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2: Edição de Sofia Simões. Bom dia.
3: Muito bom dia. A greve nacional na educação contra o pacote laboral pode hoje encerrar várias escolas. A paralisação foi convocada pelo Sindicato de Todos os Profissionais da Educação, dia que coincide precisamente com a discussão no Parlamento da proposta de reforma laboral apresentada pelo Governo. A paralisação surge como forma de protesto contra aquilo que o sindicato considera ser um conjunto de alterações legislativas que representam um retrocesso demasiado grave nos direitos dos trabalhadores. Stop alerta que a greve abrange profissionais, docentes e não docentes, podendo afetar o normal funcionamento então dos estabelecimentos de ensino. E o pacote laboral é hoje discutido no Parlamento. Uma delegação da UGT liderada pelo secretário-geral Mário Mourão vai assistir à discussão na generalidade da proposta de lei do Governo de revisão da legislação laboral. O anúncio foi feito ontem pela Central Sindical, que pede uma legislação laboral equilibrada. Frente ao Parlamento está também prevista uma concentração da CGTP para exigir a derrota do pacote laboral. Na véspera do debate parlamentar, o líder do Chega, André Ventura, confirmou que permanecem divergências significativas com o Governo. Já o Primeiro-Ministro Luís Montenegro garantiu que fará tudo para concretizar alterações à legislação laboral. Após não ter alcançado acordo entre os parceiros sociais que compõem a concertação social, a proposta do Governo deu então entrada na Assembleia da República e contempla mais de 50 alterações ao anteprojeto inicial. O presidente dos Estados Unidos, Donald Trump, assinou um memorando de entendimento entre Washington e Teherão durante um jantar realizado no Palácio de Versalhes, em França. A assinatura do documento poderá representar um passo decisivo no processo para pôr fim à guerra entre os dois países, e o Estreito de Hormuz será reaberto instantaneamente e o bloqueio norte-americano aos portos iranianos terminará imediatamente. É resultado então da assinatura do memorando de entendimento por Washington e Teherão. A confirmação é do primeiro-ministro paquistanês. Segundo avançou Shehbaz Sharif na rede social X, o protocolo entrará em vigor com efeito imediato e, numa primeira fase, o Irão reabrirá o Estreito de Hormuz e os Estados Unidos vão levantar imediatamente o bloqueio naval. O governante paquistanês, principal mediador das negociações, confirmou ainda que se realizará amanhã na Suíça uma cerimónia para a assinatura do documento e dar então início às discussões técnicas. A publicação ocorreu pouco depois, então, do presidente dos Estados Unidos, Donald Trump, ter anunciado a assinatura do memorando em Versalhes. Os líderes da União Europeia reúnem-se hoje em Bruxelas para debater o apoio à Ucrânia e tentar aproximar posições sobre o próximo orçamento europeu de longo prazo. Já o presidente ucraniano assinalou mudanças significativas após uma conversa telefónica com os homólogos norte-americano e francês, onde discutiram os contactos feitos na Cimeira do G7, realizada esta semana em Evian, em França. Volodymyr Zelensky, numa mensagem deixada nas redes sociais, agradeceu a Trump pelo interesse pela Ucrânia e pela sua disponibilidade para contribuir para aproximar a paz, e a Emmanuel Macron pelos esforços conjuntos sempre determinados. Nas conclusões da Cimeira, os líderes do G7 prometeram então aumentar a pressão sobre a economia de guerra russa através do reforço das sanções ao gás e ao petróleo de Moscovo. Após o empate a uma bola frente à República Democrática do Congo ontem no Mundial de Futebol, Portugal começa hoje a preparar o duelo com o Uzbequistão da segunda jornada do Grupo K. De regresso a Palm Beach, na Flórida, os jogadores utilizados no encontro com os africanos em Houston deverão apenas fazer trabalho de recuperação, assim como Ruben Dias, que falhou a estreia devido a problemas físicos. O dia vai ser fechado à imprensa. Portugal defronta o Uzbequistão na próxima terça-feira, 23 de junho, também em Uso. Houston, com início também marcado para as 6 da tarde. O grupo fica fechado a 27 de junho, com Portugal a defrontar a Colômbia em Miami. E a Colômbia venceu esta madrugada o Uzbequistão por 3-1 na outra partida do grupo K, o mesmo então da seleção portuguesa. Nos outros jogos de ontem, a Inglaterra venceu a Croácia por 4-2 e o Gana derrotou o Panamá por 1-0. A informação está de regresso às 7:30. Até já.
2: Até já, Sofia. 7:04, olhamos o trânsito a seguir.
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2: E nesta altura, trânsito relativamente tranquilo ainda, ora no Grande Porto, de registar apenas pela Avenida AEP um abrandamento entre a A4 e a Rotunda AEP, e por Lisboa, de registar pelo IC19, fila entre Cacém e Queluz, e também pela A2, fila a partir da primeira ponte do Feijó.
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3: Muito obrigada.

0: Guitarra triste, a voz de Amália, aqui num registro ao vivo nas boas-vindas ao Bom Dia Amália de hoje.
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0: Muito bom dia, seja bem-vindo. Manhã de quinta-feira, 18 de junho, vamos espreitar a previsão do estado do tempo para hoje, sendo que a previsão do estado do tempo é uma oferta Matriz Auto. 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E para esta quinta-feira, o IPMA diz que vamos ter um dia com céu pouco nublado, vento moderado e máximas de 22 graus para o Porto, 31 para Lisboa e Faro e 33 para Setúbal.
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0: 7 e 9, bom dia, boa quinta-feira. Fique por aí, vamos seguir com a voz de Anita Guerreiro. Sou tua.

0: Dina Duarte, não vou, não vou. Parecia ela que estava a adivinhar onde é que íamos chegar, não era, António?
1: Bom dia. Mas nós vamos, muito bom dia.
0: Então não vamos.
1: Boa manhã de quinta-feira, vamos a isso.
0: E repara que vamos já. Joá.
1: Joá.
0: Joá. Joé.
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0: Um, dois, três, quatro. Joé.
1: Sabes como é que se dá, qual é o nome que se dá a uma sobremesa chinesa muito docinha?
0: Não.
1: Chantilly.
0: Posso avançar?
1: Olha, esta aqui, esta está em português do Brasil. Você conhece a piada do pônei? Pônei eu.
0: Pô, cara.
1: Também está gira.
0: Pô, cara. Pois é.
1: Já chega.
0: Se calhar.
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0: já
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0: Amanhã, Ricardo Ribeiro aqui em Escuta nos últimos minutos. E quantos são os que passam das 7?
1: 23 depois das 7. Bom dia, boa manhã de quinta-feira. 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
0: Ai, que ele trouxe si, Tony, com Y.
1: Sim, para... já há muito tempo que não vinha cá.
0: Já não vinha cá há muito tempo.
1: Tony, senta-te aí, bebe um café connosco.
0: Claro, exatamente, e fez muito bem. Olha, entretanto, para pensar também nisso, no café.
1: Exato.
0: Daqui a pouco, perdona-me, Pablo Alborán com Carminho, o que pensaste tu?
1: Pensei que gosto muito de ti, Catarina.
0: Ah, com certeza, exato. Mas gostas mais do café. Bom.
1: Não, mas as duas coisas estão ligadas.
0: 7h23. Boa quinta-feira.
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0: 7h31.
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0: Espreitamos as capas das publicações desta manhã. Sofia Simões, bom dia.
2: Muito bom dia. O empate a uma bola de Portugal frente à República Democrática do Congo ontem no Mundial ilustra as capas dos jornais desta quinta-feira. O Jornal de Notícias escreve o ranger do Texas, seleção adormecida, empata no jogo de arranque. João Neves marca de cabeça. O Público assinala mau resultado, péssima exibição. O Diário de Notícias refere empate com sabor a derrota. Já o Correio da Manhã escreve: Houston, temos vários problemas, seleção falha de descolagem. Quanto aos outros temas das capas dos jornais, o Jornal de Notícias revela que a investigação a mortes em lares de Lousada esteve parada um ano em Lisboa, após as primeiras buscas da GNR, não foi feita qualquer diligência. O processo só avançou quando saiu do DSIAP. O Público destaca que o Tribunal anula a colocação de 80 inspectores-chefe da Polícia Judiciária. O Tribunal Administrativo de Círculo de Lisboa anulou o desfecho de concurso da Polícia Judiciária, obrigando à constituição de novo júri, que vai refazer entrevistas e organizar nova ordenação final dos candidatos. O Diário de Notícias revela que troca de cartas de condução estrangeiras por portuguesas cresceu 26,3%. Entre janeiro e junho de 2025, o IMT concluiu 35.175 processos de conversão destes documentos, uma média de 231 por dia. Este ano atingiu no mesmo período 44.417. Em 2025, o Instituto da Mobilidade e dos Transportes concluiu 99.862 processos de troca de cartas de condução. O Correio da Manhã traz como manchete: gestor público acumula salário de 12.951 euros com pensão. Presidente da Autoridade de Seguros e Fundos de Pensões junta reforma superior a 6 mil euros. Governo autoriza e Gabriel Bernardino recebe 19 mil euros por mês. O Jornal de Negócios assinala que a impugnação de despedimentos sobe a 3 anos consecutivos. Deram entrada nos tribunais de primeira instância 3.700 processos em 2025. Proposta discutida hoje facilita a contestação da saída, mas trava reintegração. Montenegro não cede na idade da reforma. A revista Visão também já está esta quinta-feira nas bancas. Traz uma grande entrevista a Walter Ugman, que apresenta um manifesto contra a estupidez. O escritor diz que viemos dos macacos e parece que estamos a voltar aos macacos.
0: Ora bem, obrigada Sofia e até já, 7h33.
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0: E vejamos a trânsito, António Vieira.
3: Eu acho que sim.
0: Achas?
3: Acho que sim.
0: Ou tens a certeza? Trata-se de achismo?
3: Há algum trânsito.
0: Há algum trânsito, efetivamente.
4: Olha, vamos começar pelo Porto. Para dizer que na A1 há lentidão entre a Alforada e a Rábida, na VCI sentido a Rábida Freixo, lentidão entre a Boa Vista e Francos e no sentido contrário, lentidão do Nó de Mercado até a A3. A Avenida AIP tem abrandamento da Ponte Lessa até a Rotunda AIP, A3, trânsito resistente da A4 até à Circunvalação. Vamos para Lisboa, marginal não tem filas, para já A5 sentido Cascais-Lisboa, fila de Porto Salvo até Miraflores e no final da descida do Monsanto, e C19 sentido Sintra-Lisboa, fila de Cacém até à Amadora. Segunda circular sentido Benfica-Aeroporto tem lentidão das Torres de Lisboa até ao Campo Grande e no sentido inverso não há qualquer fila para já. A1 com abrandamento entre Valfigueira e Sacavém, A2 fila a partir de Corroios até à Ponte 25 de Abril e acesso do Centro-Sul preenchido. Boa viagem.
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1: Muito bom dia, 23 minutos para as 8, uma ótima quinta-feira. Daqui a pouco vamos ter o Grande Estádio, entraremos no Grande Estádio para espreitar as capas dos jornais desportivos depois desse empate, ia dizer derrota, quase, mas quase que pareceu, da seleção no jogo de estreia neste Mundial.
0: Daqui a pouco temos então Grande Estádio, para já temos Formiga Bossa Nossa na voz de Helena Sarmento para escutar.

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0: Desespero. Jorge Fernando vai estar ao vivo dia 18 de julho no regresso do Festival Caixa Ribeira à cidade do Porto. Ora, e desespero poderá ter ou não a ver com o assunto que provavelmente marca as capas dos jornais desportivos nesta manhã de quinta-feira?
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0: Que eu, entretanto, já vi as outras capas, mas estas deixo sempre para amigo António me surpreender.
2: Muito bem, vamos começar então pela bola. Aliás, a bola e o recorde têm títulos muito parecidos. Achei graça a isso também. O título da bola é Assim Não Dá. Muita bola, poucas oportunidades e falhanços. Vantagem madrugadora desaproveitada com um gol sofrido em cima do intervalo. CR7 jogou 90 minutos e perdeu 2 golos de forma pouco habitual. Isto está longe de estar acabado, são palavras do próprio Cristiano. Falar em ganhar o Mundial não ajuda a ganhar jogos, Roberto Martínez diz isto. Passamos agora para
0: mas isso aqui, para sacudir pressão, será?
2: Não sei, não, acho que é um bocadinho essa a ideia. Assim não vai dar Portugal, título do Record. Seleção tem de jogar muito mais para cumprir o sonho. João Neves marcou o gol, não é este resultado que nos vai tirar abaixo. Martínez acredita no que podemos fazer. Também aqui o Record ainda a dar algum espaço à atualidade dos clubes. Marco Silva estreia-se com. Sabes, ouviste
0: não
2: como
0: sei,
2: é que.
0: Sangalan? Pois Saint não sei Gallant. Se será em francês, como há vários cantos, não é? Não sei se é francês. Saint já Gallant. Vamos investigar.
2: Não sei.
0: Não, pronto, já sabemos.
2: Qualquer das formas, é a equipa com quem sim. O Benfica irá jogar, equipa suíça, primeiro adversário da Liga Europa. Também no Sporting, Ioannidis vem com tudo, limpou a cabeça com basquetebol e Fórmula 1. Ioannidis, fã destas modalidades, pelos vistos. E Leeds volta por Zaidu, isto no Porto, tinha tentado em janeiro. Passamos agora para a capa do jornal O Jogo, bola fora, desilusão na estreia da seleção com exibição pobre de Cristiano Ronaldo e companhia. Isto está longe de acabar, a tal frase do capitão da seleção. Gol de cabeça de João Neves, o raro momento de inspiração logo no início. João Cancelo, empate sábado, derrota. No Futebol Clube Porto, Pietrzuzewski tem caráter e confiança. No Sporting, Trincão pode render 50 milhões ao Sporting. E no Benfica, Umé também na pré-época. 6 da formação vão mostrar-se na pré-temporada do Benfica. É tudo no que diz respeito às capas dos jornais nesta manhã de quinta-feira. Claro que vamos ter as notas do Mundial com o professor Francisco Silveira Ramos. Teremos então essas notas deixadas pelo professor Francisco Silveira Ramos em relação a esta estreia da seleção. De facto, Portugal a ter uma exibição muito desinspirada. Teremos, claro, a oportunidade, como disse, de falarmos com o professor às 9h20, mas aqui no que diz respeito à minha análise, se é-me permitido fazer uma análise ao jogo, de facto entramos com muita força, marcámos um golo num cabeceamento fantástico de João Neves, mas depois, em vez de aproveitarmos até algum, não diria desnorte, eu acho que a equipa do Congo nunca esteve desnorteada, mas houve ali um momento em que talvez tenha passado pela cabeça dos jogadores do Congo e da equipa técnica do Congo que Portugal poderia mesmo golear ou decidir o jogo mais cedo.
0: A esperança chegou a ser essa, não foi?
2: Eu acho que sim, de todos os portugueses, mas eu acho mesmo que da equipa adversária, acho que o Congo, até tendo em conta as diferenças de argumentos, acho que o Congo pode ter pensado, bem, isto não vai correr bem para nós. Mas de qualquer das formas, como Portugal depois foi tão desinspirado após o golo, após estar em vantagem, a própria equipa do Congo começou a acreditar, foi lá, empatou e de resto Portugal esteve sempre muito aquém daquilo que poderia fazer, muito jogo interior, muitos médios, eu já tinha alertado para isso, é tudo muito bonito, não está em causa a qualidade dos jogadores, mas João Neves, Bruno Fernandes, Vitinha, Bernardo Silva, tudo junto, falta verticalidade ao jogo da seleção, ganhou um pouco com as entradas, por exemplo, de Francisco Conceição, Rafael Leão menos, mas de facto é preciso dar mais ao jogo de Portugal. Em relação a Cristiano Ronaldo, muito se tem falado também por estes dias da presença de Cristiano Ronaldo no 11. Sim, não foi uma exibição fantástica, muito longe disso, foi uma exibição também pobre de Cristiano, mas esta até é uma questão questão que se levanta quando a bola chega lá. Nem sequer chegou ontem, portanto, nem Cristiano Ronaldo, nem os outros que estão atrás fizeram uma exibição convincente, muito longe disso. Portanto, alerta também para o senhor que está no banco, Roberto Martínez.
0: Alerta.
2: Parecia aos outros. Para o senhor que está no banco, que, enfim, esperava-se mais, pelo menos uma
0: arrojo.
2: Uma ideia de jogo. Parece que a seleção entra a jogar de improviso, que não é nada bom.
0: Bom, entretanto, e até tendo isso bem presente, que poucos seriam aqueles que achavam que Portugal iria perder pontos com a República Democrática do Congo, eu li, não sei onde, que, portanto, a equipa que tinha calhado ao Benfica em sorte era um docinho suíço. E eu aprecio bastante os bombons suíços.
2: Okay.
0: Mas se calhar não é boa ideia estar a pensar assim. Não sei, digo eu. Não sei.
2: Ah, sim,
0: esta
2: em relação ao sorteio,
0: é tudo,
2: não é?
0: Fácil. Bom,
2: não,
0: mas estávamos aqui, portanto, eu encontro aqui St. Gallen, portanto, não sei se será assim.
2: St. Gallen.
0: Mas
2: será.
0: Entretanto, depois podemos perguntar ao professor Silveira Ramos, depois das 9, qual será a melhor forma, sem dizermos disparate, para falarmos desta equipa suíça. Mas entretanto, eu vou apostar aqui em St. Gallen.
2: St. Gallen.
0: Pronto, tá, e aí vamos nós.
1: Grande estádio.
0: Ora, íamos se eu entretanto não tivesse feito disparate. Íamos até à Suíça também, porque não era?
2: Sim,
0: então não íamos. Mas para já é só desfato, só namora.

0: Estamos a 4 minutos e meio das 8. Temos notícias à hora certa para conferir com a edição de Sofia Simões.
1: Pois temos. A greve nacional na educação contra o pacote laboral pode hoje encerrar várias escolas. É uma das notícias que vamos ter por aqui com a Sofia Simões. Também o trânsito logo depois. Mais uma hora de bom dia, Amália, guardada para si. E nós ficaremos por aqui, aliás, neste programa, até bem perto das 10.
0: E para já, com a presença de Camané, que é outra das vozes que vai poder escutar ao vivo no Festival Caixa Ribeira, que está de regresso ao Porto 10 anos depois. Acontece dia 18 de julho, os bilhetes já estão disponíveis. E aqui, nesta versão deliciosa para Quero é Viver. Bom dia.
1: Bom dia.

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1: Edição de Sofia Simões. Bom dia.
2: Muito bom dia. Oficial, já está assinado o memorando de entendimento entre os Estados Unidos e o Irã. O presidente dos Estados Unidos, Donald Trump, assinou o memorando de entendimento entre Washington e Teherão durante o jantar realizado no Palácio de Versalhes, em França. O acordo estipula o fim imediato da guerra, a diluição do urânio enriquecido e o levantamento das sanções a Teherão. Prevê ainda um apoio de 300 mil milhões de dólares para a reconstrução do Irã, num processo que fixa em 60 dias o prazo para concluir as negociações nucleares. As negociações para a implementação do acordo devem começar amanhã na Suíça. O pacote laboral é hoje discutido no Parlamento. Uma delegação da UGT, liderada pelo secretário-geral Mário Mourão, vai assistir à discussão, na generalidade, da proposta de lei do Governo de revisão da legislação laboral. O anúncio foi feito ontem pela Central Sindical, que pede uma legislação laboral equilibrada. O debate no Parlamento está marcado para as 14h. Já à frente ao Parlamento, a partir da 13h30, está também prevista uma concentração da CGTP para exigir a derrota do pacote laboral. Na véspera do debate parlamentar, o líder do Chega, André Ventura, confirmou que permanecem divergências significativas com o governo. Já o primeiro-ministro Luís Montenegro garantiu que fará tudo para concretizar alterações à legislação laboral. Após não ter alcançado o acordo entre os parceiros sociais que compõem a concertação social, a proposta do governo deu entrada então na Assembleia da República e contempla mais de 50 alterações ao anteprojeto inicial. A votação na generalidade está marcada para amanhã. E contra o pacote laboral, hoje há greve na educação. Várias escolas podem encerrar devido à paralisação convocada pelo Sindicato de Todos os Profissionais da Educação, dia que coincide com a discussão, então, precisamente no Parlamento, da proposta da reforma laboral apresentada pelo Governo. A paralisação surge como forma de protesto contra aquilo que o sindicato considera ser um conjunto de alterações legislativas que representam um retrocesso demasiado grave nos direitos dos trabalhadores. O STOP alerta que a greve abrange profissionais docentes e não docentes, podendo afetar o normal funcionamento das escolas. Os líderes da União Europeia reúnem-se hoje e amanhã em Bruxelas para debater o apoio à Ucrânia. Os chefes de Estado e de Governo da União deverão reafirmar o apoio político, militar e financeiro a Kiev, bem como a defesa de uma paz justa e duradoura face à invasão russa. A discussão decorre no momento em que o processo de alargamento da União Europeia ganha novo impulso, com o arranque de um novo bloco de negociações de adesão com a Ucrânia, que tem estatuto de país candidato desde 2022. O presidente ucraniano Volodymyr Zelensky participa hoje no arranque da Cimeira Europeia de 2 dias. Portugal estará representado pelo primeiro-ministro Luís Montenegro. E os ministros da Defesa dos países da NATO reúnem-se também esta quinta-feira em Bruxelas, um encontro considerado fundamental para definir os próximos passos da Aliança Atlântica em matéria de segurança, investimento militar, apoio à Ucrânia e preparação da próxima Cimeira de Líderes, marcada para Ankara, na Turquia. O secretário-geral da NATO, Mark Rutte, na véspera, antecipou as prioridades da reunião e apontou para uma nova fase de reforço das capacidades militares da organização. Um manual de apoio e glossário contra o discurso de ódio é apresentado hoje no Dia Internacional de Combate a este tipo de discurso. O manual, coordenado pela Associação Portuguesa de Apoio à Vítima, fica disponível em formato digital a partir de hoje nos canais do projeto Corporate, apoiado pela União Europeia. Rita Guerra, do Centro de Investigação e Intervenção Social do ISCTE, uma das investigadoras que desenvolveu o manual, citada no comunicado, refere que o objetivo é ajudar então os cidadãos a compreenderem como se manifesta o discurso de ódio, o seu impacto nas vítimas e testemunhas, a partir de uma perspectiva interdisciplinar e contextualizada. O trabalho indica que os grupos sociais mais frequentemente visados pelo discurso de ódio online no país são as comunidades racializadas, incluindo comunidades afrodescendentes e ciganas, migrantes, as comunidades LGBTI+, e as mulheres. Portugal começa hoje a preparar o duelo com o Uzbequistão da segunda jornada do Grupo K do Mundial de Futebol, isto após o empate a uma bola ontem, frente à República Democrática do Congo. De regresso a Palm Beach, na Flórida, os jogadores utilizados no encontro com os africanos em Houston deverão apenas fazer trabalho de recuperação, assim como Ruben Dias, que falhou a estreia devido a problemas físicos. O dia vai ser fechado à imprensa. Portugal defronta o Uzbequistão na próxima terça-feira, dia 23 de junho, também em Houston, com início também às 6h. O grupo fica fechado a 27 de junho, com Portugal a defrontar a Colômbia em Miami. A Colômbia, que venceu esta madrugada o Uzbequistão por 3-1 na outra partida do Grupo K, o mesmo então da seleção portuguesa. Nos outros jogos de ontem, a Inglaterra venceu a Croácia por 4-2 e o Gana derrotou o Panamá por 1-0. A informação está de regresso às 8:30. Até já.
3: Até já, Sofia. Vamos olhar o trânsito? Vamos, sim, senhora.
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3: Começar agora por Lisboa, pela Marginal, há lentidão entre Oeiras e Caxias e também na reta do Dafundo. Há 5 com fila de Porto Salvo até Queijos, devido a acidente provocar também fila na descida de Monsanto. IC19 com fila de Cacém até Amadora e em Pinamanique. Segunda circular, sentido Benfica, aeroporto, com fila das Torres de Lisboa até ao Campo Grande. No sentido inverso, há fila de Sacavém até à Encarnação e também na chegada ao Campo Grande. Eixo Norte-Sul com fila do Lumiar até às Laranjeiras. Há um com abrandamento entre Valfigueira e Sacavém. E pela A2, há fila a partir de Corroios. Quanto ao Grande Porto, há um com fila entre Santo Ovídio e a Rábida. VCI sentido a Rábida Freixo com fila entre a Rábida e Francos. Sentido inverso, há fila do Freixo até à A3. Avenida AEP com fila da Ponte de Leça até à Rotunda AEP. E pela A3, há fila de Águas Santas até à VCI.
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0: Ah, ué! Lisboa, não sejas francesa, Amália, nas boas-vindas a mais uma hora deste seu...
1: Bom dia, Amália.
0: António Vieira, dança que se varta.
2: Dança, quando, é só isto.
0: Se for ali 5 segundos de dança, ninguém o para. Ninguém o para. É uma coisa inacreditável. Não. Eu hei de filmar um dia deste,
2: não, que filma, é para, filma,
0: queridíssimo filma, ouvinte, ver que eu não estou a inventar. Ele fica doido, 5 segundos e
2: 5 segundos é a minha.
0: E depois vem por aí abaixo. Não consegue. Mas é a vida.
2: Olha, digo-te já.
0: Digo-te já. O quê?
2: São 5 segundos muito intensos. Ah, que pois, eu posso garantir.
0: Havia, como é que era? 10 minutos? Não, 15 minutos à Benfica? Era, não era?
2: Sim.
0: Pronto. 5 segundos a António.
2: 5 segundos a António.
0: Cada um dá o que pode.
2: Exatamente.
0: E quem dá o que tem, a mais não é obrigado.
2: Exato.
0: E por aí fora. Vamos trazer para aqui um livro de provérbios.
2: Podemos trazer.
0: E escolhemos um por dia. À laia de seca. Um provérbio
2: por quê?
0: Dia. Um, pois, exato. Diz lá três vezes.
2: Diz lá três vezes de seguida.
0: Ah, pois
2: eu
0: é.
2: Eu nem os três tiques.
0: Esses mesmo.
2: Blá, blá, blá, blá.
0: Esses mesmo. Bom.
2: Ora
0: bem. Quinta-feira.
2: Vamos ter a previsão do tempo.
0: Vamos.
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0: Muito bem. E para hoje pode contar com poucas nuvens, com algum vento, com máximas de 22 graus para o Porto, 31 para Lisboa e Faro e 33 para Setúbal.
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0: E aí vamos nós.
2: Não sei se sejam só, mas eu estou a dançar tudo. É jingle, é música da Matriz Auto.
0: Ninguém o para.
2: Isto é muita animação.
0: Bom, 8 e 12. Só não trouxeste os pompons para apoio. Apoio diverso, não é tipo cheerleader.
2: Exatamente.
0: É, e depois aquelas cambalhotas e tudo. Ficará por outra altura, se calhar, não é? Primeira dança, depois as cambalhotas logo se vê.
2: Já é muita coisa. Bem, aliás, tenho de dizer que já estou a ficar cansado. Já estou cansado. Olha, daqui a pouco temos a Rua do Ouro, trazida pela Sofia Simões. Sabes o que eu ia dizer? Não, vou ser honesto, eu ia dizer: vamos ter a Rua do Ouro com 12 pontos.
0: E pronto,
2: era isso que eu ia dizer.
0: E não estavas errado, porque é sempre uma riqueza imensa.
2: É
0: para
2: uma
0: a
2: riqueza
0: alma
2: imensa escutá-la. Portanto, vamos ouvir 12 pontos antes da Rua do Ouro. Assim é que é.
0: Ferreiro é a proposta que por aqui vai passar. 8 e 13, bom dia.

0: 8 e 17.
1: Rua do Ouro.
0: As notícias de economia com Sofia Simões. Bom dia.
2: Muito bom dia. As principais praças asiáticas encerraram a sessão desta quinta-feira divididas entre ganhos e perdas, com a China a não conseguir acompanhar o otimismo, numa altura em que o memorando de entendimento entre Estados Unidos e Irã, que vai permitir reabrir o Estreito de Hormuz, já foi assinado pelas duas partes. Pela Europa, espera-se uma sessão de perdas. Por cá, a Bolsa de Valores de Lisboa está nesta altura a negociar no vermelho. O PSI perdia há pouco 0,52%. Portugal caiu 3 posições no ranking mundial da competitividade do IMD e está agora no lugar 40 entre as 70 economias analisadas. Ainda assim, o país registou melhorias em vários indicadores económicos. Portugal ocupa o 4º lugar mundial nas receitas do turismo, a 11ª posição nos fluxos de investimento direto estrangeiro em percentagem do PIB, o 12º lugar nos baixos níveis da exclusão jovem e o 3º lugar na menor concentração das exportações por produto. Segundo este relatório, Portugal subiu 7 posições no indicador também do desempenho económico, alcançando o lugar 35. Ainda assim, registou quedas em áreas consideradas fundamentais para a competitividade, como a eficiência governativa, a eficiência empresarial e as infraestruturas. Os dados foram divulgados em comunicado pela Porto Business School, parceira exclusiva do IMD em Portugal. A proposta do Governo de revisão da legislação laboral é hoje discutida no Parlamento. A UGT vai assistir e analisar também o debate. Frente ao Parlamento, há também uma concentração da CGTP. A votação na Generalidade está prevista para amanhã, sem aprovação, no entanto, garantida. O debate de hoje está agendado para as 14h. O Banco de Inglaterra anuncia a decisão de política monetária, com o mercado a antecipar a manutenção da taxa diretora nos 3,75%. Já o Banco Nacional Suíço divulga também a decisão acerca da política monetária, com previsões de mercado a indicar a manutenção da taxa diretora nos 0%. Esta quinta-feira vão ser divulgados os dados semanais dos pedidos iniciais de subsídio de desemprego nos Estados Unidos, depois de Kevin Warsh, presidente da Reserva Federal, ter decidido manter as taxas de juros inalteradas no intervalo entre 3,5% e 3,75%, uma decisão esperada pelos analistas e investidores. Esta foi a primeira reunião da Reserva Federal norte-americana, presidida por Kevin Warsh. Os investidores antecipam 225 mil pedidos de subsídio de desemprego contra os 229 mil registados na semana anterior. E é tudo pela Rua do Ouro.
3: Muito bem, obrigada. E encontramos você depois do outro lado da estrada, mais daqui a pouco, na Síntese Informativa. Muito obrigada. Muito obrigada, mas toma atenção. Pois, mas toma atenção, atravessas na passadeira e só quando o peão estiver verde, minha menina. Atenção, não queremos cá atropelamentos. Bom, atenção. Obrigada e até já.

0: De Filipa Biscaia, aqui em escuta também nos últimos minutos, nesta manhã de quinta-feira, e Filipa cantava aqui sobre uma memória perdida. Há outra memória que vamos trazer daqui a pouco à antena, memória para a voz de José Mário Branco, que vamos escutar daqui a pouco em Queixa das Almas Jovens Censuradas. Para já, que horas são, António?
1: 23 minutos depois das 8, muito bom dia, boa quinta-feira, fico por aí.
0: Vamos a contas.
1: Vamos lá.
0: Até já.
1: Até já.
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0: 8:30.
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0: Síntese informativa com Sofia Simões. Bom dia.
2: Muito bom dia. O pacote laboral é hoje discutido no Parlamento. Uma delegação da UGT, liderada pelo secretário-geral Mário Mourão, vai assistir à discussão, na generalidade, da proposta de lei do Governo. O debate no Parlamento está marcado para as 14:00. Já à frente ao Parlamento, a partir da 13:30, vai estar também uma concentração da CGTP para exigir então a derrota do pacote laboral. E contra o pacote laboral, hoje há greve na educação. Várias escolas podem encerrar devido à paralisação convocada pelo Sindicato de Todos os Profissionais da Educação. É oficial, já está assinado, o memorando de entendimento entre os Estados Unidos e o Irão. O presidente norte-americano, Donald Trump, assinou o memorando de entendimento entre Washington e Teherão durante o jantar realizado no Palácio de Versalhes, em França. As negociações para a implementação do acordo devem começar amanhã na Suíça. Os líderes da União Europeia reúnem-se hoje e amanhã em Bruxelas para debater o apoio à Ucrânia. Os chefes de Estado e de Governo da União vão reafirmar o apoio político, militar e financeiro a Kiev, bem como a defesa de uma paz justa e duradoura face à invasão russa. O presidente ucraniano Volodymyr Zelensky participa no arranque da Cimeira Europeia de 2 dias. Portugal estará representado pelo primeiro-ministro Luís Montenegro. Os ministros da defesa dos países da NATO reúnem-se também esta quinta-feira em Bruxelas, um encontro considerado fundamental para definir os próximos passos da Aliança Atlântica em matéria de segurança, investimento militar, apoio à Ucrânia e preparação da próxima Cimeira de líderes marcada para Ankara, na Turquia. Portugal começa hoje a preparar o duelo com o Uzbequistão da segunda jornada do Grupo K do Mundial de Futebol. Isto após o empate a uma bola ontem frente à República Democrática do Congo. Estas e outras notícias a desenvolver às 9. Até já.
0: Até já, Sofia. 8:32.
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3: Vamos olhar o trânsito. Primeiro no Porto, há um fila entre Santo Ovídio e a Arrábida, VCI sentido a Arrábida Freixo, com fila entre a Arrábida e Francos, no sentido contrário, fila do Freixo até a A3. A Avenida AEP tem fila da Ponte Lessa até a VCI e na A3 fila de Águas Santas até a VCI. Lisboa, marginal fila entre Oeiras e Caxias e de novo na reta do Dafundo. Há 5 sentido Cascais-Lisboa, com fila da Ribeira da Laje até Queijas, devido a um acidente ao quilómetro 7, e fila na descida do Monsanto também. E C19 sentido Sintra-Lisboa, com fila do Cacém até Pinamanique. Na segunda circular, sentido Benfica-Aeroporto, há fila das Torres de Lisboa até ao Campo Grande, e no sentido inverso, fila de Sacavém até à Encarnação e novamente no Campo Grande. Eixo Norte-Sul, com fila do Lumiar até às Laranjeiras. Há 1 abrandamento entre Valfigueira e Sacavém. Há 2 fila a partir de Correios até à Ponte 25 de Abril.
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0: E foi a voz de Amália que por aqui escutou nos últimos minutos nos 91.0 Porto.
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0: Para onde?
1: Para todo o mundo.
0: E onde?
1: Mais além.
0: Muito bem.
1: A música é o nosso fado.
0: Muito bem. Muito bem.
1: Muito bem.
0: Ora bem, deputado Joaquim Maralhas.
1: O deputado Joaquim Maralhas é que
0: já vem com oferendas por parte de restaurante Favo de Mel.
1: Chegou
0: obrigada, Carlos. Obrigada, um beijinho
1: obrigado,
0: e obrigada.
1: Obrigado, Carlos.
0: Ora bem, entretanto, António Vieira, coração, olha o que queres. É com Marco Rodrigues que vamos seguir.
1: Decide-te.
0: Pois, logo se vê. E depois, mais à frente, o que é que sucede às
1: 8h45? Mais à frente do 8h45 é a hora, como se sabe, de viver a saudade com Luís Montes.

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0: E agora é que vão ser elas a ver as vistas, Ana Margarida Prado.
1: Bom dia, boa manhã de quinta-feira. 15 minutos para as 9. Está na hora de vivermos a saudade, viver a saudade com Luís Montes.
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3: Peço agora silêncio para ouvirmos o fado da saudade, superiormente cantado pelo enorme Carlos do Carmo, acompanhado na guitarra portuguesa o grande José Manuel Neto, na viola o Carlos Manuel Proença e no baixo o Marino de Freitas. O fado foi composto por José Alberto Santos Moreira e a letra de Fernando Pinto do Amaral. O fado da saudade. O fado diz-nos, com um nó de saudade na garganta, escuta um fado que se entoa à despedida.

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0: Luís Montes a trazer hoje a voz de Carlos do Carmo a viver a saudade para escutar ao longo do dia em várias edições e depois, claro, também em versão compacto ao domingo, depois das 7 da tarde. 7 da tarde no horário de verão, claro está.
1: Certo. Muito bem, 10 minutos para as 9.
0: Eu gosto tanto quando tu, de facto, complementas a minha informação com muito bem.
1: Claro.
0: Está certo. É assim.
1: Carimbo, carimbo de qualidade. Está aprovado por António Vieira.
0: Certificado António Vieira.
1: Aquele autocolante que colocam nos restaurantes em Oeiras, aprovado por Isaltina ou visitado por Isaltina.
0: Sim, mas não penso que me vais colar um autocolante.
1: Vou.
0: Não vais.
1: Vai estar, sabes bem o que é? Vai estar distraído e eu cheguei. E coloco nas costas.
0: Olha, tu experimenta. Bom. Quinta-feira, 18 de junho. Dia de quê, António?
1: Olha, Dia Internacional do Sushi. És apreciadora?
0: Mais ou menos.
1: Pronto,
0: aprecio bastante o wasabi. Gosto de ir.
1: Não, mas é especialista, já estás aí com nomes.
0: Sim, há pequenos exemplares que gosto bastante, mas vá, também não é aquela coisa. Ai, pele-me para o sul. Não.
1: Pronto, ok. Também é o dia da gastronomia saudável.
0: Vem a propósito também.
1: Vem a propósito, embora o sushi seja. É geralmente saudável. Bastante calórico, mas saudável. Dia Internacional do Piquenique.
0: O piquenique?
1: Gostas de piqueniques?
0: Já não faço há muito tempo, mas.
1: Faço todos os anos piqueniques.
0: Fazes.
1: Sempre a
0: piquenicar.
1: Piquenicar, exatamente.
0: Vida fora.
1: Sempre a piquenicar. E gosto, por acaso. Quer dizer, às vezes torna-se bem desconfortável, não é? Se não fores. Para mim, um piquenique tem.
0: Com mesinha ou chão?
1: Pois é, isso, porque o chão. O chão, a pessoa está ali no chão, já nem sabe onde se vir.
0: E com a idade piora, sabes?
1: E depois pôs o copo e o copo cai, e depois é sumo por todo o lado, e depois uma pessoa. Não. Agora, se houver uma mesinha, é giro.
0: É outro tipo de piquenique. É mais glamping.
1: O que levar para o piquenique?
0: Glamping.
1: O que é que comes no piquenique?
0: Já não faço há tanto tempo, já não me lembro.
1: Já não te lembras. E se for só eu a fazer piquenique, deixa cá ver um pacote de batatas fritas e só.
0: E não é bom?
1: Se levar a minha mãe, é uns croquetes com arroz de ervilha, claro. E salada, vai no game, leva-se o azeite e depois tempera-se na altura e não sei o quê.
0: Pois, claro. Pois, há toda uma imensa diferença. Ora bem, entretanto, estamos a 8 minutos das 9. Aproveitemos para escutar mais uma das vozes que vai estar presente no regresso do Festival Caixa Ribeira, que acontece dia 18 de julho no coração do Porto. Fábia Rebordão, é com ela que seguimos. Escutamos Barquito Corcel.

0: Fábio Rebordão a não perder então ao vivo no Festival Caixa Ribeiro, o regresso 10 anos depois, acontece a...
1: O festival vai acontecer no dia 18 de julho, ou seja, falta precisamente um mês para que o Fado regresse em força à Ribeira do Porto, celebração da nossa música, do nosso Fado, no Porto, num festival a não perder, um festival muito bonito e com vozes fantásticas como esta, aliás, que acabamos de ouvir, da Fábio Rebordão. À hora certa, temos por aqui as notícias com Sofia Simões. É oficial, já está assinado o memorando de entendimento entre os Estados Unidos e o Irão. Gostaste da forma como eu disse, é oficial,
2: bandeirinhas,
1: temos também o trânsito e mais uma hora de Bom Dia Amália com muitas coisas para si, aliás vamos
0: com o convidado, o Tiago Beato, jornalista e um dos autores do livro Mil e Uma Histórias do Futebol Português, uma edição da Penguin Livros, que vamos ficar a conhecer melhor depois das 9:30. Antes disso temos também notas do Mundial para escutar com o professor Francisco Silveira Ramos.
1: É isso.
0: A não perder. E até às 9 temos Balada da Despedida para escutar Fernando Machado Soares.
1: Só nos despedimos desta hora, não nos despedimos no geral.
0: Certo.
1: Ficamos até às 10.
0: Até já.

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2: Nove e dois, as notícias com Sofia Simões. Bom dia.
3: Muito bom dia. O preço do petróleo Brent, referência europeia, caiu 3% antes da abertura das bolsas europeias para cerca de 77 dólares por barril, uma descida após a assinatura do memorando de entendimento entre os Estados Unidos e o Irão, o preço mais baixo desde o início de março. É então oficial a assinatura do acordo de paz entre os Estados Unidos e o Irão. O presidente norte-americano Donald Trump assinou um memorando de entendimento entre Washington e Teherão durante o jantar realizado no Palácio de Versalhes, em França. O acordo estipula ao fim imediato da guerra, a diluição do urânio enriquecido e o levantamento das sanções a Teherão. Prevê ainda um apoio de 300 mil milhões de dólares para a reconstrução do Irão, num processo que fixa em 60 dias o prazo para concluir as negociações nucleares. As negociações para a implementação do acordo devem começar amanhã na Suíça. O pacote laboral é hoje discutido no Parlamento. Uma delegação da UGT, liderada pelo secretário-geral Mário Mourão, vai assistir à discussão na Generalidade da proposta de lei, então, do Executivo de revisão da legislação laboral. O anúncio foi feito ontem pela Central Sindical, que pede uma legislação laboral equilibrada. O debate no Parlamento está marcado para as 14h. Já à frente ao Parlamento, a partir da 1h30 da tarde, está também prevista uma concentração da CGTP para exigir a derrota do pacote laboral. Na véspera do debate parlamentar, o líder do Chega, André Ventura, confirmou que permanecem divergências significativas com o Governo. Já o Primeiro-Ministro Luís Montenegro garantiu que fará tudo para concretizar alterações à legislação laboral. Após não ter alcançado acordo entre os parceiros sociais que compõem a concertação social, a proposta do Governo deu entrada na Assembleia da República e contempla mais de 50 alterações ao anteprojeto inicial. A votação na Generalidade está marcada para amanhã. E contra o pacote laboral, hoje há greve na educação. Várias escolas podem encerrar devido à paralisação convocada pelo Sindicato de Todos os Profissionais da Educação. A paralisação surge como forma de protesto contra aquilo que o sindicato considera ser um conjunto de alterações legislativas que representam um retrocesso demasiado grave nos direitos dos trabalhadores. O Stop alerta que a greve abrange profissionais docentes e não docentes, podendo afetar o normal funcionamento das escolas. A primeira unidade pública especializada no tratamento da dependência do jogo a dinheiro abre esta quinta-feira em Lisboa, uma resposta ao aumento da procura de apoio que mais do que duplicou desde 2023, segundo a presidente do Instituto para os Comportamentos Aditivos e as Dependências, Joana Teixeira, em declarações à agência Lusa. Os dados nacionais atualmente disponíveis apontam para uma prevalência estimada de dependência de jogo de 0,6% da população e de jogo problemático de 1,1%. Numa primeira fase, o centro destina-se a adultos com dependência de jogo, a dinheiro, mas o Instituto não exclui alargar a resposta a outras problemáticas e a outras idades. A referenciação dos utentes será feita através do Serviço Nacional de Saúde e das restantes unidades do Instituto para os Comportamentos Aditivos e as Dependências. Por causa do aumento das temperaturas, o Ministro da Administração Interna desloca-se esta manhã à sede da Autoridade Nacional de Emergência e Proteção Civil. Luís Neves vai reunir-se pelas 10h30 da manhã com a Proteção Civil. 15 concelhos e 6 distritos do continente apresentam hoje perigo máximo de incêndio rural. Prevê-se um agravamento a partir de amanhã com a Beira Interior, Vale do Tejo, Alentejo e Algarve, com risco muito elevado, segundo o Instituto Português do Mar e da Atmosfera. O IPMA prevê uma subida, então, das temperaturas a partir do fim de semana. A máxima pode rondar os 40 graus em algumas regiões do território do continente. Os voos em todos os principais aeroportos de Moscou foram temporariamente suspensos por razões de segurança. Em causa está um ataque com drones ucranianos, segundo avançou a Autoridade de Aviação Russa. As autoridades afirmaram que 180 drones ucranianos foram abatidos sobre Moscou. Entretanto, os líderes da União Europeia reúnem-se hoje e amanhã em Bruxelas para debater manter o apoio à Ucrânia. Os chefes de Estado e de Governo da União Europeia deverão reafirmar o apoio político, militar e financeiro a Kiev, bem como a defesa de uma paz justa e duradoura face à invasão russa. A discussão decorre no momento em que o processo de alargamento da União ganha novo impulso, com o arranque de um novo bloco de negociações de adesão com a Ucrânia, que tem estatuto de país candidato desde 2022. O presidente ucraniano Volodymyr Zelensky participa hoje no arranque da Cimeira Europeia. De dois dias, Portugal estará representado pelo primeiro-ministro Luís Montenegro. Portugal começa hoje a preparar o duelo com o Uzbequistão da segunda jornada do Grupo K do Mundial de Futebol, após o empate a uma bola ontem frente à República Democrática do Congo. De regresso a Palm Beach, na Flórida, jogadores utilizados no encontro com os africanos em Houston deverão apenas fazer trabalho de recuperação, assim como Rubem Dias, que falhou a estreia devido a problemas físicos. O dia vai ser fechado à imprensa. Portugal defronta então o Uzbequistão na próxima terça-feira, 23 de junho, também em Houston, com início também às 6 da tarde. O grupo fica fechado a 27 de junho, com Portugal a defrontar a Colômbia em Miami. E a Colômbia venceu esta madrugada o Uzbequistão por 3-1, na outra partida do Grupo K, o mesmo da seleção portuguesa. Nos outros jogos de ontem, a Inglaterra venceu a Croácia por 4-2 e o Gana derrotou o Panamá por 1-0. Hoje arrancam os jogos da segunda jornada. A Chequia defronta a África do Sul, a Suíça mede forças com a Bósnia-Herzegovina e o Canadá joga frente ao Qatar. Daqui a pouco temos notas do Mundial com o professor Francisco Silveira Ramos. A informação está de regresso às 9h30. Até já.
4: Até já, Sofia. Já a seguir voltamos a espreitar o trânsito.
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4: E vamos começar pela Grande Lisboa, até porque as coisas continuam complicadas pela A5, devido ao acidente que aconteceu na hora passada. A5, sentido Cascais-Lisboa, com fila da Ribeira da Laje até Queijas, fila também na descida de Monsanto. No sentido inverso, há também fila de Linda Velha até Oeiras. Pela Marginal, há fila entre Oeiras e Algés, e C19 com fila do Cacém até Amadora e também em Pinamanique. Segunda Circular, sentido Benfica Aeroporto, com fila das Torres de Lisboa até ao Campo Grande. Sentido inverso, à demora da Encarnação até ao Campo Grande. Eixo Norte-Sul, com fila do Lumiar até às Laranjeiras. Pela A2, há fila a partir de Corroios. No Grande Porto, há um com trânsito lento entre Santo Ovídio e a Rábida. VCI, sentido a Rábida Freixo, com abrandamento entre a Rábida e Francos. Sentido inverso, há também demora de Bonjoia até à A3. Avenida AEP, com fila da Ponte de Lessa até à Rotunda AEP, e pela A3, à fila de Águas Santas até à VCI.
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0: Pela voz de Amália, imagino a canseira, 7 namorados.
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0: António Vieira já não dançou.
2: Já chega muito cedo.
0: É, gasta a energia toda e às 9 da manhã já é isto. Já não dançou.
2: Na verdade, só dancei no segundo, porque foi. No primeiro também não dançou. Bom dia.
0: Muito bom dia,
2: boa quinta-feira. Muito obrigado por me receber tão bem, Catarina. 12 minutos depois das 9. Olha, vamos seguir caminho. 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
0: Pois bem, um dia quente em perspectiva, com máximas de 22 graus para o Porto, 31 para Lisboa e Faro e 33 para Setúbal, isto num quadro com poucas ou nenhumas nuvens e vento moderado.
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0: Agora sim, voltou o Tony Bailarino a esta manhã.
2: Pronto. Tony Bailarino.
0: Tony Bailarino. Sendo que pode ser que continue a dança, uma vez que vamos trazer Malhões e Vira, a voz de Gisela João, para os próximos minutos. Ora, minutos que antecedem o segundo momento.
2: Bem dançante este ano.
0: Eu estava à espera que tu falasses para falar por cima.
2: Não.
0: Estava mesmo.
2: Diz-me o que é que vem?
0: A Praça da Alegria, no seu segundo momento. Ligou o aparelho, António.

0: 9h17.
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0: 9h17, tempo então para espreitarmos o segundo momento de Praça da Alegria desta manhã.
2: Estás aquela coisa daquela desculpa quando se acaba um relacionamento? Não és tu, sou eu.
0: Ah, sim, sim.
2: Parecemos nós aqui com a Praça da Alegria.
0: Não.
2: Não és tu, sou eu. Não. Quando corre mal, não é?
0: Não.
2: Não és tu, sou eu.
0: Não, não, somos uma equipa logo quando corre mal.
2: Ok.
0: Quem é a culpa dos dois?
2: Bem, já estamos a falar de seleção.
0: O quê?
2: Já estamos a falar de seleção. Já lá vamos.
0: Exato, o professor já está preparadinho para falar connosco daqui a pouco.
2: Para as suas notas do Mundial. Já lá vamos. Olha, sabes que... Não, pergunto, aliás. Um canguru consegue saltar mais alto do que um prédio?
0: Vou arriscar que sim. Depende do tamanho do prédio.
2: Claro, o prédio não salta.
0: Bom dia,
2: caíste nesta,
0: não é?
2: Não, agora a outra. Eu acho que esta já tinha dito, mas eu gosto. Esta é tão singela. Encontrei aqui assim. Será que já disse? Mas é tão singela, é tão...
0: Para a minha memória de Dory é igual. Portanto, podes ter dito que eu não me lembro.
2: E de por cima Portugal não tem empatou. Não é o fim da picada, digamos, mas... mas pronto. Qual é que é o fim da picada? Conheces esta expressão, não é?
0: Sim, a expressão conheço.
2: Qual é que é o fim da picada?
0: Não sei.
2: Quando o mosquito vai embora.
0: Ok.
2: Está bonita.
0: Então não está.
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0: Vamos a contos e logo
1: vamos
0: depois,
1: a contos,
0: meu caro...
1: e logo depois notas do Mundial trazidas pelo professor Francisco Silveira Ramos.
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0: 9h24.
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0: Ora, e nesta manhã, emoções de várias ordem. Olá, professor, bom dia.
1: Bom dia, professor.
0: Bom dia, como está?
6: Bem, muito obrigado.
0: Preparadíssimo para mais um dia de emoções ao rubro?
6: Sempre.
0: Ora, vamos se calhar contabilizar as emoções de ontem primeiro,
1: vamos,
0: não é?
1: Vamos começar por isso, pela estreia da nossa seleção frente à República Democrática do Congo, com um empate, e além do empate, diria, professor, uma exibição muito pouco entusiasmante.
6: Bom dia de novo. De facto, não foi entusiasmante. Temos, penso eu, ver com alguma frieza. O futebol é um jogo que desperta emoções, mas quando refletimos sobre ele temos de ter alguma frieza. A nossa equipa tem sido nos últimos anos uma equipa que valoriza muito a posse de bola, mas a posse de bola, se for inofensiva, se for feita a 50 ou 60 metros da baliza adversária, corre este risco. Nós até não estivemos mal no início do jogo.
1: Entramos muito bem, com força, não é? Mas não durou muito.
6: Com essa posse de bola, mas com tendência de chegar à frente. Depois, quando fizemos o golo, não é justo dizermos que não tentámos fazer o mesmo. Ainda fizemos mais uma ou duas oportunidades de aproximação de algum perigo para a baliza adversária. Mas depois instala-se aquilo que é muito típico nos últimos anos na nossa seleção, que é um conceito que muitas vezes parece assim um pouco abstrato, mas é verdadeiro, é jogar do lado da segurança. Nós queremos ganhar os jogos em total segurança. É importante as equipas terem segurança. Agora, nós confrontarmos, falaremos depois, com o jogo da Inglaterra. A Inglaterra joga um jogo de risco ofensivo, não perdendo a segurança defensiva. Nós parece que para termos segurança defensiva temos que andar a esconder a bola. Escondemos a bola, não chegamos à frente. Os nossos alas recebem a bola numa zona um pouquinho mais adiantada, já estão a jogar para trás. Os médios na zona interior quase não combinam com os avançados. O Diogo Costa tocou mais vezes na bola do que o Cristiano Ronaldo.
1: Portanto, sem dúvida.
6: Alguma coisa de não muito interessante se passa quando nós temos um avançado que continua a ser um jogador, independentemente de faturar muito ou de faturar poucos golos. Depende muito da forma como a equipa joga. Como dissemos ontem, um dos jogadores do lado esquerdo, com o pé esquerdo, mas não vai para o serviço à zona interior, o outro está a jogar com o pé esquerdo do lado direito, não atacou a baliza, nem atacou o espaço. Portanto,

0: A nossa equipa fica realmente curta, com a tendência de jogar com um futebol de ataque muito seguro, não arriscando quase nada. Naturalmente que a outra equipa está à espera de ser atraída, e é bom que se diga, o Congo, depois de sofrer o golo, mostrou uma maturidade que não seria de esperar, manteve-se tranquila, não veio de afogadilho para o ataque, tentou resguardar a sua forma de atuar, subiu um pouco mais no terreno, começou a jogar um pouco mais em contra-ataque, mas lá está, arriscou um pouco mais no ataque, sem perder a sua segurança defensiva. Nós não fomos capazes de aproveitar isso para acelerar o jogo quando tínhamos a bola e em ataques rápidos ou em contra-ataque chegar mais depressa à baliza adversária.
1: Tendo em conta que, enfim, não, há aquela expressão, não vamos bater mais no ceguinho, mas daqui para a frente, o que é que esta seleção teria de mudar para ter outros resultados, outras exibições? E vamos falar mesmo de coisas práticas. O que é que o professor faria de diferente? Iria mexer ali nos alas?
0: Eu costumo dizer uma frase bombástica para se perceber, e depois vamos à reflexão mais. Eu costumo dizer, a nossa equipa só joga bem quando está a perder.
1: E há bocadinho era para lhe lançar essa provocação. Fez mal a Portugal marcar tão cedo?
0: Nós só jogamos bem quando estamos a... Quando digo perder é quando temos qualquer coisa que nos exalte e que nos projete no tal jogo, com segurança, quando temos a posse da bola, mas provocando risco ao adversário e jogando na provocação das vantagens. Nós ficamos muito à espera, circulamos a bola, à espera que haja uma pequena vantagem para fazer um lançamento e, como dizemos, atrair a equipa adversária. Mas se a equipa adversária não se deixa atrair, claro, Nós temos que ir lá dentro. Temos que... Os alas têm que progredir um contra um. Os alas têm que fazer tabelas e receber na frente. Repare, 90% dos nossos passes são feitos. A bola vai dentro, volta para trás. A bola vai a uma zona um pouquinho mais adiantada, volta para trás. Depois vai aos centrais, depois vai ao guarda-redes. E andamos naquela posse de bola completamente inócua durante períodos muito longos. Portanto, eu não vou dizer o que é que faria, porque eu não estou dentro do convento, não é? Mas parece que é uma evidência para todos nós que a nossa equipa tem que ser mais ofensiva. Quando digo mais ofensiva, se nós compararmos um pouco o que aconteceu na Espanha com o Cabo Verde, foi o mesmo que nos aconteceu a nós. A Espanha também faz muita posse de bola, mas vai poucas vezes provocar risco ao adversário, apesar da Espanha ter provocado algumas vezes. Cabo Verde defendeu muito bem, defendeu muito recuado. Agora, Portugal, se quer ter outro tipo de presença no jogo, tem que ser muito mais ofensiva. Eu tenho que me comprometer com o ataque, eu tenho que passar a bola e ir receber na frente e não receber sempre em apoio. Eu tenho que provocar uma vantagem num para um numa ala. Nós temos jogadores extraordinários do ponto de vista da técnica individual, da capacidade de drible, finta, condução de bola. Quase não utilizamos isso. Portanto, a nossa equipa tem que provocar mais o adversário, tem que pôr o adversário mais vezes perturbado e tem que atacar a baliza. Portanto, este jogo de posse de bola, agora vamos um pouquinho atrás, foi uma opção da Federação. Quando contratou este técnico tem estas características. É um técnico desta escola espanhola do dito tic-tac, eu digo a brincar, do toca-toca. Portanto, nós não podemos estranhar que a nossa equipa seja muito toca-toca, porque é para isso que este treinador foi contratado. Por quem? Não sei. Quem? Condições? Não sei. Não é da
2: São minha, outras contas, professor. Exato. São outras contas.
0: A verdade é que nós não podemos estranhar, e é verdade também que com este processo mais resguardado, nós já tivemos sucesso.
1: Sim, portanto, nós ganhamos a Liga das Nações no passado,
0: totalmente,
1: não é?
0: Críticos. Agora, que é como diz, não foi entusiasmante, não foi.
1: Mas houve jogos entusiasmantes, a verdade é essa. Olhando aqui agora brevemente para os outros jogos,
2: Inglaterra-Croácia,
1: grande jogo, não é?
0: Grande jogo neste sentido. São duas equipas no ranking tão abaixo de nós, mas são equipas que, resguardando a sua capacidade defensiva para não correrem riscos excessivos, comprometem-se com o ataque. Nós vimos o Kane a fazer um jogo extraordinário. Ele vai para dentro da área lutar com os adversários. Muitas vezes a bola não sai bem à primeira, mas há uma tentativa de recuperação da situação. Permanentemente os jogadores estão com o foco no atacar a baliza adversária. O futebol tem dois objetivos essenciais: marcar golo e não sofrer golo. Não é posse de bola é um instrumento para tentar cumprir o jogo de ataque. Agora, se eu faço uma posse de bola a 50 metros da baliza, a equipa de inglesa também faz posse de bola, só que assim que pode, provoca as desvantagens do adversário para tentar tirar a sua
2: Partido
0: vantagem.
2: Disso, nem mais. E mais, em relação aos restantes jogos de ontem, professor.
1: Quer destacar mais um?
2: Quer destacar mais algum?
0: Eu, os jogos de ontem foram há horas muito difíceis de acompanhar, mas temos um Gana que estava abaixo do Panamá na posição de ranking e aos 95 minutos consegue fazer um golo de vitória. Portanto, Gana 1, Panamá 0.
1: Ia fazer, se me permite, professor, uma vitória do Gana que faz com que Carlos Queiroz seja o selecionador mais velho a vencer uma partida do Mundial.
0: É uma coisa extraordinária.
1: 73 anos.
0: Mais uma vez, o professor Queiroz, que foi alguém que emprestou muito da sua competência à sistematização e ao conhecimento do futebol em Portugal, a dar... Isto é sempre assim, tem que se ter felicidade, mas a verdade é que é uma equipa que está abaixo do ranking e consegue garantir um golo que lhe dá uma vitória, que lhe dá 3 pontos importantíssimos para esta caminhada. Depois temos o nosso grupo, o Uzbequistão, com a Colômbia, que acabou em 1-3, não é? Portanto, o Uzbequistão, mas esteve ali 1-1, portanto, foi uma... A Colômbia conseguiu fazer um golo e o Uzbequistão conseguiu equilibrar e depois, só aos 99 minutos, é que há 1-3, portanto significa que o jogo esteve aberto em 2-1, muito até ao final e depois acabou por dar 1-3 no final. Portanto, são jogos de grande tensão emocional, às vezes com o controlo das ações técnico-táticas mais resguardada, mas que são jogos que mantêm uma tensão muito elevada. E vamos dizer, o jogo de Portugal também, apesar de tudo, com aquele estilo de jogo mais de posse de bola resguardada, digamos assim, mas o jogo teve 1-1 até a final e Portugal podia ter ganho o jogo, não conseguiu ganhar, não fez uma exibição brilhante, tínhamos que ser justos em relação a isso, e que tenha servido de alerta para o que vem a seguir, mas de alerta também porque estas duas equipas não vão facilitar a vida a Portugal.
1: Eu ia dizer precisamente isso, esse jogo de ontem das outras equipas do Grupo Portugal deixa também um recado a Portugal, não é? não há jogos fáceis, de facto, nestes contextos. Professor, muito obrigado.
0: Eu
1: até amanhã.
2: Um beijinho, até amanhã.
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2: 9h34.
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2: Síntese informativa com Sofia Simões. Bom dia.
4: Muito bom dia. O preço do petróleo Brent, referência europeia, caiu 3% antes da abertura das bolsas europeias para cerca de 77 dólares por barril, uma descida após a assinatura do memorando de entendimento entre os Estados Unidos e o Irão. O presidente norte-americano Donald Trump assinou o memorando de entendimento entre Washington e Teherão durante o jantar realizado no Palácio de Versalhes, em França. As negociações para a implementação do acordo devem começar amanhã na Suíça. O pacote laboral é hoje discutido no Parlamento. Uma delegação da GT, liderada pelo secretário-geral Mário Mourão, vai assistir à discussão na generalidade da proposta de lei do Executivo da revisão da legislação laboral. O debate no Parlamento está marcado para as 14h. Já à frente, precisamente ao Parlamento, a partir da 13h30, está também prevista uma concentração da CGTP para exigir a derrota do pacote laboral. E contra o pacote laboral, hoje há greve na educação. Várias escolas podem encerrar devido à paralisação convocada pelo Sindicato de Todos os Profissionais da Educação. Por causa do aumento das temperaturas, o ministro da Administração Interna desloca-se esta manhã à sede da Autoridade Nacional de Emergência e Proteção Civil. Luís Neves vai reunir-se pelas 10h30 com a Proteção Civil. 15 concelhos de 6 distritos do continente apresentam hoje perigo máximo de incêndio rural. A primeira unidade pública especializada no tratamento da dependência do jogo a dinheiro abre esta quinta-feira em Lisboa, uma resposta ao aumento da procura de apoio que mais do que duplicou desde 2023. Os voos em todos os principais aeroportos de Moscou foram temporariamente suspensos por razões de segurança. Em causa está um ataque com drones ucranianos, segundo avançou a autoridade da aviação russa. Os líderes da União Europeia reúnem-se hoje e amanhã em Bruxelas para debater o apoio à Ucrânia. Filipe Dias e Tiago Beato vão estar daqui a pouco no programa Bom Dia Amália. Os jornalistas vêm falar sobre o livro Mil e Uma Histórias do Futebol Português, de que são autores. A informação, essa está de regresso às 10.
2: Entretanto, aproveito para dizer que o Filipe foi convocado, portanto, numa convocatória de última hora, não vai estar connosco, mas estará o Tiago daqui a pouco à conversa connosco para falarmos então sobre este livro Mil e Uma Histórias do Futebol Português. Já a seguir, para já, olhemos o trânsito.
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2: Vamos lá, António Vieira, que tens tu para nos dizer?
1: Vamos a isso, começando pelo Porto. Há um fila entre Canidelo e a Rábida, VCI, sentido a Rábida Freixo, com abrandamento entre a Rábida e Francos. No sentido contrário, fila de Bonjoia até a A3, devido a um acidente antes da saída para a A3. Na Avenida AEP, há fila da Ponte Lessa até à entrada da A4 e na A3, fila da A4 até à VCI. Vamos agora para Lisboa, ainda algumas complicações, por exemplo, na Marginal, onde há fila entre Oeiras e a Cruz Quebrada, devido a um acidente. Na A5, sentido Cascais-Lisboa, fila de Carcavelos até Queijas, devido a um acidente ao quilómetro 7, e fila na descida do Monsanto também. E C19, sentido Centro-Lisboa, com fila de Lucacém até à Amadora. Segundo a circular, neste momento, no sentido Benfica-Aeroporto, tem fila das Torres de Lisboa até ao Campo Grande, e no sentido inverso, abrandamento na Encarnação e no Campo Grande. Eixo Norte-Sul, fila do Lumiar até às Laranjeiras, e por fim, na A2, lentidão da primeira ponte Feijó até à ponte 25 de Abril.
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1: 9h42, nesta manhã de quinta-feira, com tempo agora para darmos as boas-vindas ao nosso convidado, ao Tiago Beato. Olá, bom dia.
8: Olá, muito bom dia.
1: Bom dia, bem-vindo.
8: Seja bem-vindo. Muito obrigado pelo convite.
1: Ora essa. Obrigada a nós por teres vindo até cá, Tiago. Tiago, que é um dos autores do livro Mil e Uma Histórias do Futebol Português, uma edição da Penguin Livros. O outro coautor é o Filipe Alexandre Dias, que, como dizia há pouco, foi convocado à última hora para outra situação.
8: Exatamente.
1: Portanto, vocês, como jornalistas, têm de estar sempre a postos para qualquer eventualidade. Portanto, obrigada, Tiago, por teres conseguido encaixar na tua agenda esta presença aqui em antena.
8: Muito obrigado.
1: Calha que nem ginjas, que às vezes pode não ser uma coisa muito espetacular de aproveitar em altura de desporto, não é?
8: Sim,
1: mas não
8: se
1: sabe, até para outras situações. Mas Tiago, conta-nos lá como é que surge esta ideia de fazer este compêndio, esta compilação de mil e uma histórias do futebol português. Quando é que começou a ganhar vida esta ideia?
8: Esta ideia, na verdade, já tem alguns anos, porque eu passo muito tempo na Biblioteca Nacional e na Hemeroteca a fazer pesquisas de imprensa de outros anos. Uhum. Sou apaixonado pela história do desporto e do futebol em particular. E também já há alguns anos que eu e o Filipe falávamos que deveríamos fazer alguma coisa. Eu sempre fui fã da escrita dele, ele é muito bom jornalista, e lá está, juntando aqui a amizade pelo meio, achámos que fazia todo o sentido. Quando lhe falei desta ideia, ele adorou logo de início. Ainda para mais, sendo neste formato, é um livro que se escreve muito bem a quatro mãos, porque, como são histórias pequenas, são literalmente mil e uma histórias. Nós dividimos o número, criámos uma forma de nos entendermos, era um Excel partilhado, que íamos tomando ali as nossas notas para não nos repetirmos também, podia haver esse risco, que seria trabalho desnecessário, deitado fora depois. Então, correu muito bem nesse aspecto, foi um processo muito harmonioso, digamos assim, porque não houve atropelos, estivemos sempre bem organizados. E depois, o resultado final, é uma coisa que eu gostei e que me surpreendeu pela positiva, é que não se nota muito muita diferença de estilo de um do outro. Okay. Pelo menos fiz esse teste com algumas pessoas próximas e...
1: Não conseguiram identificar.
8: Exatamente. Né? E que conhecem a minha escrita e de facto não perceberam quem é que escreveu qual.
1: Muito bem, sendo que esta história começa em 1920, mas não é por acaso, pois não, não foi uma data ao calhas, não foi, deixa lá ver quando é que vamos puxar o filme atrás, olha, paramos aqui, não, sim. Porquê que foi em 1900, essa década precisamente?
8: Achámos que seria interessante começar quando começa o futebol a nível nacional, quando começa o Campeonato de Portugal, e também o primeiro jogo da seleção, que é em 1921, achámos que seria aí uma boa forma de começar. Podíamos ter ido ao início de tudo, a formação a criação dos grandes clubes, dos três grandes, que é logo ali no início do século, quer dizer, o Futebol Clube Porto, 1893, mas podíamos ter ido mais atrás, mas achámos que também há muita informação difusa desse tempo, e então achámos que desde que há futebol organizado a nível nacional seria um bom gancho para começar aí.
1: É provável que o António se lembre de muitas histórias dessa altura, porque ele é muito antigo, é uma pessoa antiga, 1920, claro. Lembras-te assim?
9: Vivia com muito entusiasmo na década de 20. Mas isso é curioso, como é que foi a vossa relação, digamos assim, com as histórias mais antigas? Porque as mais recentes provavelmente, em alguns casos até trabalharam,
8: sim,
9: nelas mesmo.
8: Exatamente.
9: Mas como é que foi esse trabalho de investigação e de contacto com essas histórias mais antigas?
8: Essas mesmo muito antigas foi um trabalho mais de historiador, digamos.
9: Exato, é isso.
8: Porque passou muito pela leitura. De livros, da imprensa, como eu dizia, da imprensa da altura, foi muito por aí. E também, obviamente, recorremos a muita bibliografia, porque foi isso que nos sustentou essas histórias mais antigas. Depois, sim, as mais recentes já são vividas por nós, muitas delas, seja no sentido profissional ou apenas como adepto, quando éramos mais miúdos. No meu caso, ali os anos 80, lembro-me perfeitamente de muitos daqueles casos, mas apenas como adepto. E sim, há também ali um lado. Nós quisemos também imortalizar algumas dessas histórias, porque lá está, a memória vive muito disto. Se não está escrita, muitas vezes perde-se, porque não há registros, e muitas das coisas foram descobertas, autênticas descobertas enquanto líamos. Foi muito, esse lado também foi muito prazeroso, de descobrir coisas e poder partilhá-las com o público.
9: E devem ter também ficado, eu gostava de pensar nisso, com uma ideia do, apesar de serem histórias do futebol, devem ter ficado com uma ideia do país, quase.
8: Sim,
9: não é?
8: Sim, também.
9: Isso é interessante.
8: Sim.
1: É um retrato sociológico, é também, do que acontecia à data, não é?
8: É verdade, esse lado também acaba por estar sempre de mão dada, porque o lado político não dá para passar sem falar do 25 de Abril. Há uma referência, eu por acaso fui ver, há uma referência à Amália também, okay. Mas estamos aqui na rádio com o nome dela, que é ali no início dos anos 40, a maior goleada entre os três grandes, é um Benfica 12, Porto 2, e ouviram bem, que se passa ali em 42-43, salvo erro, e há uma referência, assim, de passagem à Amália, que nessa altura era uma jovem fadista que cantava para algumas pessoas mais, como direi,
1: exato, bem providas,
9: admiradas
8: em alguns clubes e hotéis, okay. Há essa referência, assim, de passagem, precisamente para isso, para dar um contexto também social e cultural
1: do que
8: além
1: é que
8: do
1: acontecia
8: futebol.
1: Exatamente por essa altura.
8: Sim.
1: Sinto que diferenças vamos sentindo cada vez mais também na nossa sociedade contemporânea, não é? Mas pronto, isso são outras questões. Ora, há nomes incontornáveis que aqui encontramos neste livro, Tiago. Das histórias mais antigas, houve assim alguma que tenha surpreendido? Não, pela negativa não. Uma coisa totalmente inesperada, que tu tenhas ficado o quê? Tens assim uma
8: ideia? Há várias. Eu acho que o livro tem um pouco de tudo, porque é como num filme, há ali alguns altos e baixos, no sentido de haver humor, há drama, há muitos casos dramáticos que não podemos deixar de falar deles, como os casos infelizes de mortes em campo, como o Fer, o Pavão, outros casos de acidentes que terminaram as carreiras dos jogadores de uma forma muito abrupta. há casos de amor. Uma das histórias mais surpreendentes, por acaso foi o Filipe que escreveu,
1: que o termo
8: carinhoso e amigável, que é um adepto do Oriental que queria ver a sua equipa e arrancou na sua cadeira de rodas até Montemor o Novo, no Alentejo, para ver para não perder a paixão de assistir à sua equipa. Há assim histórias há outra história que eu considero também dentro do tema amor, embora aqui seja amizade, que é uma forma de amor, entre o Cândido Costa, que é agora uma figura muito mediática, quando ele jogou no Braga com o Edinho, um antigo avançado que depois foi internacional português, numa fase em que o Cândido Costa estava por cima, digamos assim, já tinha jogado no Porto, era um jogador já com outro estatuto, e o Edinho estava ali a dar os primeiros passos na ribalta. E aí ajudou-o. O Cândido foi ali um apoio para o Edinho. Muitos anos depois, o Cândido já está no ocaso da sua carreira, o Edinho está em altas na Turquia, com um bom contrato, e uma forma de agradecer o apoio que teve naqueles tempos em Braga, oferece umas chuteiras de marca ao Cândido Costa, que na altura não vivia assim muito bem em termos
1: desafogado.
8: Exatamente. E ele contou isto publicamente, e foi uma história que quisemos aproveitar para o livro, porque revela também o lado humano, claro, e a amizade que reina também entre estes grupos. Muitas vezes pensamos ao lado da inveja, há sempre muitas tricas que a imprensa às vezes explora,
1: alimenta,
8: mas também há este lado bonito, que eu acho que é o que deve ser.
1: E tudo espremido é o que deve ficar,
8: exatamente,
1: não é? São essas ligações que se vão criando ao longo da vida. Sim. E que devem perdurar.
9: Tens ideia de qual é que é o nome com mais referências no vosso livro? Quem é que aparece mais?
8: Eu acho que é o Vítor Batista.
9: Ok.
8: Não fiz esse. Podia ter feito essa pesquisa, realmente.
9: Há a história do brinco, não é?
8: Sim,
9: essa famosa história do brinco.
8: Seria inevitável estar cá. Mas sim, o Vítor Batista é uma figura que só ele merece um livro. É de facto uma personagem rica. Porque vivia. Ok, houve aqui o lado da droga que prejudicou bastante a carreira dele, o desempenho no campo ficou muito aquém nesse sentido, mas há depois o lado caricato das histórias, todo o lado humano que é também afetado por isso, obviamente, mas que cria momentos, há uns hilariantes, e acho que, sem dúvida, é a figura mais referida. Há muitas histórias do Eusébio, claro, ali nos anos 60 é muito falado o Eusébio, o Cristiano Ronaldo também está presente, como é óbvio, mas sim, a dizer um nome, acho que Vítor Batista destaca-se claramente nesse sentido.

0: das referências.
1: Eu não sei se queres deixar também aqui a tua nota em relação à estreia da seleção ontem no Mundial de Futebol.
2: Ah, sim, sim.
1: Aproveitando.
2: Queres deixar alguma avaliação do jogo de ontem?
0: Sim,
2: como é que viste a seleção?
0: Posso dizer que a primeira parte vi num parque de...
1: Daqueles parques que foram criados agora para os eventos de futebol mundial.
0: Foi a primeira experiência, a minha primeira experiência numa zona dessas. E percebi porque é que foi a primeira vez.
1: Mas terá sido a primeira e última.
0: Exatamente.
1: Ok, pronto, já percebi.
0: Felizmente era perto da minha casa. Sim. E a segunda parte já pude ver no conforto do lar. Com mais atenção. Mas é engraçado em termos sociológicos.
1: Lá
0: apenas
1: está.
0: A esse lado, sim. Agora, em termos de visibilidade e tudo o resto, não deu para ver o jogo em condições, pelo menos da forma que eu gosto.
2: A bola esteve ali no meio campo defensivo português.
1: Pronto, se conseguisse ver essa parte da televisão.
2: A bola andou por ali. Pronto, só para te dar conta disso.
0: Por um lado, acho que foi. Calhou bem ter visto o jogo ali, porque sempre deu outra animação. Porque de facto o jogo foi muito pobre em termos de espetáculo, em termos de emoção, houve pouca baliza, como se costuma dizer. Começámos por marcar muito cedo, que parecia ser o mais difícil, já está aberto ali o caminho do golo e da vitória, pensávamos nós, mas de facto não foi bem assim. Foi um jogo muito sonolento. Acho que foi a nota que eu retive. Foi estar ali depois a pensar, okay. Deve estar muito calor lá,
1: porque eles
0: da forma como estão a correr parece muito pouco.
1: Onde é que está a praia? Não, mas acho que não, porque era uma das coisas que se iam falando. Era que se calhar aquela pausa para hidratação não era necessária, uma vez que era climatizado o estádio.
2: Não, eu achei que não era necessária porque eu não notei diferença. Da pausa da hidratação.
1: Eu achei que era aqui ao longe. Não tinhas notado isso.
2: Não, da pausa da hidratação para o jogo, assim, parece-me muito semelhante.
1: Muito bem, mas sábado há mais.
2: Mas a propósito da seleção, eu perguntava-te se querias destacar alguma coisa que te passe pela cabeça da seleção, alguma história que esteja mais recente ou mais antiga, tanto faz.
0: Eu da seleção, eu gosto muito das histórias que não são muito positivas para o futebol português, mas ali o período de Saltillo, ou seja, o México 86, para mim é um período que me cria algum fascínio, porque eu era um jovem adepto, era a primeira vez que Portugal estava presente no Mundial, aos meus olhos, né? Tínhamos estado em 66, 20 anos antes, aí sim de muito boa memória, um terceiro lugar e um futebol muito espetacular.
1: Sim.
0: Agora, em 86, eu já tenho ideia desse tempo, é o primeiro Mundial que eu assisto, portanto, há essa magia enquanto adepto. Portanto, eu a destacar algum seria esse, porque houve logo Saltillo, que começámos muito bem vencendo a Inglaterra por 1-0, contra todas as expectativas, mas depois a organização, ou desorganização neste caso, da Federação, toda aquela guerra que houve com os jogadores por causa dos prémios e, enfim, toda a falta de condições para eles treinarem da melhor forma, tudo aquilo acabou por resultar em duas derrotas e o afastamento precoce de uma geração muito talentosa, que já tinha dado provas disso no Europeu 2 anos antes, em 84, em França, e ali de facto podia sentir que ficámos aquém, e essa história também obviamente está no nosso livro, como muitas outras da seleção mais recentes, o Euro 2016 de descontentamento e muitas outras. Eu convido os leitores a ver,
1: a descobrir, exatamente, em Mil e Uma Histórias do Futebol Português, edição da Penguin Livros. Tiago Beato e Filipe Alexandre Dias são os autores. O Tiago Beato esteve aqui connosco. Só uma pequena nota provocatória para o final, sendo que este livro conta histórias do futebol português vividas por cá. As histórias dos que estão lá fora ficarão para uma segunda edição?
0: Eu espero que sim. Eu acho que há aí também muitas histórias para
2: já
0: contar,
2: algumas.
0: Muito interessante.
2: Tens de incluir a praia também.
1: Exatamente.
2: As idas à praia têm de estar lá.
1: A não perder. Tiago, muito e muito obrigada mais uma vez por teres vindo até cá. Obrigada. Para o fecho, esta proposta escolhida, que também tem muito a ver com o lado coração, não é?
0: Sim, escolhi esta música.
1: O Medo, Amália by Júlio Rezende.
0: Exatamente, é um grande amigo meu que tem esta versão que eu acho espetacular, de um grande tema da nossa Amália.
1: Tiago, obrigada.
2: Muito obrigado.
1: Um beijinho, obrigada.

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2: As notícias com Sofia Simões. Bom dia.
3: Muito bom dia. Mais de 3.500 despedimentos foram contestados em tribunal no ano passado. De acordo com o Jornal de Negócios de hoje, que avança a notícia, não há estatísticas oficiais sobre o número de despedimentos individuais em Portugal, mas só em 2025 deram entrada nos tribunais 3.615 processos de impugnação, bastante mais do que as 85 ações relativas a despedimentos coletivos. A proposta de lei que altera o Código do Trabalho, que é debatida hoje no Parlamento, altera o enquadramento destes processos. Segundo os especialistas, se, por um lado, as alterações propostas pelo Governo podem facilitar a contestação da legalidade dos despedimentos, por outro lado, podem travar a reintegração do trabalhador, tanto por via das condições impostas para a opção do próprio, como das possibilidades que passam a ser oferecidas a todas as empresas. O pacote laboral vai estar, então, hoje em discussão no Parlamento. Uma delegação da UGT, liderada pelo secretário-geral Mário Moró, vai assistir no Parlamento ao debate na Generalidade. O debate está marcado para as 14h. Já à frente ao Parlamento, a partir da 13h, está também prevista uma concentração da CGTP para exigir a derrota do pacote laboral. A votação na Generalidade está marcada para amanhã. A fórmula de cálculo de preços das viagens nos táxis vai mudar e muda já a partir de amanhã. Agora vai ser cobrado apenas o suplemento de chamada, que passa a ser de 80 cêntimos, caindo os restantes como o de transporte de bagagem. De acordo com o Jornal Público, o cálculo de preço da viagem passa a ser composto pela bandeirada, valor fixo sem ligação com a distância, que passa a ser de 2 euros em vez dos 3 euros e 25 cêntimos, pela distância percorrida, valor por quilómetro, e pelo tempo de viagem, valor hora. Por causa do aumento das temperaturas, o ministro da Administração Interna desloca-se esta manhã à sede da Autoridade Nacional de Emergência e Proteção Civil. Luís Neves vai reunir-se pelas 10h30 da manhã com a Proteção Civil. 15 concelhos de 6 distritos do continente apresentam hoje perigo máximo de incêndio rural. Prevê-se um agravamento a partir de amanhã, com a Beira Interior, Val do Tejo, Alentejo e Algarve, com risco muito elevado. Segundo o Instituto Português do Mar e da Atmosfera, o IPMA prevê uma subida das temperaturas a partir do fim de semana. A máxima pode rondar os 40 graus em algumas regiões do território do continente. A primeira unidade pública especializada no tratamento da dependência do jogo dinheiro abre esta quinta-feira em Lisboa, uma resposta ao aumento da procura de apoio, que mais do que duplicou desde 2023, segundo a presidente do Instituto para os Comportamentos Aditivos e as Dependências, Joana Teixeira, em declarações à agência Lusa. Os dados nacionais atualmente disponíveis apontam para uma prevalência estimada de dependência do jogo de 0,6% da população e do jogo problemático de 1,1%. Numa primeira fase, o centro destina-se a adultos com dependência de jogo a dinheiro, mas o Instituto não exclui alargar a resposta a outras problemáticas e a outras idades. A referenciação dos utentes será feita através do Serviço Nacional de Saúde e das restantes unidades do Instituto para os Comportamentos Aditivos e as Dependências. É oficial, a assinatura do acordo de paz está feita entre os Estados Unidos e o Irão. O presidente norte-americano Donald Trump assinou um memorando de entendimento entre Washington e Teherão durante o jantar realizado no Palácio Versalhes, em França. O acordo estipulou o fim imediato da guerra, a diluição do urânio enriquecido e o levantamento das sanções a Teherão. Prevê ainda um apoio de 300 mil milhões de dólares para a reconstrução do Irão, num processo que fixa em 60 dias o prazo para concluir as negociações nucleares. As negociações para a implementação do acordo devem começar amanhã na Suíça. No Mundial de Futebol, hoje arrancam os jogos da segunda jornada da fase de grupos. A Chequia defronta a África do Sul, partida marcada para as 5 da tarde. A Suíça mede forças com a Bósnia-Herzegovina às 8 da noite, e às 11 da noite é a vez do Canadá jogar frente ao Qatar. Já Portugal começa hoje a preparar o duelo com o Uzbequistão da segunda jornada do Grupo K, após o empate a uma bola ontem frente à República Democrática do Congo. De regresso a Palm Beach, na Flórida, os jogadores utilizados no encontro com os africanos em Houston deverão apenas fazer trabalho de recuperação, assim como Rubem Dias, que falhou a estreia devido a problemas físicos. O dia vai ser fechado à imprensa. Portugal defronta o Uzbequistão na próxima terça-feira, 23 de junho, também em Houston, com início também às 6 da tarde. A informação está de regresso às 11. Até já.
2: Ora, muito obrigada, Sofia. Até já. São 10:06.
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0: Ora, continuam então as dificuldades por Lisboa, na A5, sentido Cascais-Lisboa, demora após a portagem de Carcavelos até Linda a Velha e também mais à frente, a partir de Monsanto até às Amoreiras. Pela Marginal, conto também com fila entre Santo Amaro de Oeiras e a Cruz Quebrada, e C19 com fila entre o Cacém e Queluz e mais à frente, desde o Estado-Maior da Força Aérea até ao nó de Pinamanique. Segunda circular, com fila entre a Escola Alemã e as Calvanas, sentido inverso, com fila na zona da Encarnação. Eixo Norte-Sul, com informação também de fila a partir de Telheiras. Nota também para Acril, no sentido do Algés Ponte Vasco da Gama, com fila na saída para a segunda circular. Final da A2 também com demora a partir do viaduto do Pragal. Em relação ao Porto, há nota de acidente na VCI, na zona das Antas, em direção à Ponte da Arrábida. A28, a caminho do Porto, com fila desde o nó da A4 até à rotunda AEP e também no final da Avenida AEP em direção à VCI. E na A3, conto com demora na saída para a circunvalação e na ligação para a VCI.
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0: Voz de Amália nas boas-vindas à primeira hora da edição de hoje do seu Bairro Alto.
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0: Edição de quinta-feira, 18 de junho, uma quinta-feira com poucas nuvens, com algum vento, máximas de 22 graus para o Porto, 31 para Lisboa e Faro e 33 para Setúbal. Seguimos com a voz de Mariana Bobone. Lisboa abençoa.

0: Foram mais duas propostas para esta manhã de quinta-feira pelo seu Bairro Alto. Primeiro Carlos Leitão, corrido daqui, juntamos Maçã de Adão, Aldina Duarte. Fique por aí, mais à frente temos Dicionário do Fado para conferir com edição de Antonieta Lopes da Costa. Antes disso vão por aqui passar Marco Oliveira, António Zambujo com Caetano Veloso e Teresinha Landeiro.
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0: Letra M, Miguel Ramos. Miguel Ramos começou a cantar por graça aos 8 anos de idade na coletividade de Santos Futebol Clube, na Rua de São Bento, e desde aí, diz-se, nunca mais parou. Aos 14 anos começou uma carreira como fadista na Casa de Fados Ferreiras, onde se iniciou com Fernando Maurício. Em 1994 fez a sua primeira gravação em cassete com a editora Gravisson. Em 1996 participa em vários concursos de fado, onde obtém em todos o primeiro lugar com a Balada do Sol Errado. Miguel Ramos destaca 3 destes concursos. O Fado Mora na Feira, na antiga Feira Popular, onde, para além do primeiro lugar, ganhou também os prémios de melhor voz, melhor dicção e melhor presença. O concurso de fado na Academia Alunos de Apolo e, claro, a Grande Noite do Fado no Coliseu dos Recreios, que é o concurso de fado mais importante do país. No portal do Fado lê-se que, depois da consagração na Grande Noite do Fado, Miguel Ramos passa a integrar os elencos das casas de fado mais prestigiadas do país. Como fadista, Miguel Ramos foi convidado a cantar para as comunidades portuguesas em países como a França, a Holanda, Bélgica e Estados Unidos. Aos 24 anos, foi convidado a integrar o elenco da peça de teatro Amália, de Filipe Laféria, durante 2 anos. Começou a tocar viola de fado pelas mãos de José António Carvalhinho, filho do guitarrista Carvalhinho. Como músico, teve ainda o privilégio de substituir aquele que ainda hoje é a sua referência musical, Carlos Manuel Proença. Miguel Ramos tocou para fadistas profissionais como Camané, Aldina Duarte, Pedro Moutinho, Lenita Gentil, António Rocha, Anita Guerreiro, Carlos do Carmo, entre muitos outros.

0: Olha, acho graça.
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0: Que fazes aí, Lisboa? A voz de Amália em escuta nos últimos minutos, nesta manhã de quinta-feira. Muito bom dia, fique por aí. Tempo agora para escutar Viravoltas, Ricardo Ribeiro.
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0: 43, bom dia, boa quinta-feira, fique por aí, vamos a contas. Daqui a pouco escutamos Anabela e Micael Salgado.
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Rodrigo, aqui com É Tão Bom Ser Pequenino, mais uma proposta para esta manhã de quinta-feira pelo seu bairro alto. Vamos a caminho das 11, temos notícias para conferir daqui a pouco com edição de Sofia Simões. Até lá, tempo ainda para escutar o Fado Lelé com Casa Portuguesa.

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0: 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São 11 horas. 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
1: Edição de Sofia Simões, bom dia.
2: Muito bom dia. Luísa Neto vai voltar a ser proposta como candidata à provedora da Justiça pelo PS e com o apoio do PS, isto depois desta ter falhado uma primeira eleição. A informação foi adiantada à agência Lusa por fonte oficial do Grupo Parlamentar Socialista. Os dois partidos querem que a votação decorra a 3 de julho, segundo acrescentou a mesma fonte. De acordo com o PS, o nome de Luísa Neto, atual presidente do Conselho Diretivo do Instituto Nacional de Administração, voltou a reunir o acordo do PS, tal como tinha sido prometido pelo líder parlamentar dos sociais-democratas Hugo Soares, após a votação falhada no Parlamento a semana passada. A Polícia Judiciária está a investigar o caso de uma criança de 8 anos que foi encontrada morta ontem no Conselho de Valpaços. A informação foi avançada à agência Lusa por fontes policiais. Há agora também informação que foi detida a madrasta da menina encontrada morta. Terá sido asfixiada, segundo avança o site Notícias ao Minuto. Fonte da GNR de Vila Real tinha revelado que o pai da criança de 8 anos participou do desaparecimento no posto da guarda. O caso aconteceu na freguesia de Friões. De imediato a GNR incitou diligências para localizar a criança. A criança foi posteriormente localizada já morta. Agora há então a informação que a madrasta da criança foi detida. O Sindicato Nacional da Carreira de Chefes da Polícia de Segurança Pública lamenta a morte de Odeir Muniz, mas manifesta total solidariedade ao agente Bruno Pinto, que foi condenado a 3 anos e 6 meses de pena suspensa. O sindicato, na nota enviada às redações, considera que ainda indispensável uma reflexão séria por parte do Estado na falta de meios necessários para dotar as forças de segurança no cumprimento da missão. Portugal caiu 3 posições no ranking mundial de competitividade do IMD e está agora no lugar 40 entre as 70 economias analisadas. Ainda assim, o país registou melhorias em vários indicadores económicos. Portugal ocupa o 4º lugar mundial nas receitas do turismo, 11º nos fluxos de investimento direto estrangeiro, em percentagem do PIB, o 12º lugar nos baixos níveis de exclusão jovem e o 3º lugar na menor concentração das exportações por produto. Segundo o relatório deste ano, Portugal subiu 7 posições no indicador do desempenho económico, alcançando o lugar 35. Ainda assim, registou quedas em áreas consideradas fundamentais para a competitividade, como a eficiência governativa, a eficiência empresarial e as infraestruturas. Os dados foram divulgados em comunicado pelo Porto Business School, parceira exclusiva do IMD em Portugal. A Agência Internacional de Energia Atómica anunciou estar pronta para definir as medidas concretas a aplicar no quadro da assinatura do memorando entre o Irão e os Estados Unidos. No memorando está então prevista a redução das reservas de urânio iranianas sob a supervisão da Organização das Nações Unidas. Segundo o diretor-geral da agência, Rafael Grossi, vão então ser definidas as medidas concretas que vão ter de ser tomadas no âmbito das negociações a concluir dentro de 60 dias. Washington e Teherão chegaram então a acordo para pôr fim ao conflito que já fez milhares de mortos, sobretudo no Irão e no Líbano. O presidente norte-americano Donald Trump assinou um memorando de entendimento entre Washington e Teherão ontem durante o jantar realizado no Palácio de Versalhes, em França. A fórmula de cálculo de preços das viagens nos táxis vai mudar e muda já a partir de amanhã. Agora vai ser cobrado apenas o suplemento de chamada, que passa a ser de 80 cêntimos, caindo os restantes como o de transporte de bagagem. De acordo com o Jornal Público, o cálculo do preço da viagem passa a ser composto pela bandeirada, valor fixo sem ligação com a distância, que passa a ser de 2 euros em vez dos atuais 3 euros e 25 cêntimos, pela distância percorrida, valor por quilómetro, e pelo tempo de viagem, valor hora. A informação está de regresso ao meio-dia. Até já.
1: Até já.
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0: Dado uma sombra também para estes dias quentes. Cana Verde do Mar, a voz de Amália.
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0: E por aqui seguimos para a segunda hora da edição de hoje deste seu Bairro Alto, edição de quinta-feira, 18 de junho, um dia com poucas nuvens, algum vento, máximas de 22 graus para o Porto, 31 para Lisboa e Faro e 33 para Setúbal. Serão boatos? Não são, não senhor. É o que nos diz a previsão do estado do tempo segundo o IPMA. Quanto a boatos, sim. É o tema cantado por Cristina Branco, que escutamos a seguir.

Tinha a proposta que por aqui passou nos últimos minutos, nesta manhã de quinta-feira, e os próximos minutos ficam por conta de André Batista. Em escuta, vou dar de beber à dor.

Aqui com Enredo, mais uma proposta para esta manhã de quinta-feira por este seu bairro alto. Fique por aí, lembramos agora Celeste Rodrigues, Meia-Noite e uma Guitarra. Depois vamos a contas, mais à frente conferimos Sei de um Rio, Sei de um Museu, com edição de António Acioli Campos.

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Raquel Tavares aqui com Por Morrer uma Andorinha, mais uma proposta em escuta nesta manhã de quinta-feira pelo seu bairro alto. Muito bom dia, fique por aí. Vamos seguir com a dupla Lina Rodrigo Cuevas em O Que Temo e O Que Desejo. Depois, Valeu a Pena, a voz de António Calvário. As propostas que antecedem o já anunciado Sei de um Rio, Sei de um Museu com António Ascioli Campos.

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1: Em 1471, sob o comando do rei Dom Afonso V, foram executadas diversas operações militares no norte de África. Após a anterior conquista de Ceuta, houve uma nova investida em África que se focou no cerco e assalto à Praça de Ardilá e posterior tomada de Tânger. Por que estou a falar destes acontecimentos? Dom Afonso mandou fazer umas tapeçarias em Flandres, nos Países Baixos, com este importante feito militar. As tapeçarias são belíssimas, mas infelizmente não estão em Portugal. Estão em Espanha, na cidade de Pastrana, no Museu Paroquial de Tapeçarias. Mas pergunta-se, será que as mesmas não deveriam ser devolvidas a Portugal? Para quem fala muito em devolução das peças aos países de origem, aqui está um bom exemplo. Entretanto, réplicas oficiais e em tamanho real foram executadas e estão expostas no Paço dos Duques de Bragança, que está localizado na cidade de berço de Portugal, Bragança, e merece a nossa visita.

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0: É já na próxima terça-feira, dia 23, que vamos voltar a estar consigo no coração da cidade do Porto, no Mercado do Bolhão. Por lá vamos estar entre as 7 e o meio-dia. Connosco alguns convidados. Vamos estar precisamente a fazer uma antevisão do que vai ser mais uma celebração do São João e vamos também estar em modo lançamento para o que será o regresso, 10 anos depois, do Festival Caixa Ribeira ao coração do Porto. Por lá vamos ter connosco, por exemplo, Patrícia Costa, uma das vozes que vai subir ao palco da sua Rádio Amália no Festival Caixa Ribeira. É com ela que seguimos nesta manhã, escutamos Eu Sei Que Sou Demais Na Tua Vida.

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Maldição, a voz de Gisela João aqui em escuta nos últimos minutos, 91.0 Porto, 92.0 Lisboa, 100.6 Setúbal e para todo mundo e mais além em amalia.fm. A caminho da hora certa, notícias para conferir daqui a pouco com edição de Sofia Simões. Segue mais um Senhor Fado, a sua sessão de fados pedidos com Joaquim Maralhas deste lado, a não perder. Quanto a nós, marcamos encontro para amanhã, depois das 7. Até amanhã.

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1: Com a Sofia Simões. Boa tarde, Sofia.
2: Muito boa tarde. A Polícia Judiciária está a investigar o caso de uma criança de 8 anos que foi encontrada morta ontem no concelho de Valpaços. Há agora informação que foi detida a madrasta da menina encontrada morta. Terá sido asfixiada. A mulher terá já confessado o crime, segundo o Correio da Manhã. Fonte da GNR de Vila Real avançou à agência Lusa que o pai da criança de 8 anos participou do desaparecimento no posto da guarda. O caso aconteceu na freguesia de Friões. De imediato a GNR incitou diligências para localizar a menina. A criança foi posteriormente localizada já morta. Agora há então a informação que a madrasta da criança foi detida. A suspeita deverá ser ouvida no Tribunal de Chaves durante o dia de amanhã. Na próxima semana, os preços dos combustíveis devem voltar a descer. A gasolina deve baixar cerca de 6 cêntimos. Já o gasóleo deve registar uma queda mais acentuada, na ordem dos 11 cêntimos. Os valores são avançados por fonte da Associação Nacional de Revendedores de Combustíveis, ACNN Portugal. A evolução acompanha a descida recente do preço do petróleo nos mercados internacionais. Os valores vão ser revistos amanhã, tendo em conta que o Brent continua a descer e esteve a ser negociado esta manhã nos 77 dólares. Tudo devido à assinatura do memorando de entendimento entre os Estados Unidos e o Irão. O presidente norte-americano Donald Trump assinou o memorando de entendimento entre Washington e Teherão durante ontem um jantar realizado no Palácio de Versalhes, em França. A greve nacional da educação encerrou hoje algumas escolas, em especial no norte do país. Este é para já um primeiro balanço avançado à agência Lusa pelo Sindicato de Todos os Profissionais da Educação, que convocou a paralisação contra a reforma laboral do governo. O sindicalista Daniel Martins sublinhou que a greve, convocada pelo STOP, garante que não serão afetados os exames nacionais, ou seja, o pré-aviso de greve não abrange o Exame Nacional do Ensino Secundário de Biologia e Geologia que se realiza hoje. Uma greve que decorre no mesmo dia da discussão no Parlamento do pacote laboral. Uma delegação da UGT, liderada pelo secretário-geral Mário Mourão, vai assistir à discussão na Generalidade. O debate está marcado para as 14h. Já frente ao Parlamento, a partir da 13h, está também prevista uma concentração da CGTP para exigir a derrota do pacote laboral. A votação na Generalidade está marcada para amanhã. Luísa Neto vai voltar a ser proposta como candidata à provedora de justiça pelo PS e com o apoio do PSD. Isto depois de esta ter falhado uma primeira eleição. A informação foi avançada, adiantada à agência Lusa por fonte oficial do Grupo Parlamentar Socialista. Os dois partidos querem que a votação decorre a 3 de julho, segundo acrescentou a mesma fonte. De acordo com o PS, o nome de Luísa Neto, atual presidente do Conselho Diretivo do Instituto Nacional de Administração, voltou a reunir o acordo do PSD, tal como tinha sido prometido pelo líder parlamentar dos sociais-democratas, Hugo Soares, após a votação falhada no Parlamento a semana passada. O Sindicato Nacional da Carreira de Chefes da Polícia de Segurança Pública lamenta a morte de Odair Muniz, mas manifesta total solidariedade ao agente Bruno Pinto, que foi condenado a 3 anos e 6 meses de pena suspensa. O sindicato, na nota enviada às redações, considera que é indispensável uma reflexão séria por parte do Estado na falta de meios necessários para dotar as forças de segurança no cumprimento da missão. No Mundial de Futebol, hoje arrancam os jogos da segunda jornada da fase de grupos. A Chequia defronta a África do Sul, partida marcada para as 5 da tarde. A Suíça mede forças com a Bósnia-Herzegovina às 8 da noite. Às 11 da noite é a vez do Canadá jogar frente ao Qatar. Já Portugal começa hoje a preparar o duelo com o Uzbequistão da segunda jornada do Grupo K do Mundial de Futebol. Após o empate a uma bola ontem frente à República Democrática do Congo, de regresso, a Palm Beach, na Flórida, os jogadores utilizados no encontro com os africanos em Houston deverão apenas fazer trabalho de recuperação, assim como Rubén Dias, que falhou a estreia devido a problemas físicos. O dia vai ser fechado à imprensa. Portugal defronta o Uzbequistão na próxima terça-feira, 23 de junho, também em Houston, com início também às 6 da tarde. A informação está de regresso às 14h. Já a seguir, fica o programa Senhor Fato. Boa tarde.
1: Boa tarde, Sofia. Meio-dia e 4. Já a seguir, então, o Senhor Fato.
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1: De segunda a sexta-feira, entre o meio-dia e as duas, e claro, sempre aqui na sua Rádio Amália, em 92.0 Lisboa, 91.0 Porto e 100.6 Setúbal. Meio-dia e oito, e como é hábito pelo Senhor Fado, vamos até perto do meio-dia e meia ler e atender o maior número possível dos 6 pedidos que chegaram por escrito. São 6 os mails que são habitualmente lidos e atendidos pela ordem de chegada. Hoje, contudo, vou aqui abrir uma exceção para este pedido muito especial que chegou ontem às 10 horas e chegou assim. Olá Maralhas, espero que esteja tudo bem convosco. Quero pedir um especial favor, se passa o fado Lágrima, para dedicar ao meu Vítor Peixoto, que esteja em paz e em merecido descanso. Um beijinho da Graça Peixoto. Graça, um beijinho muito grande, onde quer que esteja o nosso Vítor Peixoto, Vítor Manuel Alves Peixoto, ele que nasceu a 29 de setembro de 1947, faleceu este ano a 27 de maio, contava com 78 anos, foi autarca, deputado e também mentor do movimento Odivelas Conselho. Vítor Peixoto dizia, onde quer que esteja, estará seguramente em paz e em merecido descanso, e claro que sim, que vamos atender o seu pedido. Graça, envio-lhe um beijinho muito, muito grande e, mais uma vez, as mais sentidas condolências para toda a família. Ficamos com, claro, Amália Rodrigues e o Fado Lágrima.

fado Lágrima, a voz de Amália Rodrigues, nesse pedido especial que, como disse, alterei aqui a ordem de atendimento dos pedidos e envio mais uma vez um beijinho muito grande à Graça Peixoto, que estará seguramente à escuta da sua rádio Amália. Vamos então agora aqui para aquele que foi o primeiro dos dois mails de dia 18 de maio, este chegado exatamente à meia-noite e chegou assim: boa tarde, Maralhas, sou a Maria José Conde do bairro das Furnas e peço para quinta-feira 18 de junho o saudoso Américo de Sousa no fado Anabela, para dedicar à minha filha Mónica Conde, à amiga Sara e ao meu irmão Aurora das Furnas. Para todos vocês, um beijinho e um bom fim de semana. Maria José, um beijinho e votos também de uma excelente semana e de um bom fim de semana, claro está. Meio-dia e agora 14 minutos, vou saudar aqui os aniversariantes deste dia, enviando para já um forte abraço ao antigo árbitro internacional de hóquei em patins, o Angélico Nunes, que é um dos aniversariantes de hoje. No dia de hoje estão também de parabéns a filha da fadista Cátia Miranda e do viola Ivan Cardoso, a Vitória, está a celebrar mais um aniversário hoje, o João Bugalho de Queijas, também o Luís, marido da Sara Alexandra, ainda a Rosa Maria Carvalho do Laranjeiro, o Orlando Moraes do Sabugo, também o Carlos Oliveira do Tujal Linho, ainda a Beatriz Santos, neta da Josefa Lopes de Setúbal, o Tiago Gonçalves do Barreiro, neto da Cândida Gonçalves, o Manuel Miranda, sobrinho da Esmeralda Miranda e do Vítor Miranda, do fadista Vítor Miranda, o Vítor Santos da Abóboda, a Catarina Marcelino do Cacém, também do Cacém e aniversariante hoje a Joaquina Silva, a Ana Dias de Lisboa, o Augusto Covas de Mãe Martins, a Sara Santos, o Vítor Manuel, amigo do António Vaz do bairro da Boa Vista, o Vítor Jorge do Val da Moreira, também a Maria Luísa Silvestre de Porto Salvo e o Vítor Araújo de Lisboa, que enviou também um forte abraço. Neste dia em que fariam anos, Mísia Susana Maria Afonso de Aguiar, fadista, cantora, nascida a 27 de julho de 2024, faleceu nesta data aos 69 anos. Também hoje celebraria mais um aniversário a cantora Dina, Ondina Maria Farias Veloso, nascida num dia 18 de junho de 1956, faleceu aos 62 anos, a 11 de abril de 2019. E recordamos aqui também o Prémio Nobel de Literatura em 2008, José Saramago, José de Sousa Saramago, nascido a 16 de novembro de 1922, faleceu há precisamente 16 anos, a 18 de junho de 2010. Recordamos Américo de Sousa e Anabela.

Isabela, a voz de Américo de Sousa, meio-dia e 20. Vamos para o outro dos mails de 18 de maio. Este chegou às 8h33. Amigo Maralhas, para quinta-feira 18 de junho, queria ouvir Não Te Menti, cantado pelo saudoso Fernando Maurício, que dedico à minha mulher, Bem-vinda Pereira, à memória do meu irmão, Fernando Pereira, e do nosso amigo Fernando Garcia, dedicando também a toda a família e amigos, não esquecendo a Suzete com um beijinho, seguindo um forte abraço para os companheiros do Parque Campismo de Melites CCL e para toda a equipa da Rádio Amália. Um abraço deste imigrante, o Eduardo Pereira, embaixador da Moraria na Alemanha, filho do Gutenberg. Eduardo, um abraço, bem-vindo, um beijinho muito grande. Vamos recordar Fernando Maurício e este Não Te Menti.

Fernando Maurício e este Não Te Menti, letra de Moita Girão, música de Miguel Ramos, fado Alberto, meio-dia e 24, em frente com mais um dos pedidos chegados

que mais nos irá acontecer, a voz de Paco Bandeira, meio-dia e 27, antes de passarmos para os pedidos em direto, nesta quinta-feira, 18 de junho. Vou ainda ler e atender mais um dos 6 pedidos chegados por mail, ficando aqui com apenas um pedido pendente, e no caso, para a voz de Fernando Farinha, o fado Belos Tempos. Este mail é de ontem, dia 17 de junho, chegou às 19h14, chegou assim: olá Rádio Amália, venho por este meio pedir para ouvir Tino Ferreira no fado Sede de Amor, para dedicar aos meus filhos e à minha irmã, dedicando também a todo o pessoal dos Sete Moinhos, bairro onde nasceu o saudoso Tino, e dedico também ao Sr. Eduardo. Dedico principalmente a toda a equipa da Rádio Amália, pois sem vocês nada disto era possível. Muito obrigada, beijinhos e até para a semana, Beatriz Fraga. Beatriz, um beijinho muito grande, uma boa semana e um agradecimento, claro está, por nos continuar a ter por sua companhia a sua Rádio Amália. Vamos recordar Tino Ferreira em Sede de Amor. Entretanto, podem já começar a ligar o 21 010 5740, o número de telefone para os pedidos em direto no Senhor Fado. Não esqueçam a frase que têm que dizer a quando do pedido em direto, a frase do nosso patrocinador, Fábrica dos Óculos de Odivelas, os seus olhos merecem o melhor, e com um espaço infantil.

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3: E também a sua sessão de fados pedidos à hora do almoço, aqui na sua Rádio Amália. Cá estamos, quinta-feira, 18 de junho. Vamos para o primeiro dos pedidos lá em direto. E a primeira das viagens é até ao Pinheiro Ramudo, Conselho de Palmela, onde está o nosso Vítor Jorge. Amigo Vítor, boa tarde. Estou, Vítor? Então o Vítor desligou uma chamada. O que é que se passa com o Vítor? Bom, não tenho aqui sinal de chamada perdida. Estive à conversa com o Vítor Jorge, que está pelo Pinheiro Ramudo, mas o que é certo é que o Vítor não está por aqui. Ora, não estando o Vítor, vamos para... Eu vou esperar aqui mais um pedacinho. Não temos o Vítor. Não temos cá o Vítor, o nosso Vítor Jorge. Vamos para outro dos pedidos. Será o primeiro pedido em direto. Olá, boa tarde. Estou, boa tarde. Bom, não temos ninguém também. Isto não está fácil. Não está fácil, mas vamos resolver. Olá, boa tarde. Olá, boa tarde. Bom, não temos dificuldades aqui com a ligação. Vamos aqui, e para não perdermos aqui muito tempo, vou aqui ler e atender, enquanto tentamos resolver aqui este problema, se é que o existe. Vou ler aqui este mail que chegou ontem, às 10h27, chegou pelo mail geral@amalia.fm, e relembro que para os pedidos o mail é senhorfado@amalia.fm. O mail chegou assim: boa tarde, amigo Joaquim Maralhas, gostava de ouvir um fado ao seu gosto, do saudoso Fernando Farinha, para dedicar ao meu marido, o Joaquim Sousa, para os ouvintes dos Olivais Velho e para toda a equipa da grande Rádio Amália. Cumprimentos para todos, Albertina Sousa. Albertina, um beijinho para si, um abraço ao seu marido, o amigo Joaquim. Recordamos Fernando Farinha e Belos Tempos.

0: Belos tempos, a voz de Fernando Farinha, meio-dia e 38. Vamos agora até Faro. Nina Soledade, Pedro, boa tarde.
1: Boa tarde.
0: Problema resolvido. Viva Soledade.
1: Está tudo bem?
0: Sim, senhor, graças a Deus, tudo bem.
1: A família está
0: também,
1: tudo
0: também,
1: bem.
0: Sim, está senhor.
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0: E quem nos vai pedir, Soledade?
1: Fernanda Maria, não passes com ela à minha rua.
0: E as dedicatórias?
1: As dedicatórias é para a dona Rosa Ferreira, para a dona Fernanda Ferreira, para a dona Carolina de Portimão e para os meus primos, Ricardo e Rosa, né?
0: Ricardo e Rosa Schneider, em Braga. Sim,
1: sim,
0: senhores.
1: Em Braga. E tudo de bom para o senhor Maralhas e para a família e para toda a gente. E até amanhã, se Deus, até para a semana, se Deus quiser.
0: Com um beijinho muito grande, Soledade, e continuação de uma boa semana para a nossa Soledade Pedro, que nos escuta em Faro. Pediu-nos Não Passes Com Ela à Minha Rua. Recordamos Fernanda Maria.

0: Fernanda Maria e Não Passes Com Ela à Minha Rua, meio-dia e 42, vamos até Alcanede. Menina Emma Nunes, boa tarde.
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0: Muito bem.
1: Maralhas, diga àquele senhor, que eu não me lembro o nome dele, senhor, desculpa, que quer conhecer o senhor pessoalmente, vai dizer a ele que é um grande prazer, porque eu tive esse prazer de conhecer o Maralhas.
0: E foi um gosto também tê-la conhecido, Emma, no passado dia 10 deste mês.
1: Exatamente.
0: Lá nos Fados, sim senhor. Muito bem, no Centro Comercial Continente, em Loures.
1: Então, exato.
0: Menina Emma, de regresso e com vontade de ouvir quem?
1: Quero ouvir a Mara Pedro no Sorriso.
0: Com certeza, e as
1: dedicatórias. É para ligar à Mariana Conde, que me incumbiu de dar um beijinho a vocês, da parte dela, porque ela está de férias. É para a Bettina Passos Arcos, é para o Sr. António Azara, e pronto, e para vocês aí. Para a Rádio Amália, para a sua família, para a minha e até para a semana.
0: Ah, eu ia perguntar, Gema, está tudo certinho, mas faltava uma coisa ainda. Agora não, agora está tudo certo. Um até para a semana, um beijinho muito grande para a Emma Nunes, que nos escuta no Conselho de Santarém, em Alcanede, de onde nos pediu o fado Sorriso, a voz de Mara Pedro.

0: fado, sorriso, a voz de Mara Pedro, meio-dia e 47. Vamos até Santarém, onde está a Maria Isabel. Olá, Maria Isabel, boa tarde.
1: Boa tarde. E boa tarde a todos os ouvintes deste programa.
0: Muito bem, sim, senhor.
1: Então vou ler a frase.
0: Com certeza, menina Maria Isabel.
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0: E quem nos vai pedir?
1: Vou pedir o António Zambujo, acompanhado por o grupo coral alentejano da Aldeia Nova de São Bento, no tema Trago o Alentejo na Voz.
0: E as dedicatórias?
1: Olha, para si, para toda a equipa da Rádio Amália, em primeiro lugar, depois vou dedicar ao Salvador e Samora Correia, ao Sr. Carlos Sousa de Lisboa e Luísa, à Cecília Pinto, Santa Iria da Zóia, e à Teresa também de Santa Iria da Zóia. Um beijinho para todos, aqueles que eu dediquei, e muito bom dia, muito boa tarde para todos os ouvintes que estejam na escuta.
0: Muito bem, e um beijinho muito grande.
1: Igualmente.
0: E tudo de bom para a nossa Maria Isabel, que nos escuta em Santarém. Pediu-nos António Zambujo e este Trago Alentejo na Voz.

0: trago Alentejo na voz, António Zambujo, a 7 minutos das 13. Já lá vamos aos pedidos em direto, porque agora vou em direto até ao Museu do Fado, por onde andam por esta altura a Catarina Pereira e também o António Vieira. É com o António Vieira que estabeleço agora a conversa. Boa tarde, António.
1: Muito boa tarde, Joaquim.
0: Conta-me tudo, conta-me tudo.
1: Bem. Sim, estamos aqui na apresentação do Festival Caixa Alfama. Acabou de acontecer aqui no Museu do Fado, dias 11 e 12 de setembro. Temos essas datas marcadas e neste momento estou aqui com Pedro Moreira, ele que é presidente do Conselho de Administração da EGEAC. Pedro, muito boa tarde. É muito importante também para a cultura em Lisboa estar bem próximo destes eventos e, neste caso, do nosso género musical. Temos outros, é verdade, mas o fado é inevitavelmente ligado também ao nosso país, à Portugalidade. É importante para Lisboa?
2: Olá, boa tarde. É verdade, é muito importante. E a nossa relação não vem de agora, não é? Vem de, exatamente a partir do momento em que também tivemos a responsabilidade de lançar a nomeação do Fado a Património Material da Humanidade. Por isso, logo a partir do momento em que isso foi concretizado, para contentamento de todos nós, concretizar-se com os projetos com esta escala e mais do que isso com esta projeção que permite a promoção e a divulgação do fado, acho que é importante para Lisboa, sobretudo para Lisboa, como diz o nosso Presidente Carlos Moedas, é sobretudo muito relevante nós estarmos em conjunto e podermos auxiliar nessa promoção e divulgação do fado. Por isso a Lisboa Cultura atualmente não é, tem estado de braço dado com as iniciativas que permitem de alguma forma promover e divulgar esta alma de Lisboa, que não só estão nas marchas e nos arraiais populares e até também nos casamentos de Santo António, mas também sobretudo com a canção de Lisboa, que é o fado.
1: E é curioso que este evento, é claro, o evento de música, de fado neste caso, mas também é um evento onde a música, o fado, se entrelaça muito bem na paisagem envolvente, não é?
2: É isso mesmo, era o que eu tinha dito há pouco, por isso a relevância deste festival decorre também da abrangência que ele possui, não só pelo espaço, não é? Estamos em pleno coração da Alfama, mas mais do que isso na relação que o fado depois tem com a componente patrimonial e do espaço público de Lisboa. E isso também é algo que é distintivo dos demais festivais, não é? Para além de que permite ao espectador, a quem é o amante do fado e não só, fazer percursos, não é? Estabelecer exatamente ou quase com um calendário em que vai deambular pelos vários espaços aqui da Alfama e, nesse sentido, acaba por fazer um diálogo entre o fado e o próprio património da cidade de Lisboa. Por isso, nada de melhor do que juntarmos esta conjugação de situações e para permitir, no fundo, a grande promoção da marca de Lisboa, não só a nível nacional, mas também a nível internacional.
1: E como é que é o Pedro enquanto ouvinte de fado e frequentador também do festival?
2: Eu gosto muito, por isso é algo que eu gosto muito do fado e das várias tendências do fado, ainda por cima, para mim é muito relevante e acompanho sempre que posso. Ainda muito recentemente tivemos também o fado na confusão de várias tendências musicais no Castelo de São Jorge, que já é, ao cabo, também é uma tradição, é um projeto já de tradição que marca presença todos os anos nas festas de Lisboa. E como tal, por isso eu sou um amante e sempre que possível assíduo espectador e sempre que possível lá estarei sempre exatamente nos momentos-chave em que possamos de facto ouvir o bom fado e mais do que isso poder que ele possa inundar os vários espaços da cidade de Lisboa.
1: Muito bem, Pedro, vou deixá-lo ir até porque os últimos dias têm sido intensos, né? O último mês particularmente. A propósito disso, tem corrido bem tudo nas festas?
2: Muito bem. Tem corrido muito bem e estamos de facto na reta final. Ainda vamos ter dois grandes concertos, da qual aproveito então para lançar o convite a todos os lisboetas e a todos os nacionais que possam vir a Lisboa. O primeiro vai ser já no dia 21 de junho, na Torre de Belém, a partir das 20h30, que será um concerto com a Orquestra Gulbenkian, que vai ser transmitido ainda por cima para as várias capitais da Europa, dado que se celebra o Dia Europeu da Música, e nós seremos então o único espetáculo que vai ser transmitido ainda por cima em direto, por isso reforça o posicionamento de Lisboa além fronteiras. Depois, obviamente, terminamos em festa no dia 26 de junho, também na Torre do Belém, com o Matias Damásio e vários convidados, e depois com aqui um cheirinho especial em que Matias Damásio irá atuar com fogo de artifício em simultâneo, e assim fecharemos em beleza as festas de Lisboa 2026. Fica então o convite para que todos venham e que possamos então promover a nossa querida cidade de Lisboa.
1: Algumas sugestões também para estes últimos dias das festas de Lisboa. Pedro, muito obrigado também pela sua colaboração. E, entretanto, já tenho aqui bem perto de mim a doutora Sara Pereira, do Museu do Fado. Ora viva, tudo bem?
3: Tudo bem, António. É um gosto.
1: E temos o festival de novo nesta casa também, que lhe é tão próxima, digamos.
3: É verdade, o Museu do Fado e a Lisboa Cultura são parceiros do festival desde a sua primeira edição e não podia ser de outra forma, porque este festival, nascido no rescaldo da consagração do Fado como património cultural e material da humanidade, tornou-se mais do que uma reunião de concertos, é ele próprio uma montra do que de melhor o Fado tem e cruza públicos muito distintos, dos conhecedores profundos deste universo, àqueles que o estão a descobrir mais recentemente, reúne palcos diferenciados, associa o património edificado às igrejas, mas também as pequenas coletividades, as associações, auditórios como o do Museu do Fado, auditórios como o do Terminal de Cruzeiros, e portanto é uma espécie de manifesto cultural de celebração do Fado, uma celebração coletiva que é muito bonita e à qual faz todo o sentido estarmos associados.
1: E como é que este ano o museu se associa ao festival?
3: Vamos ter, o Museu do Fado e a Lisboa Cultura vão ter três palcos distintos, um primeiro no Centro Cultural Magalhães Lima, por onde vão passar a Aldina Duarte, o Hélder Moutinho, a Sara Paixão e o Tiago Correia. Depois no Museu do Fado vamos ter o palco convosco, pela primeira vez uma parceria, não é a primeira parceria, mas é a primeira vez no âmbito deste festival que fazemos uma parceria com a Rádio Amália assim tão direta, porque vamos ter o palco Rádio Amália aqui no auditório.
1: Prometemos não fazer estragos, está bem?
3: Exato, não, nós confiamos. E que é um palco que também vai ter uma programação fantástica.
1: Nós adiantaremos também isso ao longo destes próximos dias, porque temos também belíssimas novidades para dar a propósito do palco da nossa rádio. E ainda um terceiro,
3: na esplanada do museu, onde vamos ter o Peu Madureira, a Flávia Pereira, o Miguel Dias, um jovem, e a Valéria, portanto, quatro nomes com um percurso muito interessante e que vão ser quatro concertos muito bonitos.
1: Muito bem, doutora Sara, muito obrigado mais uma vez. Teremos tempo para falar noutras ocasiões até ao festival. Dias 11 e 12 de setembro, temos as datas, vamos também revelando estes nomes que foram hoje apresentados e voltaremos daqui a pouco para mais reportagem.
0: Fica então o encontro marcado para daqui a pouco e fica via aberta para o Museu do Fado, onde decorreu a apresentação do Caixa Alfama, dias 11 e 12 de setembro, e obviamente que ao longo dos próximos dias iremos aqui desvendando também os nomes que vão integrar o cartaz, que será seguramente mais um grande cartaz para aquele que é o grande Festival do Fado, o Caixa Alfama, dias 11 e 12 de setembro. Já iremos regressar de novo ao Museu do Fado para chegarmos de novo à conversa com o António Vieira e com a Catarina Pereira, que estão a acompanhar em direto a apresentação do Caixa Alfama. Relembro, dias 11 e 12 de setembro, as datas estão já confirmadas. Passam agora 2 minutos das 13, daqui a pouco mais um pedido em direto.
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0: O Senhor Fado. Passam agora 4 minutos das 13, um Senhor Fado, também ele diferente. Vamos regressar em direto ao Museu do Fado, mais um apontamento de reportagem, mais um direto e mais uma vez, boa tarde, António Vieira.
3: Olha, agora uma pequena finta, até em dia depois da entrada de Portugal em jogo, foi, só que não, repara como eu estou efetivamente não, a mexer-me em atividade.
0: Com certeza, não, eu ia desculpa. Dizer o Ronaldo, mas em bom.
3: Pois claro, exato, foi um momento menos conseguido. Ora, tenho comigo Raquel Tavares. Olá.
7: Olá, minha querida, bom dia. Bom dia a todos.
3: Eu agora estava a pensar assim, a Raquel, eu não sei se te lembras, mas quando eu comecei a minha aventura pela Rádio Amália e o primeiro Caixa Alfama que eu vim fazer foi a primeira pessoa que eu importunei em direto, foste tu precisamente. Portanto, serás sempre a minha madrinha de reportagem do Caixa Alfama.
7: Oi, que bom, fico feliz. Olha, não sabia disso. Isso é uma novidade. Sim, mas tenho memórias desse primeiro dia neste festival. Portanto, já lá vão, eu creio que são, portanto, isto é a 14ª edição, sendo que há alguma que Covid e tal, que sejam 15 anos, talvez, mais coisa, menos coisa. Portanto, sim, é voltar ao Caixa Alfama. Para mim, eu vou dizer-te, restam poucas palavras para falar deste festival, por tantos motivos. Primeiro porque é uma representação maior desta música que nós defendemos, não é? Que é o fado, dentro do bairro que é o meu. Portanto, é jogar em casa, que por um lado tem essa comodidade e o amor dos alfamenses que me vêm assistir, por outro lado é uma responsabilidade bastante acrescida, porque isto é como ser o Benfica a jogar na Luz ou o Sporting em Alvalade, portanto, eu sinto-a. Voltar este ano ao Palco Caixa com um disco de fado tradicional, pois que me deixa mais feliz ainda, que era o meu maior objetivo, sempre foi, não é? Eu para o Caixa sempre preparei alinhamentos e concertos muito com base no fado tradicional, um ou dois projetos que fiz, enfim, que incluíam umas coisinhas mais contemporâneas, mas eu dei sempre muita prioridade ao fado tradicional, especialmente no Festival Caixa Alfama. Este ano não será exceção, é um concerto que estou a preparar, eu preparo sempre diferente, o concerto de caixa é sempre diferente do que estou a fazer na estrada, é sempre, eu faço sempre uma brincadeira ou duas e tal, trago sempre assim mais uns elementos. Este ano a minha marcha ganhou, portanto claramente é um elemento que eu de alguma maneira tenho que fazer estar presente, não sei como. A homenagem ao Rodrigo, claro que eu também farei questão de homenagear, e portanto eu junto estas coisinhas todas, o que o meu povo quer ouvir, porque eu sei os fados que eles querem ouvir, e por isso deixa-me muito feliz. Eu penso sempre, oh meu Deus, quanto tempo é que vai ser este concerto? Porque eu não sei, espero que venham com tempo, de resto, porque vai ser um concerto longo, tenho a certeza, porque já não venho há muitos anos ao Caixa, e por isso voltar, pois que me enche de alegria, estou mesmo muito entusiasmada.
3: E isso nota-se ao longe, o teu entusiasmo precisamente por isso, e calculo que a páginas tantas, depois já estejas a contar quanto tempo falta. Faltam não sei quantos dias, e depois, quantos dias falta? Não é?
7: Já estou parar o Caixa Alfama desde o convite, sabes? Eu vou juntando, falo com a minha equipa, depois vejo o que é possível, porque às vezes, vamos lá, eu tenho ideias um pouquinho mirabolantes para este festival, mas como estou a jogar em casa, sinto que tenho, vá, alguma moral para fazer coisas, se calhar, não tão ortodoxas. Mas é assim, eu sei que o Luís e o Zé confiam, eles sabem que o que vou fazer é claramente para já para encher o coração e tentar encher o coração daqueles que vierem, o meu e dignificar, acima de tudo, esta nossa música, que é o fado, porque somos todos tão apaixonados, não é? E que me orgulha tanto. Eu acho que com os anos estou mais apaixonada ainda por isto. A Nete também. Não,
8: exatamente. Portanto, há aqui um pormenor que vamos relatar neste momento em direto. Há aqui uma pequena figurinha ao colo de Raquel, um elemento peludito de seu nome.
7: Nete. É Nathalie. Não é minha, é do Zé Gonçalves.
8: Pronto, e então?
7: Só que o Zé confia em mim, olhos fechados, mas não está certo que eu posso levá-la para casa a qualquer instante.
8: Que eu noto que ela de vez em quando, não sei se está a ver o Zé passar ou não, mas de vez em quando...
7: Mas é um animal com 300 gramas, portanto eu não sei. É só um animal com 300 gramas que está aqui.
8: Entretanto, Raquel Tavares tenta passar Nete a Gonçalo Salgueiro para tomar conta. Já o teve, portanto não sei muito bem como vai correr. Bom, querida, exatamente... Está certíssimo, certíssimo. Querida Raquel, muito e muito obrigada mais uma vez. Até setembro, se não for antes, cá estamos, expectantes também para discutir ao vivo nesta edição do Caixa Alfama.
7: Sim, venham muito, estão todos convidados, desde já. Muito obrigada à Rádio Mali também por me receberem sempre com tanto carinho, com tanto amor, por me terem esperado também. E estou muito feliz por ter-vos perto e a todas as pessoas, todo o auditório da Rádio Mali. Venham aos fados, porque os fados em Alfama têm outro sabor.
8: Fica o convite feito. Obrigada, Raquel. Um beijinho. Obrigada, obrigada. Joaquim, vamos fechar por agora este momento de direto. Voltaremos mais daqui a pouco. Até já.
0: Até já. Enquanto discutamos aqui um dos temas do mais recente trabalho da Raquel Tavares, que irá levar ao palco Caixa, no Caixa Alfama, dias 11 e 12 de setembro, um dos temas do disco Deles por Mim e a Antiga. Vamos ouvindo aqui em fundo Trigueirinha, que eu quero acreditar será um dos fados que Raquel Tavares irá cantar, como só ela sabe, no Caixa Alfama. Relembro, dias 11 e 12 de setembro, estamos com apontamentos em direto do Museu do Fado, onde é feita a apresentação por esta hora do Caixa Alfama, edição 2026, dias 11 e 12 de setembro. Se querem ouvir mais de Raquel Tavares, já sabem, dias 11 e 12 de setembro no Caixa Alfama. 13 e 10, vamos, ela tem estado aqui à espera, vou agora, vamos para mais um pedido em direto. Dizia eu, vou receber a nossa Olga Susana Gabriel, de Mãe Martins. Nina Olga, boa tarde.
9: Boa tarde, senhora.
0: E muito obrigado por ter continuado aí à espera.
9: Não, adorei, eu gosto muito da Raquel Tavares e pelo que me deu a entender, o Gonçalo também está lá. Portanto, Fábrica de Óculos de Odivelas, os seus olhos merecem melhor e com espaço infantil.
0: Muito bem, quem nos vai pedir a nossa Olga?
9: Vamos ouvir o Gonçalo Salgueiro, um beijinho para ele. Eu penso sempre em ti.
0: Muito
9: para
0: bem.
9: Para dedicar aos meus sobrinhos, Rosa e Ricardo Schneider, ao Sr. José Cachaca, à Dona Maria José Camões e aos meus tios Aldeia e Augusto, com um beijinho para todos. Um abraço à equipa de amizade, como sempre, e para o Sr. Maralhas e família, beijinhos grandes, um grande abraço, um bom fim de semana e muito obrigada por tudo e beijinhos e até para a semana, se Deus quiser.
0: Com um beijo muito grande, Olga, e um agradecimento mais uma vez por se ter mantido aí à espera enquanto estávamos à conversa com Raquel Tavares. Confirmação já, um dos muitos nomes e fantásticos que irão integrar mais um cartaz do grande Festival do Fado, Caixa Alfama, dias 11 e 12 de setembro. Agora, Gonçalo Salgueiro, penso sempre em ti.
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0: Penso sempre em ti, Gonçalo Salgueiro, uma das vozes, e aqui já posso avançar com essa informação, uma das vozes para o Caixa Alfama, dias 11 e 12 de setembro, confirmados, como ouvimos de própria voz há instantes, a Raquel Tavares, o António Pinto Basto, a Aldina Duarte, o Gonçalo Salgueiro, o Hélder Moutinho, Filipa Cardoso, também a Carminho e o Em Casa da Mália ao vivo, por José Gonçalves, com o Rodrigo, Ricardo Ribeiro e Cátia Guerreiro, nesta homenagem a Rodrigo, a ele o homenageado, vozes extraordinárias. Iremos ter muitas mais vozes que se irão juntar ao cartaz e que iremos divulgando também, mas para já com este cartaz, primeiras do cartaz, se me permitem, desta edição de 2026 do Caixa Alfama, dias 11 e 12 de setembro, Carminho, Em Casa da Mália ao vivo. Relembro o programa do José Gonçalves, que irá ter como convidados o Rodrigo, que é homenageado, o Ricardo Ribeiro e a Cátia Guerreiro, depois também a Raquel Tavares, o António Pinto Basto, a Aldina Duarte, Filipa Cardoso, Gonçalo Salgueiro, Hélder Moutinho e muito mais, outros nomes que iremos divulgando também aqui na sua Rádio Amália. Passam agora 17 minutos das 13, vamos até Sobrado de Valongo, onde está a Maria Augusta Monteiro. Olá Maria Augusta, boa tarde.
1: Olá Sr. Magalhães, boa tarde. Cá estamos, graças a Deus, mais uma vez.
0: Mais uma vez, de regresso aqui ao Sr. Fábio, e é um gosto voltar a recebê-la por aqui. Olha, Maria Augusta.
1: É o que me salva. Que me ajuda.
0: Vai aliviando um pouco, não é?
1: Um pouco.
0: Certeza. Oh, Maria Augusta, vamos à frase antes de
1: subir. Fábrica de óculos de Odivelas, os seus olhos merecem melhor, e agora com o espaço infantil.
0: E vamos ouvir quem?
1: Era Marco Paulo, cuida de mim, meu Deus.
0: Com certeza, e as dedicatórias?
1: Só peço a Deus que cuide de todos quando estão a sofrer. Infelizmente tenho mais um filho. E dos meus, em especial, e para todos quando estão a sofrer.
0: Com certeza, Maria Augusta, e nós marcamos já encontros para quando?
1: Se eu pudesse, quem me dera. Para a semana temos aqui uma grande festa de São João.
0: Sim, senhores.
1: Se for à internet, eu não tenho, mas sei que lá está. É Bugiadas e Moriscadas.
0: Muito bem, e nós vamos estar por aí, Rádio Amália, no Mercado do Bolhão, no dia 23.
1: Oh, mas eu não vou ao Porto.
0: Pronto, mas fica o aviso mais a norte. Mas não vou estar, desta vez não vou estar ainda aí. Mas vamos ter por lá a equipa que já esteve e que regressa a um sítio onde foi tão feliz. E eu vou voltar aqui a lembrar o dia e quem irá estar por aí da Rádio Amália para essa véspera de São João. Iremos estar no Porto dia 23 deste mês. Já a seguir então, Marco Paulo, cuida de mim, meu Deus. Mas fica então este convite, o recadinho.
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0: caso?
1: Estou de velas, só que merece o melhor.
0: E com o espaço infantil?
1: O espaço infantil,
0: e vai-nos pedir?
1: A menina de Guimarães.
0: Vítor Ribeiro, muito bem. E as dedicatórias, Guilhermina?
1: Olha, é para todos vós, para mim e para toda a minha família.
0: E marcamos já encontro para quando?
1: Para a semana, estou muito contente.
0: E é um gosto voltar a recebê-la por aqui, a Guilhermina, que esteve por aqui a fazer o seu pedido em direto também na passada semana, regressa esta semana, no caso nesta quinta-feira, 18 de junho, e pede-nos Vítor Ribeiro e o fado Amigo Joaquim Maralhas.

0: Amigo Joaquim Aralhas, a voz de Vítor Ribeiro aqui na sua Rádio Amália, 13h29, vamos de novo até ao Museu do Fado, aqui em Lisboa, onde está a ser feita a apresentação do Caixa Alfama, dias 11 e 12 de setembro, e com mais novidades. E mais uma vez, boa tarde, António Vieira.
1: Muito boa tarde, Joaquim. Encontramos por aqui no Museu do Fado, onde se realizou a apresentação do Festival Caixa Alfama deste ano. Lembro as datas, dia 11 e 12 de setembro. E comigo tenho neste momento a Mariana Montes, da Música no Coração, promotora deste festival. Estão preparados para mais uma edição?
2: Olá, boa tarde. Claro que sim, estamos muito entusiasmados com mais uma edição do Caixa Alfama. É um festival muito especial, único no coração de Lisboa, e estamos muito contentes de voltar à Alfama.
1: Olha, uma das coisas interessantes deste festival, e sobre o qual sempre falamos, é a forma como os fados se entrelaçam com a paisagem lisboeta, com este maravilhoso bairro de Alfama. É também uma experiência para quem aqui vem?
2: Completamente. O feedback que temos é que as pessoas acabam por redescobrir um bocadinho esta parte de Lisboa,

0: que às vezes as pessoas consideram mais turística, e a verdade é que Alfama será sempre uma referência. É aqui que nasceu o fado, é aqui que temos estas relações todas com o fado, e são oportunidades únicas de ouvir fado em igrejas, nas coletividades, mesmo nos largos. Nós temos aqui sempre muitos fadistas, são mais de 40, e por isso é todo um percurso que é feito em Alfama e que é único, e portanto quem vem fica fã e volta sempre.
1: Queremos dizer também que este ano, tem sempre na verdade, mas este ano tem de facto um cartaz belíssimo. Queres destacar alguma coisa, algum nome, fazer já aqui assim uma de alguma maneira sublinhar algumas presenças que por aqui vão estar?
0: Olha, eu sou suspeita porque gosto muito da Carminho. Sou fã do percurso que ela tem feito lá fora, enquanto fadista, enquanto representante do fado pelo mundo, e este álbum novo dela, que foi um álbum que eu achei super, super completo, com muitos instrumentos, deu aqui também, ou seja, o fado está sempre a reinventar, e acho que a Carminho é uma figura incontornável disto. Depois, estou muito entusiasmada para ouvir a homenagem que vai existir a Artur e Carlos Paredes. Eu acho que isto vai ser um momento único de guitarra na Igreja de São Miguel, e acho que é uma homenagem muito merecida, e acho que vai ser único estar dentro da Igreja de São Miguel, que é das igrejas mais bonitas de Lisboa, e acho que este momento vai ser muito bom. Acho que são assim dois momentos que destaco. Também aqui o José Geadas, que acabámos de ouvir na conferência de imprensa. Acho que o José está realmente cada vez, não digo melhor, mas cada vez mais confiante, e dentro da sua representação. Gostei mesmo muito, muito de ouvir hoje aqui na conferência. E pronto, e depois aqui, sei lá, são tantos, tantos nomes que depois fica aqui um bocado ingrato.
1: Vamos descobrindo também o cartaz ao longo destes dias, também na Rádio Amália. Entretanto, a última pergunta, talvez a mais séria e difícil. Mariana, as sardinhas estavam boas?
0: Bem, as sardinhas estavam excelentes. Eu ainda não tinha tido a oportunidade de comer este ano e estavam excelentes. Fiquei muito contente de que não se esgotou tudo no Santos, no dia 12.
1: Pronto, então vou aceitar o convite da Mariana e vou também ali ter com as sardinhas. Elas estão à minha espera ansiosamente. Joaquim, já voltamos para mais reportagem. Obrigado, Mariana.
2: Fica encontro marcado então para uma nova viagem até ao Museu do Fado, aqui em Lisboa, onde estão a Catarina Pereira e o António Vieira, na apresentação do Caixa Alfama, dias 11 e 12 de setembro, no coração de Alfama, em Lisboa. Os nomes, alguns dos nomes já confirmados, mas serão muitos mais, e também eles extraordinários, mas deixo aqui já para abrir o apetite: Hélder Moutinho, Gonçalo Salgueiro, Filipa Cardoso, Aldina Duarte, António Pinto Basto, Raquel Tavares, a Carminho, e depois esse especial em Casa da Amália ao vivo por José Gonçalves, que convidou o homenageado desta edição do Caixa Alfama, Rodrigo, também Ricardo Ribeiro e Cátia Guerreiro, os primeiros nomes. Já ficámos também a saber que irão estar o Peu Madureira, o José Geadas. Iremos ter um momento de guitarras fabuloso, a não perder. Tudo isto naquele que é o grande festival do fado, o Caixa Alfama, dias 11 e 12 de setembro. Já lá vamos também para mais um pedido em direto aqui neste Senhor Fado. Hoje um Senhor Fado especial, mas para já, por que não a voz do homenageado desta edição do Caixa Alfama, dias 11 e 12 de setembro, Rodrigo, e este parece que é bruxo.

0: Parece que é bruxo.
1: Parece que é bruxo, a voz de Rodrigo, homenageado nesta edição 2026 do Caixa Alfama, dias 11 e 12 de setembro. 13h37, vamos para mais um pedido em direto aqui no Senhor Fado, nesta quinta-feira, 18 de junho. Recebo o Fábio Paiva, do Rosário. Olá, Fábio, boa tarde.
2: Olá, Maralhas, tudo bem?
1: Por aqui tudo bem. Por aí como é que vamos, Fábio?
2: Olha, trabalho e mais pois, trabalho.
1: Alguém tem que fazer alguma coisa neste país, não é?
2: Pois, é verdade. Pois,
1: é verdade. Essa é que é a grande verdade. Mas de regresso o nosso Fábio, aqui é o Sr. Fábio. Já lá vamos ao pedido. Vamos à frase, Fábio.
2: Sim, sim. Fábrica de óculos de Odivelas, os seus olhos merecem o melhor e com espaço infantil.
1: E quem nos vai pedir, Fábio?
2: Sara Correia, Fado Português.
1: O Fado Português na voz da Sara Correia. E as dedicatórias?
2: Então, as dedicatórias vão para o meu filho Paulo Jorge, para o meu pai, para a minha mãe, para a minha tia São, para o meu tio António João de Pinho, o meu afilhado.
1: Estava aqui a escrever já. E vem alguma coisa para si? Nos vai, sim senhor.
2: Um abraço também
1: para o António João. Então...
2: Diga.
1: Ia perguntar, portanto, está tudo certinho até agora, mas não falta nada, Fábio?
2: Falta. Até para a semana, se conseguir entrar, e um abraço para você.
1: Um forte abraço e é sempre um gosto também recebê-lo por aqui, o Fábio Paiva, do Rosário Moita, que nos pediu Sara Correia e o Fado Português, 21 010 5740, é o número de telefone a ligar para os pedidos em direto aqui no Senhor Fado, na sua Rádio Amália. Ufa.

0: Fado Português, a voz de Sara Correia, 13h43. Vamos para mais um pedido em direto. Viajo até ao Feijó. Menina Manuela Balbino, boa tarde.
1: 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Boa tarde, Sr. Maranhas.
0: Boa tarde, Menina Manuela, e é um gosto voltar a recebê-la aqui pelo Sr. Fado.
1: Obrigada.
0: Caso, nesta quinta-feira, 18 de junho. Quem nos vai pedir?
1: Deve ser na Nossa Senhora.
0: Com certeza. E as dedicatórias?
1: Dedicatória vou dedicar à Florinda Caldeira e suas irmãs, aqui ao meu João, e ao Azevedo, e até para a semana, se Deus quiser, e para o Rádio Amália também.
0: Muito obrigado, Manuela.
1: Com um beijinho.
0: Muito, muito obrigado. Com um beijinho muito grande. É sempre um gosto receber por aqui a nossa Manuela Balbino, do Feijó. E a propósito do Feijó, e aproveitando também aqui há pouco a provocação do António Vieira a propósito de sardinhas, ora, mais logo vamos ter mais uma grande noite de fado no Clube Recreativo do Feijó. O jantar é a partir das 20 e um dos pratos possíveis são as sardinhas. Portanto, fica o convite para se juntar a nós mais logo no Clube Recreativo do Feijó. A partir das 20 vamos ter o jantar e depois de noite dentro os fados. Na guitarra portuguesa o Pedro Antunes, na viola João Costa, e eu irei estar por lá para apresentar esta que será seguramente mais uma grande noite de fado no Clube Recreativo do Feijó. Se quiser juntar a nós, já sabe, por lá estaremos mais logo, esta quinta-feira, dia 18 de junho, a partir das 20, no Clube Recreativo do Feijó. José Cid e o fado de Nossa Senhora.

0: José Cid e o Fado de Nossa Senhora, aqui na sua Rádio Amália, quinta-feira, 18 de junho. Vamos para aquele que será o nosso último pedido em direto para esta quinta-feira, dia 18. Vamos até ao Porto. Caro amigo Manuel Sequeira, muito boa tarde.
1: Boa tarde, camaradas.
0: Como é que está o Manuel?
1: Também agora podia dizer, já foste maralhas, estou a tomar café. Mas
0: pronto, posso... já está o assunto todo despachado. Já, e no domingo também ficou tudo despachado, não foi?
1: Mas por acaso aquilo foi um bocado... Ficou assim tudo a olhar para mim. Mas estava lá uma série de pessoas. O que é que estás a dizer? Ah pá, vocês não conhecem, pá. É uma pessoa fantástica. Deve ser boa pessoa, pá. Tem que ser.
0: Oh, amigo Manuel,
1: portanto, gosta dele.
0: Vamos aqui. Já lá vamos à frase, temos tempo. O Manuel foi ver mais um dos jogos de basquetebol, o Porto-Benfica. E depois, no final, como o Porto ganhou, lembrou-se e disse, já foste maralhas.
1: É, mal o ar capitou, pá, acabou, e disse, já foste maralhas. Mas aquilo, eu nem estava a pensar naquilo, não sei como é que me saiu.
0: Portanto, e os seus amigos ficaram a olhar para si?
1: Assim, ficavam a olhar para mim, porque, repara, não foi só no fim, porque não sabia quem ganhava, não é?
0: Portanto, se os amigos estiverem à escuta da Rádio Amália aí pela cidade do Porto, já sabem o que é que o Manuel Sequeira quis dizer com esse maralha já foste.
1: Muito exatamente.
0: Ora, posto isto, meu caro amigo Manuel, agora vamos à frase, antes do pedido.
1: Vamos à frase. 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
0: Também com o espaço infantil. E quem nos vai pedir, amigo Manuel?
1: Ora, portanto, eu vou pedir a Aldina Duarte, a saudade anda embora, a saudade anda descalça.
0: Anda descalça, sim senhor, muito bem. A voz da Aldina Duarte. E as dedicatórias, amigo Manuel?
1: As dedicatórias é para a minha paixão, que é a minha neta, a Ritinha. Para a minha mulher, que é uma flor, que é a Margarida. E para o resto dos meus filhos, pá.
0: E não falta nada, para além do já foste maralhas, não falta nada, amigo Manuel.
1: Não sei se eu agora terei entrado aí outra vez, não é?
0: Então, sim senhor, não há aqui censuras, era só o que faltava.
1: Portanto, pá, eu para... puder para a semana, lá estou.
0: E será um gosto voltar a recebê-lo por aqui, amigo Manuel Sequeira. É um gosto também tê-lo aí desse lado, por nossa companhia na cidade do Porto, através dos 91.0. Nós iremos viajar a norte por diversas vezes, a Rádio Amália, iremos estar por aí numa emissão especial entre as 7 e o meio-dia, na véspera de São João, dia 23, no Bolhão. Iremos estar de novo por aí, iremos estar no dia 18 de julho para o Festival Caixa Ribeira, na zona da Ribeira do Porto. Irá ser um grande festival e, curiosamente, ou talvez não, o nosso Manuel Sequeira pediu para eu fechar o programa de hoje com uma das vozes do Festival Caixa Alfama, que irá decorrer em Lisboa dia 11 e 12 de setembro, Aldina Duarte. Portanto, isto bateu tudo certo. Amigo Manuel, um grande, grande abraço e foi um gosto tê-lo recebido por aqui.
1: Samaraga, desculpe lá, pá.
0: Mas... Ora, não tem que pedir desculpa de nada. Queremos isto também. Informalidade,
1: conheço,
0: boa
1: pá,
0: disposição.
1: Vou ter tempo de o conhecer.
0: Sim,
1: não
0: o
1: conheço, mas será boa pessoa, de certeza.
0: E o Manuel, eu tenho que dizer isto também, fez anos. Nesse dia fez também anos, uma quantidade
1: pouco,
0: de gente.
1: Poucos anos. Foi só 80.
0: E, sim, senhor. A mesma idade que o Presidente dos Estados Unidos, não foi?
1: Opa, isso é que, olha, isso
0: pois
1: é que
0: não se pode ter tudo, oh Manuel.
1: Não se pode ter tudo, não.
0: Ainda vamos,
1: lá o meu azar.
0: Ainda vamos presos os dois. Um abraço, Manuel.
1: Um abraço, amigo Manuel. E eu até para a semana.
0: Foi um gosto.
1: Até para a semana.
0: Foi um gosto tê-lo recebido aqui pelo Sr. Fado. Permiti que a conversa se prolongasse um pouco mais, porque vamos caminhar para o final do Sr. Fado, nesta quinta-feira, dia 18 de junho, com a voz de Aldina Duarte e este A Saudade Anda Descalça. Depois, às 2 ou às 14, se preferirem assim, vamos ter as notícias na Rádio Amália e logo a seguir o programa Casa Portuguesa com o António Vieira. Quanto a nós, beijos e abraços e continuação de uma excelente quinta-feira.

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0: 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São 14h. 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
13: Informação na Rádio Amália com Sofia Almeida. Boa tarde, Sofia.
14: Boa tarde. Está marcado para esta hora o início da sessão plenária que vai discutir a proposta do Governo de revisão da legislação laboral, num debate que conta com a presença da Ministra do Trabalho. Nas galerias da Assembleia da República está uma delegação da UGT, liderada pelo secretário-geral Mário Mourão. Por seu lado, a CGTP agendou uma manifestação frente ao Parlamento. A este protesto juntaram-se também os professores. O STOP agendou uma greve para esta quinta-feira que provocou o encerramento de várias escolas, especialmente no norte do país. Entre as alterações legislativas mais contestadas estão o alargamento dos contratos a prazo, as novas regras de acesso à dispensa para amamentação, a reintrodução do banco de horas individual e a não reintegração de trabalhadores despedidos de forma ilícita. O Ministro da Administração Interna deixou hoje um forte aviso à população perante o agravamento das condições meteorológicas e o perigo de incêndio rural em Portugal. No final de uma reunião na sede da Proteção Civil, Luís Neves admitiu a possibilidade de serem tomadas decisões drásticas, caso a situação assim o exija. O ministro apelou à suspensão de atividades de risco, nomeadamente queimas e queimadas, numa altura em que o país se prepara para enfrentar temperaturas que poderão ultrapassar os 40 graus em várias regiões durante os próximos dias. Os preços dos combustíveis deverão descer na próxima semana, segundo avançou a CNN, fonte da ANAREC. As estimativas são de que a gasolina deva descer cerca de 6 cêntimos e o gasóleo registre uma queda mais acentuada, na ordem dos 11 cêntimos por litro. O Brent, de referência para a Europa, caiu a 3% para 77 dólares por barril, isto após a assinatura do memorando de entendimento entre os Estados Unidos e o Irão. Entretanto, o ministro da Defesa Nacional afirmou que Portugal admite integrar operações de desminagem no Estreito de Hormuz com veículos não tripulados e está a estudar o reforço da sua participação nas missões da União Europeia no Médio Oriente. Em declarações aos jornalistas, no final de uma reunião dos ministros da Defesa da NATO em Bruxelas, Nuno Melo referiu que grande parte da economia global depende da livre navegação do Estreito de Hormuz e indicou que Portugal está a estudar a possibilidade de reforçar a sua participação em operações navais no Médio Oriente. Nuno Melo indicou que tudo está a ser ponderado e será levado oportunamente a Conselho Superior da Defesa Nacional para que possa, nos termos da lei, ser decidido.
0: 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Boa tarde.

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1: Seja bem-vindo à edição de hoje deste programa. Chama-se Casa Portuguesa, comigo António Vieira, até bem perto das 4. E hoje foi anunciado o Festival Caixa Alfama. Vamos ter o festival, grande festival de fado de regresso à Alfama nos dias 11 e 12 de setembro. E desta feita a homenagem será, geralmente em todas as edições do festival, há um homenageado. E este ano a voz do fado homenageada será o Rodrigo. Em Casa da Mália ao vivo, celebra o Rodrigo com a presença das vozes também da Cátia Guerreiro, do Ricardo Ribeiro, do próprio Rodrigo, de José Gonçalves, num espetáculo certamente a não perder. E começamos esta hora e este programa precisamente a ouvir o Rodrigo com este passeio pelo Cais do Sodré.

Cais de Sodré Rodrigo, homenageado da edição deste ano do Festival Caixa Alfama, grande festival de fado, dias 11 e 12 de setembro. Outra das vozes que vai passar por lá, hoje anunciada, é a Carminho. Vamos ouvi-la com este Lá Vai Lisboa.

Boa voz de Carminho, ela que vai subir ao palco do Festival Caixa Alfama, Festival do Fado de regresso a Lisboa, dias 11 e 12 de setembro, pode anotar na agenda. Continuamos por Lisboa, em território lisboeta, para ouvir um dos temas mais marcantes quando se canta Lisboa. Lembramos-nos imediatamente deste Lisboa Menino e Moça clássico para a voz de Carlos do Carmo. Mais à frente temos também Cátia Guerreiro e depois Diana Vilarinho, algumas das vozes que por aqui vão passar nesta nossa tarde de quinta-feira.

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liberdade. Diana Vilarinho em liberdade. Seguimos daqui a pouco com mais uma edição da rubrica Sei de um Rio. Para já, Ana Catarina Grilo traz-nos este Lisboa Cidade.

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1: Em 1471, sob o comando do rei Dom Afonso V, foram executadas diversas operações militares no norte de África. Após a anterior conquista de Ceuta, houve uma nova investida em África que se focou no cerco e assalto à Praça de Ardilá e posterior tomada de Tânger. Por que estou a falar destes acontecimentos? Dom Afonso mandou fazer umas tapeçarias em Flandres, nos Países Baixos, com este importante feito militar. As tapeçarias são belíssimas, mas infelizmente não estão em Portugal. Estão em Espanha, na cidade de Pastrana, no Museu Paroquial de Tapeçarias. Mas pergunta-se, será que as mesmas não deveriam ser devolvidas a Portugal? Para quem fala muito em devolução das peças aos países de origem, aqui está um bom exemplo. Entretanto, réplicas oficiais e em tamanho real foram executadas e estão expostas no Paço dos Duques de Bragança, que está localizado na cidade de berço de Portugal, Guimarães.

0: e merece a nossa visita.
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Um coração perdiu a Amália nestes últimos minutos, nesta tarde de quinta-feira. Muito boa tarde a todos. Chico por aí, já sabe que a música é com certeza o nosso fado. Seguimos agora neste passeio fadista com António Rocha.

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1: Eu tenho um fraquinho por ti, a voz do Pedro Motinho. Seguimos nesta nossa tarde de quinta-feira, agora para escutar mais uma escolha fadista do convidado desta semana do programa Os Fados da Minha Vida, é o professor Francisco Silveira Ramos. Vamos ouvir então mais uma escolha do professor, lembrando também que ele está connosco no Bom Dia Amália, depois das 9h20, com as notas do Mundial.
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3: Olá, muito obrigado pelo convite. Eu sou o Francisco Silveira Ramos. A minha atividade central é o futebol, o treino de futebol e a atividade em torno do futebol. E agora deram-me o prazer de poder selecionar, escolher alguns dos fados da minha vida. Sou um apaixonado do fado. É um bocado difícil de escolher porque tenho tantos fados que gosto tanto que fazer playlists é uma coisa para mim difícil, mas como tem que ser feita, vou dar algumas das indicações de fados que são realmente muito apreciados de uma forma geral e dos quais eu gosto muito também.
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3: Transportam-me para o jogo do mais alto nível à aprendizagem que fizeram na rua. Portanto, eles têm esse... Eles estão impregnados dessa cultura do jogo da rua. Eles aprenderam... As coisas mais importantes que eles aprenderam foi quando jogavam na rua sozinhos. O que de melhor têm os jogadores de topo que os distingue dos outros foi aprendido sozinhos, espontaneamente. Mas depois há uma outra orientação nisto, é que nós aprendemos a treinar o futebol através do jogo da rua, porque os meninos treinam sempre com balizas. Os meninos não treinam à volta de cones. Os meninos têm que ter a tensão dramática do jogo. Se forem dois meninos, vão para a garagem. A garagem faz de baliza e um remata e o outro defende. Eles não jogam futebol sem balizas. Não jogam futebol sem o elemento essencial do jogo, que é fazer golos e não sofrer golos. E nós aprendemos o novo paradigma do treino, foi exatamente aumentarmos o tempo de treino nas atividades semelhantes ao que os meninos fazem na rua. Que são as relações de jogo com o jogo verdadeiro no treino. Quando antigamente era correr à volta do campo, fazia-se treino físico e depois jogava-se de vez em quando. Hoje em dia o treino é feito como os meninos fazem na rua, naturalmente com outras intensidades e com outras exigências, mas os meninos, foi um autor alemão, Knud Dietrich, que nos ensinou a treinar futebol através do jogo da criança.

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Tronco é Raiz, Ricardo Ribeiro, e hoje foi anunciado o Festival Caixa Alfama, marcado para os dias 11 e 12 de setembro, grande festival de fado de regresso, e o Ricardo Ribeiro é precisamente uma das vozes que vai passar por lá. Em Casa da Amália, ao vivo, é um dos convidados para celebrar o grande Rodrigo, homenageado deste ano do festival. Agora, seguimos com Joana Mendoeira. O que é que eu digo à saudade?

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1: Informação na Rádio Amália com Antonieta Lopes da Costa. Boa tarde, Antonieta.
2: Olá, muito boa tarde. Começou há cerca de uma hora a sessão plenária que discute a proposta do Governo de revisão de legislação laboral, num debate que conta com a presença da Ministra do Trabalho. Nas galerias da Assembleia está uma delegação da UGT, liderada pelo seu secretário-geral, Mário Mourão. Por seu lado, a CGTP agendou uma manifestação frente ao Parlamento. A este protesto juntaram-se também os professores. O STOP agendou uma greve para esta quinta-feira, que provocou o encerramento de várias escolas, especialmente no norte do país. Entre as alterações legislativas mais contestadas está o alargamento dos contratos a prazo, novas regras de acesso à despensa para a amamentação, reintrodução do banco de horas individual e a não reintegração de trabalhadores despedidos de forma ilícita. O Chega insiste nas mudanças no trabalho por turnos. O Governo disse estar disponível para analisar. O debate sobre a reforma laboral já mostrou o Governo disponível para discutir algumas propostas do Chega, nomeadamente o trabalho por turnos. A reforma laboral estava no programa do Governo, defende a Ministra do Trabalho. Maria do Rosário Palma Ramalho respondeu à deputada Sofia Pereira do PS, dizendo que o PS acha que está no governo quando já não está e lamenta que se critique o estilo de governação deste executivo, sendo que a deputada socialista mencionou um vídeo de Hugo Soares nas redes sociais a defender o pacote de laboral. Ora, a reforma laboral estava no programa do governo, defende também a ministra do Trabalho, respondendo assim às acusações de que o tentou esconder. O Bloco de Esquerda lembra Chega a berrar contra o pacote laboral durante meses e diz que o governo já não está sozinho a defender esta reforma. Fabián Figueiredo, deputado único do Bloco, diz que Portugal é um país que se põe de pé porque há milhões de pessoas que metem a economia a funcionar. A senhora ministra não está sozinha, acusou ainda dirigindo-se ao Chega. Ouvimos durante meses o Chega a barrar contra o pacote laboral. Apresentaram agora uma proposta com 48 alterações e nelas não se encontra a linha vermelha do deputado André Ventura em relação à idade da reforma. Critica assim um eventual acordo entre os dois partidos para a viabilização das alterações ao Código do Trabalho. O Ministro da Administração Interna deixa hoje um forte aviso à população perante o agravamento das condições da meteorologia e do perigo de incêndio rural em Portugal. No final de uma reunião, na sede da Proteção Civil, Luís Neves admitiu a possibilidade de serem tomadas decisões drásticas, caso a situação assim o exija. O Ministro apela à suspensão de atividades de risco, nomeadamente queimas e queimadas, numa altura em que o país se prepara para enfrentar temperaturas que poderão atingir os 40 graus em várias regiões durante os próximos dias. Ora, os preços dos combustíveis deverão descer na próxima semana, segundo avançou a CNN, fonte da ANAREC. As estimativas são de que a gasolina deva descer cerca de 6 cêntimos e o gasóleo registra uma queda mais acentuada na ordem dos 11 cêntimos por litro. O Brent, referência europeia, caiu 3% para os 77 dólares por barril, depois da assinatura de um memorando de entendimento entre os Estados Unidos e o Irão.
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1: Seja bem-vindo à Casa Portuguesa, segunda hora na edição desta quinta-feira, 18 de junho. Muito boa tarde. Começamos por ouvir Fernando Maurício e A Viela. Mais à frente temos nova edição do Dicionário do Fado e também Beatriz Felício para ouvir.

A Viela na voz de Fernando Maurício. Hoje foi anunciado o Festival Caixa Alfama, dias 11 e 12 de setembro. Uma das vozes que vai passar por lá é da Beatriz Felício. Vamos ouvi-la com Inverno Sem Lareira.

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0: Letra M, Miguel Ramos. Miguel Ramos começou a cantar por graça aos 8 anos de idade na coletividade de Santos Futebol Clube, na Rua de São Bento, e desde aí, diz-se, nunca mais parou. Aos 14 anos começou uma carreira como fadista na Casa de Fados Ferreiras, onde se iniciou com Fernando Maurício. Em 1994 fez a sua primeira gravação em cassete com a editora Gravisson. Em 1996 participa em vários concursos de fado, onde obtém em todos o primeiro lugar com a Balada do Sol Errado. Miguel Ramos destaca 3 destes concursos. O Fado Mora na Feira, na antiga Feira Popular, onde, para além do primeiro lugar, ganhou também os prémios de melhor voz, melhor dicção e melhor presença. O concurso de fado na Academia Alunos de Apolo e, claro, a Grande Noite do Fado no Coliseu dos Recreios, que é o concurso de fado mais importante do país. No portal do Fado lê-se que, depois da consagração na Grande Noite do Fado, Miguel Ramos passa a integrar os elencos das casas de fado mais prestigiadas do país. Como fadista, Miguel Ramos foi convidado a cantar para as comunidades portuguesas em países como a França, a Holanda, Bélgica e Estados Unidos. Aos 24 anos, foi convidado a integrar o elenco da peça de teatro Amália, de Filipe Laféria, durante 2 anos. Começou a tocar viola de fado pelas mãos de José António Carvalhinho, filho do guitarrista Carvalhinho. Como músico, teve ainda o privilégio de substituir aquele que ainda hoje é a sua referência musical, Carlos Manuel Proença. Miguel Ramos tocou para fadistas profissionais como Camané, Aldina Duarte, Pedro Moutinho, Lenita Gentil, António Rocha, Anita Guerreiro, Carlos do Carmo, entre muitos outros.

0: Acho graça.
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tasca da Marinela, António Pinto Basto, muito boa tarde. Seguimos agora com Rui Rocha e o tema Quando Eu Morrer. Mais à frente temos também as nossas sete colinas e isso quer dizer que vamos ter sete músicas sem paragens para ouvir então daqui a pouco.

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Avançamos para as nossas sete colinas. Vamos ficar com sete músicas seguidas, sem interrupções, sem paragens. E vamos passar pelas vozes de Marco Rodrigues, Ana Marta, Maria Leopoldina Guia, Alexandra, Teresinha Landeiro e João Brasa, numa sequência que começa com este fadinho da Timaria Benta, a voz de Amália, claro está. Fique por aí, aproveite este passeio musical nesta tarde de quinta-feira.

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5: Já marcou na sua agenda, véspera de São João, vamos ao Porto para uma emissão muito especial de regresso ao Mercado do Bolhão, onde já fomos felizes, entre as 7 e o meio-dia. Eu, António Vieira e Catarina Pereira, lá estamos para vos fazer companhia, para falarmos sobre para sentirmos o pulso da cidade nas horas que antecedem a grande festa, para falarmos também com a gente do mercado, para falarmos também do Festival Caixa Ribeira, que na verdade falta um mês hoje para o grande festival de fado que acontece no Porto no dia 18 de julho. Enfim, motivos para conversar não faltam, a não perder essa nossa emissão especial no Porto, dia 23, isto é, já na próxima terça-feira, em véspera de São João.
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5: A caminho das 4, a altura em que chegam as notícias, o trânsito e também Inga Oliveira para lhe fazer companhia. Eu despeço-me com António Pelarigo e este fado da Manquinhas. Até amanhã. Casa Portuguesa regressa amanhã às 2. Um forte abraço.

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2: Muito boa tarde, Inga. Boa tarde a todos. Sessão plenária para discutir a proposta do Governo de revisão do pacote laboral. Tem estado a decorrer no Parlamento. A Iniciativa Liberal propõe licença de parentalidade até 240 dias, com 42 dias obrigatórios para o pai. Mariana Leitão anuncia que o seu partido propõe esta licença de parentalidade também para famílias monoparentais e o custo da dispensa para cuidados ao bebê é transferido para a Segurança Social, porque enquanto for das empresas haverá sempre um motivo para não contratar mulheres em idade fértil, diz. Portugal é o país dos salários dos 1.000 euros e é esse o legado da esquerda e das suas centrais sindicais, acusou também Mariana Leitão. A esquerda demorou décadas a convencer-nos que o melhor sistema é o que existe, por piores que sejam os resultados, acusa a dirigente da IEL, dizendo que a fatura é pesada. Portugal trabalha mais do que a média europeia e ganha 37% menos. A produtividade por hora trabalhada é 35% abaixo da média da União Europeia, diz também a deputada da Iniciativa Liberal. Liberal até dizer chega, podia ser o mote da reforma laboral que o Governo traz a este Parlamento, atirou Inês Sousa Real. A deputada única do PAN diz que todos sabemos que este pacote vem dificultar a vida a quem trabalha. Não podemos olhar para uma reforma que limita direitos dos trabalhadores, mães que amamentam. A deputada diz que não se pode dar um passo atrás em matéria de luto gestacional. Chega, insiste nas mudanças de trabalho por turnos. O Governo disse estar disponível para analisar. O debate sobre a reforma laboral já mostrou o Governo disponível para discutir algumas propostas do Chega, nomeadamente no trabalho por turnos. Ora, a reforma laboral estava no programa do Governo, defende a Ministra do Trabalho, Maria do Rosário Palma Ramalho, responde à deputada Sofia Pereira do PS, dizendo que o PS acha que está no Governo, mas já não está, e lamenta que critica o estilo de governação deste Executivo, sendo que a deputada socialista mencionou um vídeo do Hugo Soares nas redes sociais a defender o pacote laboral. Ora, a reforma estava no programa do Governo, defende a Ministra do Trabalho, respondendo às acusações de que o tentou esconder. O Bloco de Esquerda diz que chega a berrar contra o pacote laboral durante meses e diz agora que o Governo já não está sozinho a defender as reformas. Fabián Figueiredo, deputado único do Bloco, diz que Portugal é um país que se põe de pé porque há milhões de pessoas que metem a economia a funcionar. A senhora ministra já não está sozinha, acusa ainda dirigentes ao Chega. Ouvimos durante meses o Chega a berrar contra este pacote laboral, apresentaram agora uma proposta com 48 alterações e nelas não se encontra a linha vermelha do deputado André Ventura em relação à idade da reforma, criticando um eventual acordo entre os dois partidos para a viabilização das alterações ao Código do Trabalho. Hugo Oliveira, deputado do PS, perguntou ao Chega se vão dar a mão a esta proposta que abre porta, bar aberto de despedimentos. Se o fizer, os portugueses vão perceber que a sua indignação foi só conversa de balcão, desafiou o socialista. Quem pensa que o processo termina amanhã deve saber que abriram a caixa de Pandora e vão ter que levar com os trabalhadores. É a hora da verdade, alerta ao deputado comunista Paulo Raimundo, desafiando cada deputado e partido a decidir o voto num pacote laboral que introduz, por exemplo, o banco de horas individual. Ora, cada partido tem que decidir se está com os trabalhadores ou se está com o governo e com quem acha que é dono disto tudo, disse o deputado do PCP. O LIVRE quer que se caminhe para a semana dos 4 dias e propõe a criação de um fundo de transição tecnológica. Isabel Mendes Lopes diz que aumentar a produtividade não se faz à custa dos trabalhadores, mas com eles. O impacto do trabalho por turnos é enorme na saúde, diz a deputada do LIVRE. O partido defende que só se deve recorrer a esta modalidade de trabalho quando seja extremamente necessário.
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1: 4 minutos passam das 4, vamos olhar o trânsito. Temos aqui fila na A5 de Miraflores até Oeiras, devido a um acidente. No sentido inverso, já há lentidão no final da descida do Monsanto. Ainda o IC19 com resistência na reta da Amadora em direção a Sintra. Segunda circular, sentido Benfica-Aeroporto, já tem fila. Também no sentido inverso, registra-se abrandamento à passagem pelo Campo Grande. Temos a ponte 25 de Abril com fila, o acesso da A5 está preenchido e há a registar também na A1 a fila desde o Sobralinho até a Vila Franca devido às obras à passagem pelo quilómetro 23. Como já estamos em direção ao Porto, vê-se aí sentido a Rábida Freixo, o trânsito está resistente entre a Boa Vista e Francos e no sentido inverso há abrandamento do Dragão até a A3, também a Avenida AEP com lentidão nos dois sentidos entre a A4 e a VCI. Boa viagem.
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1: É o início desta edição de quinta-feira da nossa Casa de Fados, juntos até às 8 da noite. Cá estou eu, a Inga, a dar-lhe música. Nas notícias, à hora certa, temos a Antonieta Lopes da Costa e também no trânsito, o Paulo Monteiro, a partir das 5:30 em meia hora. Hoje, quinta-feira, 18 de junho, foi apresentado, ali pertinho da hora do almoço, a edição do Caixa Alfama, o maior festival de fado na cidade de berço do fado, capital do fado. Vai ter lugar a 11 e 12 de setembro, no lugar de sempre, em Alfama. E este ano, esta voz terá a sua homenagem. Rodrigo, eu sou do povo e canto esperança.

Canto Esperança Rodrigo vai ter festa de homenagem na edição deste ano do Caixa Alfama. Tome nota dos dias 11 e 12 de setembro em Alfama para esta homenagem. Também estão anunciadas as participações de Ricardo Ribeiro e Kátia Guerreiro. Vamos desvendando ao longo das nossas emissões e também ao longo do dia de hoje os nomes que já foram anunciados e que já sabemos que fazem parte desta edição do Caixa Alfama. Vamos ter muito mais para anunciar nos próximos tempos. António Pinto Basto e Raquel Tavares também estão nesta edição, nestes dois dias, 11 e 12 de setembro.

Com vozes que vão fazer parte da edição deste ano do Caixa Alfama a 11 e 12 de setembro. Rodrigo, que será homenageado, também ouvimos António Pinto Basto e agora por último Raquel Tavares. Ontem escutámos ao vivo Ana Margarida e esta Cabeça de Vento foi a última cantiga que escutámos no decorrer da edição de ontem da Estrela da Tarde, que volta a repetir no próximo domingo entre as 23 e as 24. Hoje vamos ter uma edição especial com o jovem fadista Santiago Pinhal. É daqui a pouco, entre as 18 e as

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0: Há pouco, nos minutos iniciais desta edição do nosso programa Casa de Fados, nós falámos da edição do Caixa Alfama para este ano a 11 e 12 de setembro. Nós acabámos aqui de escutar duas vozes que vão passar pelo Caixa Ribeira. Será primeiro? Vai ser em julho, 18 de julho. Alô, norte do país. Alô, Matosinhos. Alô, Portugal. Alô, Porto, Vila Nova de Gaia, Braga, por aí tudo à volta, dia 18 de julho, a Ribeira tem que ser pequena para tanta gente, para mais uma edição deste grandioso festival que está de regresso ao Porto, a 18 de julho, numa edição que vai prestar homenagem a Florência. Vamos então ouvir aqui anunciar o cartaz, depois de escutar a Sandra Correia. Um beijinho, Sandra, beijinho também para a Vânia Leal. Vamos conhecer outros nomes que vão passar por esta grandiosa edição. Caixa Ribeira, 18 de julho.
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0: E já estamos a entrar na reta final desta nossa primeira hora do programa Casa de Fados. Depois de um cantinho da saudade com estas vozes, Amália, Mariette Peçanha e o rei do fado corrido, Manuel de Almeida, com este foi um bem conhecer-te. E agora, que tal um pequeno intervalo para beber um copinho de água? Está muito calor, 33 graus é a temperatura que se faz sentir aqui pela capital do fado. Seguimos logo depois nesta Lisboa africana com Natalia de Jesus e Lenita Gentil. Também ainda vamos ter a oportunidade de ouvir a Jacqueline, a Diolinda Bernardo e Cristina Madeira.
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Branca, na voz de Diolinda Bernardo, chegamos ao fim desta primeira hora do nosso programa Casa de Fados. À hora certa vamos atualizar as notícias com a Antonieta Lopes da Costa e depois vamos então à informação de trânsito. Por aqui, durante estas 4 horas, cá estou eu a dar-lhe música e a conduzi-lo por este programa, por esta Casa de Fados, Rádio Amália, entre as 4 e as 8 da noite. Ora vira-vira com Cristina Madeira. Vamos então até à hora certa.

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2: Muito boa tarde, Inga. Boa tarde a todos. Sessão plenária que discute a proposta do Governo de revisão da legislação laboral, num debate que tem também a presença da Ministra do Trabalho. Nas galerias da Assembleia da República há uma delegação da UGT, liderada pelo Secretário-Geral, Mário Mourão. Por seu lado, a CGTP agendou uma manifestação frente ao Parlamento. A este protesto juntam-se também professores. O STOP agendou uma greve para esta quinta-feira que provocou o encerramento de várias escolas, especialmente a norte do país. Entre as alterações legislativas mais contestadas está o alargamento dos contratos a prazo, as novas regras de acesso à dispensa para a amamentação, a reintrodução do banco de horas individual e ainda a não reintegração de trabalhadores despedidos de forma ilícita. Maria do Rosário Palma Ramalho está no Parlamento, respondeu à deputada Sofia Pereira do PS, dizendo que o PS já não está no governo e lamenta que se critique o estilo de governação deste executivo, porque o PS acha que ainda é governo. A reforma laboral estava no programa do governo, defende também a Ministra do Trabalho, respondendo às acusações de que o tentou esconder. O Ministro da Administração Interna deixou um forte aviso à população perante o agravamento previsto das condições meteorológicas e o perigo de incêndio rural em Portugal. No final de uma reunião na sede da Proteção Civil, Luís Neves admitiu a possibilidade de serem tomadas decisões drásticas, caso a situação o exija. O ministro apelou à suspensão de atividades de risco, nomeadamente queimas e queimadas, numa altura em que o país se prepara para enfrentar temperaturas que poderão atingir os 40 graus em várias regiões e durante os próximos dias. Está de volta ao Caixa Alfama, apresentou hoje o cartaz da sua nova edição, que se realiza a 11 e 12 de setembro deste ano, em Lisboa. O festival mantém a sua programação contínua e volta a transformar o bairro da Alfama num percurso musical dedicado ao fado, distribuído por 10 palcos e espaços que cruzam história, comunidades e tradição. É promovido pela Música no Coração e pela Caixa Geral de Depósitos. O festival propõe uma experiência de proximidade entre música, património e cidade. Mariana Montes, da promotora Música no Coração, fala da experiência que significa, no fundo, este festival e da marca que ele deixa nas pessoas.
3: O feedback que temos é que as pessoas acabam por redescobrir um bocadinho esta parte de Lisboa, que às vezes as pessoas consideram mais turística, e a verdade é que Alfama será sempre uma referência. É aqui que nasceu o fado, é aqui que temos estas relações todas com o fado, e são oportunidades únicas de ouvir fado em igrejas, nas coletividades, mesmo nos largos. Nós temos aqui sempre muitos fadistas, são mais de 40, e por isso é todo um percurso que é feito em Alfama e que é único, e portanto quem vem fica fã e volta sempre.
2: Caixa Alfama de regresso, então, marque nota na agenda, 11 e 12 de setembro. O festival mantém a sua programação contínua e volta a transformar o bairro da Alfama num percurso musical dedicado ao fado.
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0: 5, agora vamos receber o Paulo Monteiros. Ora, viva, boa tarde, Paulo Monteiros.
1: Ora, viva, menina Inga Oliveira, muito boa tarde. Como é que a menina está, bem dispostinha?
0: Eu estou bem disposta, muitíssimo bem disposta, senhor Paulo Macedo.
1: Pois, já percebi que me apelidaram de Paulo Macedo. Mas pronto, nós estamos sempre...
0: E toma cuidado com a gaja. Olha que a gaja vai lá e rouba-te o bolo.
1: Qual gaja? Ah, a Inga. Deixaram-me ali um recado. Cuidado, que a Inga também gosta.
0: Ela que não saiba desses cuidados. Ela que não saiba. Toma atenção.
1: Só não sei quem ofereceu.
0: Toma atenção. Está lá. É só leres o autocolante. Lês o autocolante e vês quem te ofereceu o bolinho.
1: Cuidado com a Inga, que ela também gosta.
0: Mas não ofereçam bolinhos ao Paulo Monteiro.
1: Ofereçam antes ramos de brócolos.
0: Exatamente, cenouras cruas, que faz bem à saúde.
1: Credo. Não é credo, que faz mesmo bem, mas a comer não é assim a coisa mais saborosa.
0: Eu estou a zelar pelo teu bem-estar, Paulo Monteiro.
1: Sei,
0: não é só pela questão do bolo.
1: Bolos para ela e
0: eu não quero, obrigada. Eu dispenso. Podem poupar-se a esse trabalho.
1: Ora, vamos lá ao trânsito, Inga. E vamos até à situação na Ponte Vasco da Gama. Temos aqui o trânsito um bocadinho mais resistente para quem está na Ponte Vasco da Gama, sentido Lisboa-Montijo. O trânsito está aqui a abrandar no tabuleiro, na parte central do tabuleiro. Para a Ponte 25 de Abril, temos fila na Avenida da Ponte. E o acesso da A5 também já apresenta demora. Ora, o IC19 tem fila de Pina-Manique até Queluz. A segunda circular tem fila das Torres de Lisboa até ao Campo Grande. E no sentido contrário, abrandamento do radar até ao Campo Grande. A5, trânsito aqui resistente entre Miraflores e o Estádio Nacional. Sentido inverso, abrandamento na descida do Monsanto. Ora, e temos ainda na Cril, lentidão entre a zona de Sacavém e o túnel do Grilo, sentido inverso, lentidão entre o Strada Shopping e o Senhor Roubado. Ora, passamos agora para o norte, para a cidade do Porto, Avenida AEP preenchida já para quem vai do Porto para Matosinhos, a VCI sentido Freixo a Rábida tem fila a partir do Nó de Bonjoia até a A3 e lentidão também entre Francos e a Rábida. Sentido contrário, a fila começa na A1, na Afurada, vai até Francos e depois há abrandamento entre a Via Norte e a A3. Na Marginal já temos aqui fila nos dois sentidos, na Ribeira. Até já.
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0: Todos temos nós, 10 minutos passam das 5, renovamos votos de continuação de uma tarde agradável. Viva Porto, viva Setúbal e Lisboa, cá estamos com esta maravilhosa tarde de calor. Esta madrugada e ontem à noite e o final da tarde foram muito difíceis para o interior, para o norte do nosso país, com fortíssimas trovoadas e queda abundante de granizo que acabou por estragar algumas culturas aos nossos agricultores. Ora, 12 minutos já passam das 5. Daqui a instantes vamos atualizar ainda mais e melhor o estado do tempo, mas agora há outras histórias para ouvir.
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0: E primeiro, a história de Maria de Fé está muitíssimo relacionada com este grande êxito do início da década de 80, Até Que a Voz Mudou. Sabe tão bem ouvir sempre esta grandiosa cantiga. Logo depois, Carlos Leitão e Paulo de Carvalho com o Biltre.

0: Maria da Fé, até que a voz me doa. 15 minutos. Já deixam para trás as 5 da tarde. 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Vamos ter por aí períodos de nuvens dispersas amanhã, temperaturas que rondarão os 30 graus em Lisboa e Setúbal, 25 graus na Invicta. E atenção, para quem sofre de alergias, também vamos ter as poeiras do Saara, que vai mudar a cor do céu em Portugal. Principalmente aqui a sul e também um pouco para cá do Rio Tejo. É esta a previsão do tempo para amanhã e também para os próximos 2 dias. Até segunda-feira, inclusive, as poeiras vão andar no ar. 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

Pedro Galveias e Jaime Dias, ainda há pouco pela manhã os encontrei. Vai, um abraço para o Jaime e outro para o Pedro. Agora também posso estender um abraço para o Ribatejo, para o João Chora. E estas cantigas fecham a primeira meia hora da nossa segunda parte do programa Casa de Fados, por falar em Ribatejo. Hoje vamos ter aqui a estreia do Santiago Pinhal. Ele é o uma das nossas vozes revelação. É um gosto receber aqui este menino de 13 anos. A quem estiver por aí com as redes sociais ligadas poderá ir ao Instagram e ao Facebook da Rádio Amália e conhecer-se o menino, o jovem Pedro Pinhal. Daqui a pouco vamos fazer uma edição especial com o Pedro. Vai ser uma delícia, uma doçura e tenho a certeza que vai gostar imenso.

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1: Trinta e um minutos passam das 5. Vamos atualizar informação de trânsito com o Paulo Monteiro. Paulo, ora viva.
2: Ora viva, menina Inga. Vamos então fazer novamente a nossa ronda, começando agora pelo centro da cidade. Está tudo cheio em todos os acessos à rotunda do Saldanha. Tudo cheio. Também há fila nos dois sentidos aqui da Avenida da Liberdade. Trânsito também parado nos dois sentidos da Avenida Fontes Pereira de Melo. Os acessos ao Rato também estão cheios. E no Campo Grande está tudo parado para aceder à Segunda Circular. Ora, Segunda Circular, sentido Benfica a Aeroporto, há fila das Torres de Lisboa até ao Campo Grande. Sentido inverso, fila do Radar até às Torres de Lisboa. Ora, o IC19 tem fila de Pinamanique até Queluz. A5, fila da subida de Monsanto até Oeiras. A Marginal tem fila só em Algés. E para a Ponte 25 de Abril, fila de Sete Rios até à Ponte, acessos cheios. Ora, passamos para o norte, para a cidade do Porto. Temos aqui o trânsito mais resistente na Avenida AEP, está parada nos dois sentidos. Está pior para quem vai para Matosinhos. Ora, temos também na VCI fila de Bonjoia até à A3 e depois outra vez da Perlada até à Rábida. E mesmo depois de passar à Rábida, essa fila continua na A1 até Canidelo por causa de um acidente em Canidelo. Ora, sentido inverso, há fila na VCI de Francos até às Antas. Até já.
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0: da frente na voz de Miguel Ramos e agora vamos ficar com o nosso habitual vizinho, Luís Montes. Mais uma proposta musical no Viver a Saudade.
1: Quantos fados conhece com a palavra saudade? Luís Montes apresenta Viver a Saudade.
2: Peço agora silêncio para ouvirmos o fado da saudade, superiormente cantado pelo enorme Carlos do Carmo, acompanhado na guitarra portuguesa o grande José Manuel Neto, na viola o Carlos Manuel Proença e no baixo o Marino de Freitas. O fado foi composto por José Alberto Santos Moreira e a letra de Fernando Pinto do Amaral. O fado da saudade. O fado diz-nos, com um nó de saudade na garganta, escuta um fado que se entoa à despedida.

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1: Antonieta Lopes da Costa, viva, boa tarde.
2: Muito boa tarde. No Parlamento, sessão plenária para discutir a proposta do Governo de revisão do pacote laboral. Rui Tavares do Livre criticou a postura da Ministra do Trabalho. Diz que Maria do Rosário Palma Ramalho apresentou-se para cavar trincheiras e para fazer uma caricatura da esquerda. E atira ao Chega sobre um eventual acordo com o Governo para viabilizar a reforma laboral. Vai ser preciso muito TikTok para disfarçar esta cambalhota. Paulo Núncio do CDS apelou ao voto a favor da reforma laboral. Ou legislamos para crescer ou estagnamos na mediocridade, assegurou. O líder da bancada parlamentar do PSD diz que tanto o Governo como o Partido da Governação têm a obrigação de dialogar com qualquer outro partido, justificando as negociações com o Chega no âmbito da reforma laboral. O não é não que o país conhece hoje é o do PS aos portugueses, disse Hugo Soares. Esta reforma é amiga da economia e da sua competitividade, defendeu também, e diz que para aumentar salários é preciso ter uma economia mais forte. Por muito que vos custe, amanhã esta proposta vai ser aprovada, termina dirigindo-se a Paulo Raimundo do PCP. Maria do Rosário Palma Ramalho, Ministra do Trabalho, terminou o debate do pacote laboral no Parlamento, dizendo que tem que decidir se prefere manter o caminho que nos trouxe até aqui ou se faz caminho que permitirá progredir com direitos reforçados, empresas competitivas e salários europeus, finalizou então a Ministra do Trabalho. Depois do debate esta sexta-feira, amanhã, portanto, a proposta do Governo vai ser votada na Generalidade no Parlamento. O Caixa Alfama apresentou hoje o cartaz da sua nova edição, que se realiza a 11 e 12 de setembro, em Lisboa. O festival mantém a sua programação contínua e volta a transformar o bairro da Alfama num percurso musical dedicado ao fado, distribuído por 10 palcos e espaços que cruzam história, comunidade e tradição. Promovido pela Música no Coração e pela Caixa Geral de Depósitos, o festival propõe uma experiência de proximidade entre música, património e cidade. Pedro Moreira, da EGA, que fala desta relação com o festival e da importância deste género musical e deste evento.
3: É verdade, é muito importante e a nossa relação não vem de agora, não é? Vem de exatamente a partir do momento em que também tivemos a responsabilidade de lançar a nomeação do Fado a Património Material da Humanidade. Por isso, logo a partir do momento em que isso foi concretizado, para contentamento de todos nós, concretizar-se com os projetos com esta escala e mais do que isso com esta projeção que permite a promoção e a divulgação do Fado, acho que é importante para Lisboa, sobretudo para Lisboa, como diz o Presidente Carlos Moedas, é sobretudo muito relevante nós estarmos em conjunto e podermos auxiliar nessa promoção e divulgação do fado. Por isso, a Lisboa Cultura, atualmente, não é, tem estado de braço dado com as iniciativas que permitem, de alguma forma, promover e divulgar esta alma de Lisboa.
2: Pedro Moreira, o Presidente da EGA, que Caixa Alfama está de regresso a 11 e 12 de setembro em Lisboa. O festival mantém a sua programação contínua, volta a transformar o bairro da Alfama num percurso musical dedicado ao fado. É organizado pela Música no Coração.
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0: Muito, não é verdade, Paulo Monteiro?
1: Olha, falaste em burburinho e calaram-se todos repentinamente.
0: Olha, então vou passar a dizer a palavra mais vezes.
1: Funciona.
0: Funciona.
1: Mas agora nós até queríamos que lá fora sentisse o burburinho. Vocês agora, pronto, fizeram ao contrário.
0: A seleção não está a jogar, porque se estivesse já estava tudo aqui.
1: Pois é, ontem estava aqui tudo.
0: Ai.
1: Vamos ao... Ai, não vamos dizer o que ouvimos. Não vamos dizer o que ouvimos. Não vamos.
0: Não.
1: Não vamos dizer o que ouvimos. É melhor não. Vamos ao trânsito.
0: Não ouvimos nada.
1: Nada. Os nossos ouvidos estavam com cera.
0: É, sim. É uma palavra bem portuguesa.
1: Vamos ao trânsito. Começando pelo Porto. Há um acidente que é do lado de Gaia. É na A1 em Canidelo. E por causa deste acidente, a fila é gigantesca. Começa em Bonjoia, na VCI, e esta fila dá a volta a toda a VCI até A1, até Canidelo. Sentido inverso, há fila a partir da Boa Vista até ao Dragão. Ora, temos também dificuldades na Avenida AEP, trânsito parado nos dois sentidos, muito mais demorado agora de Matosinhos para o Porto. São precisos 33 minutos para fazer este percurso. E na A3, a fila começa junto à entrada da A4 até à VCI. Na Marginal, está tudo parado nos dois sentidos até à Ribeira. E na A44, há fila a partir do Freixo até ao túnel da Soares dos Reis por causa de um acidente que ali ocorreu. Ora, vamos agora até Lisboa. Temos o trânsito resistente na Ponte Vasco da Gama, lentidão no tabuleiro até à saída para o Montijo. Para a Ponte 25 de Abril, fila de 7 rios até à ponte, acessos preenchidos. A5 tem fila da subida do Monsanto até Oeiras, sentido contrário, há fila de Caselas até à saída para a Ponte 25 de Abril. A Marginal tem fila só em Algés, em direção a Cascais. Hoje não há fila ali nas saídas das praias de Carcavelos. Mas está calor, não está?
0: Ninguém foi à praia?
1: Porquê depois não foram? Ainda estão a recompor-se de ontem do jogo, se calhar é isso. Não é?
0: A ressaca do empate. Pois é.
1: Ora, só falta aqui o IC19 com fila de Pina-Manique até que é a Luz. E na segunda circular há fila nos dois sentidos entre o Campo Grande e Pina-Manique. Está feito o relato do trânsito. Agora digam-me lá, vocês agora digam a verdade.
2: Não quero acreditar que não haja um carro
1: na IC19. Ah, eu disse que havia, menina, que tem.
2: Poxa,
1: tem...
2: Não quero acreditar que haja.
1: Não quero. Eu ia lhe aconselhar um produto para limpar os ouvidos, mas afinal. Digam lá, querem ou não querem que Portugal ganhe no próximo jogo?
3: Sim!
1: Todos Portugal!
2: Vocês vão dar Portugal!
1: É na próxima
0: terça.
2: Só que
1: vocês têm. Vocês queriam estar aqui connosco. Queriam estar aqui.
0: Pois é.
1: Até já.
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0: 8 minutos passam das 6 da tarde. Estamos na terceira edição, terceira hora do nosso programa Casa de Fados. E vamos, nesta quinta-feira, fazer mais uma especial Estrela da Tarde. E hoje, que especial Estrela da Tarde. Com o Santiago, tem um sorriso de orelha a orelha. Já me disseram que é bom conversador. E agora, para os minutos iniciais desta nossa edição da Estrela da Tarde especial, para já, vamos ouvi-lo cantar.

0: A primeira cantiga que escutámos, o primeiro fado aqui na voz do Santiago Guanda, senta-te aqui ao meu lado. Ora, depois de ouvir esta primeira passagem musical, Santiago Pinhal, olá, viva, o menino cresceu
1: viva,
0: muito.
1: É, foi verdade. Pelo menos é sempre o que dizem.
0: É, não é? Olha, Santiago, cantaste aqui o fado do cartaz.
1: Sim, o fado do cartaz, para mim um fado sonho. Que comecei por cantá-lo, para já porque gosto muito de touros e cavalos, e acho que os fados e os touros estão sempre ligados. E também por estar aqui é um sonho. Estar aqui é o sonho de qualquer pessoa, e qualquer fadista gosta ou gostará de atingir um dia estar pisar estes palcos, e aqueles que eu tenho a sorte ou o privilégio de pisar, de ir pisando.
0: Um bom ribatejano gosta de cantar fado. Um bom ribatejano gosta de ver cavalos e touros, não é verdade?
1: É verdade.
0: E um bom ribatejano é capaz de voltar a cantar o fado do cartaz?
1: Sou. És? Sou sempre capaz.
0: E eu vou dizer-te uma coisa. É que nós tivemos aqui um problemazinho técnico, e eu quero ficar com o fado do cartaz todo aqui no nosso sistema. Pode ser, pode ser Lourenço. É isso que podemos fazer. Porque o primeiro o primeiro não estava. Ele cantou muitíssimo bem, mas foi para o público que estava aqui em estúdio. Vamos novamente, claro. Santiago, vamos lá avisar o fado do cartaz a pedido do público e da locutora. Ah, pois.

0: senhores, foi a sonhar.
1: A sonhar e agora é que foi a sério. Pronto, fado do cartaz aqui com o nosso Santiago Pinhal. Alguma vez sonhaste cantar fado, Santiago?
2: Não, nunca pensei sequer. Aliás, eu confesso que quando era pequeno não gostava de fado, porque era, para mim era uma seca. Ir atrás do meu pai,
1: depois é que será,
2: nunca
1: não
2: mais
1: é?
2: Acabava, e eu vejo as horas passar. Mas nunca pensei cantar, mas também nunca pensei ser tão feliz a cantá-lo. E se sou feliz é porque gosto, e se gosto é para repetir.
1: Olha, e a cantar sentes-te então feliz, mas também gostas de ver o público assim a sorrir e a reagir à tua prestação.
2: O meu objetivo quando canto e quando piso em cima de um palco, seja o palco que for, porque às vezes um pequeno palco pode ser um grande palco, nós nunca sabemos da oportunidade, mas o meu objetivo é sempre, em primeiro lugar, ser feliz, porque acho que é para isso que as pessoas cantam, para ser felizes. E depois, claro, se nós formos felizes a cantar, claro que o bónus será ver as pessoas felizes, e acho que é esse o objetivo de qualquer cantor, não só fadista, mas cantor em geral.
1: Eu acho piada, e estou aqui tentada a fazer esta pergunta. Tu há pouco disseste quando eras pequeno.
2: Sim. É porque eu agora sou muito grande.
1: Eu não estou a falar do tamanho, estou a falar da idade. Sofia, ele fala quando era bebê, quando andava no carrinho, na alcova, na barriga da mãe, não é? Mas claro.
2: Já foi há muito tempo.
1: Há muito mesmo. Para aí há o quê? Há uns 13 anos, não é?
2: Uma coisa doida.
1: Olha, falaste do teu pai, das secas que apanhaste, não
2: Sim.
1: é verdade?
2: Das Ainda noites... hoje em dia em casa.
1: Das noites de fado. Mas em casa essas secas são tertúlias da família, dos amigos, ou é porque ele incute em ti a responsabilidade e tens que ir à perfeição? Não. Porque ele é músico profissional?
2: Sim, claro, não, mas não sinto, nem sequer me sinto obrigada a cantar. Gosto mesmo de fazer, e a perfeição em tudo o que faço sou eu que imponho a mim mesmo ser. Não, ninguém é
1: perfeccionista,
2: mas ser sempre o melhor comigo mesmo.
1: És exigente.
2: Sim.
1: Muito exigente. Ora bem, nós também somos exigentes. Quando o teu pai passou por aqui, pela Estrela da Tarde, a acompanhar o Manuel João Ferreira, ele deu-me conta, eu não vi o programa Casa da Amália, onde tu cantaste. Aliás, tu já participaste em dois, não foi?
2: Sim.
1: Eu não vi, e fiquei surpreendida quando o Pedro Pinhal, o teu pai, disse que tu cantavas fado e que tinhas conversa para uma hora inteira.
2: Isso já não sei.
1: Isso já não sabes. Isso não, não estás a portar-te muitíssimo bem, estás a dar luta, o que eu gosto. Olha, e eu disse assim: a sério, Pedro, ele aguenta-se cantar uma hora aqui na Estrela da Tarde a fazer a nossa Casa de Fados? Vais ver, Inga. Vais ver, olha, e não é que o miúdo tem pinta, tem lata para a coisa. Sim, senhora.
2: Se não tivesse, pois lá em casa também.
1: tão bem disposto que ele é, que bom. Olha, Santiago, depois deste fado do sonho, o fado do cartaz.
2: Sim.
1: O que é que nós vamos ouvir? E sugiro que cantes já mais dois. E imagina que estás... Este palco é um palco pequeno, mas com uma dimensão global,
2: isso
1: não é?
2: Isso
1: através da internet, a nossa Rádio Amália é ouvida até em Marte. Aliás, até esta noite, com aquela situação da Lua e do planeta Vênus, também ouviram a Rádio Amália. Olha, eu sugiro que faças a apresentação depois dos teus títulos que vais cantar, claro, dos fados que vais cantar, e logo voltamos então, a conversar um pouco mais, está bem?
2: Posso já dizer o segundo fado que irei cantar? Foi um dos, digamos assim, o primeiro fado completo que eu aprendi. É um fado da minha terra, da Chamusca, mas que acho que retrata muito bem o tempo antigo. Eu sei que sou novo, mas gosto de cantar coisas antigas, cantar e contar, porque acho que um cantor não é só um cantor, é um contador de histórias. E eu gosto de cantar o tempo antigo e gosto de ouvir os fados antigos, porque eu gostava imenso. Eu sei que o antigo não foi perfeito, mas eu gostava imenso de ter vivido aquele tempo antigo e como era perfeito nas fadistagens, que hoje em dia perde-se um bocado aquele. Não digo a beleza, mas se calhar
1: a mística.
2: Aquela mística, exato. Aquela coisa toda.
1: Envolvência, uma noite de fados, exato. Uma noite de fados.
2: E por isso é que eu gosto tanto de cantar o antigo, então espero que. É um fado que retrata o que acontecia na minha terra, na Chamusca, mas acho que não só na Chamusca, é em todo o país. Portanto, vou cantar o fado pequenino, tal como eu sou.

Então, o próximo fado que vou cantar é um fado especial, é sempre especial, porque é da autoria do meu avô, que também era cantor. Apesar que eu acho que não era só cantor de fado, era um cantor popular, era um poeta popular, mas é um fado que não é bem para a minha idade, porque fala do amor, e acho que ainda vou ter tempo de lá chegar. Mas para todos vocês, não existe amor perfeito.

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9: 31 minutos passam das 6. Nós estávamos aqui na brincadeira. Então o menino ainda não viveu o amor?
10: Não. Ah. Eu vou ter tempo de lá chegar, acho eu.
9: Nós, olha, tenho aqui algumas senhoras que já foram professoras. E nós, as mães, não sei se a tua mãe também é assim. Então, mas não há uma namorada? Logo ali por volta dos 4, 5 anos. Isso. Há sempre.
10: Muitas.
9: Muitas. Resmas. Agora, a saberem que ele é fadista, que é famoso na televisão, famoso na rádio, começa. Começa a haver disputa, não é? Lá na chamusca. É,
10: como se diz na minha terra, até fazem fila.
9: Olha, Santiago, tu há pouco, antes de começares a cantar estes dois temas, dizias que gostavas muito do fado antigo.
10: Sim.
9: Para um menino, para um jovem com 13 anos, gostar das tradições, gostar de conviver com os mais velhos, gostar dos retratos, das narrativas antigas, das histórias antigas, sentes que tens uma alma antiga?
10: Já me disseram isso muitas vezes, mas eu acho que não. Eu acho que eu enquadro-me, ou seja, eu gosto é de aprender.
9: É uma alma historiadora. É o historiador, exato. Do fado. Olha, já está a dar aqui um cognome.
10: Não, eu gosto muito de aprender e adoro a história de Portugal e não só. E agora, e por gostar. Por
9: também
10: gostar
9: se conta de, e sim, canta a história de Portugal nos fados.
10: E por gostar muito do fado. Acho que interessa-me bastante em saber a história do fado. Uhum. Porque tudo tem uma história, tudo começa de algum lado, e isso para mim é fantástico, ver como é que as pessoas, como é que, quer dizer, dizem que foi Deus, e eu acredito, eu que sou muito religioso, acredito que o fado foi uma bênção que Deus quis dar aos portugueses. Naquele tempo dos marinheiros e tanta tristeza e tanta partida, eu acho que Deus quis, de certa forma, melhorar o dia-a-dia das pessoas, e foi daí que começou a nascer o fado. Eu acho que...
9: Oh, Santiago, tu deves perder muitas horas a efetuar leituras e pesquisas.
10: Não, por acaso não.
9: Eu sou daqui... é só quando o fado acontece nas tertúlias, nos convívios?
10: Muito por causa disso. E eu sou daqueles que... Houve uma história, e se me interessar, basta ouvir uma vez que ficou ela logo na cabeça.

0: cabeça.
1: Ficas logo com a história. A história acaba por ficar também em ti e é de tu, é isso?
0: É verdade. É.
1: O avô.
0: O meu avô foi.
1: Era um contador de histórias.
0: Sim, um contador de histórias. Ele se calhar era aquele que organizava as tertúlias na Chamusca, lançou muitos fadistas. Se calhar, infelizmente, não. Eu acredito que ele está a ver de onde ele
1: esteja. Ele nunca te ouviu cantar? Em casa?
0: Se ouviu foi uma coisa muito pouca.
1: Sim.
0: E as únicas coisas que eu fazia era quando ia aos domingos almoçar à casa deles, que eu tínhamos por hábito ir todos os domingos almoçar à casa dos meus avós. E ele tinha uma tertúlia, já todos tinham acabado de. Ainda estavam a almoçar. E eu era aquele que me despachava mais rápido para ir jogar a bola, e depois tinha um quintal muito grande e ia jogar a bola, só pensava em bola. E depois ele era daqueles que ia comigo e depois mostrava-me a tertúlia, mostrava-me parte dos fados, mostrava-me essa parte toda. Depois como eu digo, não era só fadista, era um poeta popular, era popular, gostava era das coisas populares. E foi ele que, se calhar, além do meu pai, claro, que eu sempre ouvi, mas se calhar foi ele que me impulsionou a gostar da música e a gostar do fado e a gostar do que é português.
1: Falas do avô e dizes que ele é um poeta popular, e ele foi um poeta popular. Tu tens os livrinhos, as histórias, as letras, os poemas.
0: Ainda tenho alguns.
1: Pensas fazer isso? Pensas fazer dessas memórias as tuas cantigas futuras, algumas?
0: Sim.
1: Já passaste uma vistinha de olhos por
0: sim,
1: essa matéria?
0: Eu tento um bocado fazer isso, até porque são fados que ninguém canta, e eu gosto é de mostrar ao público aquilo que ninguém ouviu e que muitas das vezes ninguém ouve, mas também é bonito e não perde o seu valor. E o meu avô, como eu o considero bom poeta, e sim, também tento pegar um bocadinho disso. E tento honrar, de certa forma, o legado que ele deixou.
1: Olha, eu estou aqui a olhar pelo canto do olho, não posso olhar de frente para o teu pai, para o Pedro Pinhal, senão ele derrete-se.
0: Já disseram para ele trabalhar para as águas, para as águas do Rio Tejo.
1: Já no outro dia, quando passou por aqui, quando nós falámos disso, ele emocionou-se, e nós falámos, o Manuel João Ferreira fez também uma referência ao teu avô, um tributo, prestou aqui um tributo, uma homenagem ao teu avô. Temos o Pedro. O Pedro perdeu, vocês perderam um avô há pouquíssimo tempo. E creio que a importância que o teu avô está a ter para ti, teve ao longo da vida toda para o teu pai. Como músico, como artista e como compositor de fado. Todos nós temos bem presente uma das últimas cantigas, um dos últimos fados que a Celeste Rodrigues gravou, e a composição é do teu pai, do Pedro Pinhal. Também é para ti um grande orgulho ter um pai assim como o Pedro, não é?
0: É.
1: Para já é um excelente ser humano.
0: Sim.
1: Não é? E depois,
0: às vezes até bom demais.
1: Já lhe pediste composições e já disseste assim: ó pai, inspira-te lá, porque eu quero daqui por uns tempos gravar um disco.
0: Às vezes sim, mas eu depois lhe dou muitas composições, ele depois fica muito feliz e depois perde-se um bocado.
1: tão bom. Olha, Santiago, vamos a mais duas cantigas?
0: Vamos.
1: O que é que tens aí preparado para nós?
0: O próximo fado que irei cantar.
1: Espera só um bocadinho, fazer aqui um parênteses, porque são mais duas cantigas. Ninguém trouxe uma bola de futebol. Não, mas podiam ter trazido. Vocês estão na presença do Cristiano Ronaldo do Ribatejo. É que daqui a pouco nós vamos falar disso, está bem?
0: Então, agora vou cantar lá. Tenho muito orgulho em ser português, tenho muito orgulho em ser ribatejano, e tenho mesmo um grande orgulho em nascer na terra que nasci, na Chamusca. Porque se há terra com cultura, se há terra com teatro, não só com fados, teve teatro, teve tudo. Eu tenho muito orgulho mesmo de ser da Chamusca, e gosto muito de continuar esta tradição, não só continuar o legado do meu avô, mas também, de certa forma, honrar, e espero que esteja a honrar bem a minha terra. E por isso vou cantar um fado que é Um Dia no Ribatejo, que retrata uma ida a uma feira do Ribatejo tão popular E o seguinte que irei cantar é como ainda faltam 20 minutos. Está quase a chegar a hora. Já faltam mais para eu me ir embora. Portanto, de seguida irei cantar o Chegou a Hora.
1: Estávamos aqui a ouvir uma ouvinte do público a dizer que estamos na presença de uma família feliz. É bem verdade.
2: Eu, pela cara do Pedro, fico na dúvida.
1: Ele está a chorar, não é? Mas é de felicidade, é felicidade, não é? É de felicidade, claro. Vamos a isso?

0: Ainda não chegou a hora de partires. E agora,
1: pois não.
0: Chegou a hora. Pronto.
1: Ainda tenho que maturar por mais um bocado.
0: Sim, olha, já falámos do pai. O pai está ali contigo a acompanhar-te. E agora tenho aqui ao meu lado a mãe.
1: Se calhar aquela que sofre mais.
0: É. É. Então,
1: muito mais que eu.
0: Porquê?
1: Não sei.
0: Então se calhar a mãe sabe, não?
1: Pois, a mãe deverá saber.
0: Chegou a hora. Achas que isto vai ser a vida dele?
2: Boa tarde a quem nos ouve lá em casa também.
0: É Sofia, a mãe do Santiago.
2: Obrigada, desde já, Inga. É um gosto.
0: Voz radiofónica, Sofia.
2: Já me disseram. Ainda não me descobriram, mas já me disseram. Olha, já.
0: Fazíamos uma parelha boa.
2: Quem sabe, um dia. A vida dá voltas. É verdade.
0: Nunca sabe.
2: É verdade. Não, isto, não sei. Ele tem 13 anos e é um miúdo que. Tem aqui um percurso promissor. Não sei bem onde é que ele vai parar, tanto na música, como no futebol e como nos estudos.
0: Porque ele é aplicado.
2: Ele é muito exigente com ele próprio. É fantástico, porque posso dizer com orgulho que não me preocupo com essa parte e ele preocupa-se por ele mesmo.
0: É aluno do quadro de excelência.
2: Exatamente,
0: da escola.
2: Do quadro de excelência. Está sempre preparado para ajudar, para participar. Ele está em todas. Essa é a minha dificuldade, que eu às vezes baralho-me um bocado para onde é que eu tenho que ir e tenho que levar. E depois, dizem que é bom.
1: Como tu dizes, és o Ubermam.
2: Exato. É uma outra empresa que nós temos lá em casa, que é o Ubermam. E, entretanto, pois ele é bom jogador de futebol, é bom amigo. Excelente, diz o pai. Para mim, eu digo-te que ele é sempre bom para dar uma margem. E depois também é bom cantor e contador de histórias. E ele é muito feliz. E eu acho que qualquer mãe e qualquer pai fica muito feliz de ver um filho feliz. E é esse o nosso objetivo, é mostrar-lhe caminhos. Pelo menos, não sei se ele vai seguir esta carreira ou não, mas pelo menos o nosso objetivo é construir e constituir um ser humano bom. E esse é o nosso objetivo. Portanto, vai se tornar certamente um ser humano rico ao proporcionarmos estas experiências, tanto no futebol como a cantar, como a conviver com outras pessoas e ouvir experiências. Isto só o vai deixar mais rico e esse é o nosso objetivo. O que ele quiser ser, só tem uma prioridade lá em casa e é um foco. Ele tem que ser bom naquilo que fizer. Tudo o resto, nós estamos com ele.
0: Olha, Sofia, e não tens receio, ele tem apenas 13 anos, não tens receio dele estar a crescer tão rápido a nível de formação como ser humano e mentalidades, o seu pensamento. Hoje em dia os miúdos, poucos são os que têm esta destreza de comunicação.
2: Sim, eu vou confessar que tenho algum receio, tanto que fico muito nervosa, estas coisas deixam-me muito nervosa. Portanto, prefiro que ele ande ali aos pontapés na bola. Porque isto deixa-me muito nervosa, porque isto é muito fácil para ele. E esta facilidade deixa-me a mim nervosa, porque eu nunca sei preparar. Ele não gosta de nada preparado e gosta da surpresa. E depois ele não dá espaço, nem para mim, nem para o pai, para nós prepararmos, seja para o que for. O que está a sair ali é ele próprio mesmo.
0: Ele é muito de improviso, já deu para ver que ele tem aqui uma capacidade de improviso muito grande. Santiago, estás aí com um ar afirmativo a concordar com o que eu estou a dizer.
1: Eu não estou a concordar.
0: Santiago, já tens o alinhamento? Não, está tudo aqui na cabeça. Está tudo aqui na cabeça, logo no início da nossa entrevista.
1: É verdade. Eu estava a sorrir, não estava a concordar, não estava à espera de vir cá e receber tantos elogios.
0: Mas também, se não for para receber elogios, claro. Mais vale não vir, não é?
1: Isso.
0: Olha,
1: tenho
0: Santiago,
1: uma arrumação muito especial.
0: Esta nossa conversa está apenas a 10 minutos do final. E eu gostava de te perguntar isto. Tens sonhos, um sonho? Para já sabemos que cantas o fado, é uma das tuas paixões, e passo a passo vais caminhando nesta tua paixão. Mas tens assim um sonho de um dia estar a cantar fados, sei lá. Qual era o teu sonho? Isto antes de falarmos do futebol.
1: Sim.
0: Já lá vamos, eu não esqueci.
1: Claro que isso é. Já tive o privilégio e a honra de pisar em grandes palcos.
0: É que tu já fizeste espetáculos.
1: Sim, é verdade.
0: Sozinho, é e com convidados especiais ainda por cima, é, não é? Falam-me lá, Mário Pacheco, não foi?
1: Foi
0: um dos convidados,
1: sim.
0: Mais. Jorge Fernandes também, não foi?
1: O último espetáculo que fiz, os meus convidados foi a Beatriz Felício e o José Manuel Neto. Mas pisar em grandes palcos, como estava a dizer, eu tenho este privilégio de já ter pisado em palcos muito grandes, se calhar que na altura eu não imaginava. Na altura agora.
0: Para quem nunca teve a oportunidade de participar na Feira da Gulgã, e conhecendo eu o espaço como conheço, eu sei que tu estiveste no palco central, no Arneiros, a fazer um espetáculo para uma imensa multidão.
1: E desde já agradecer também à Câmara Municipal.
0: E a Nacha Musca também.
1: Sim, mas a Câmara Municipal da Golgã foi onde eu tive a oportunidade de dar o meu primeiro concerto, por assim dizer. Ainda eu era como eu estava a dizer há pouco, ainda eu era muito pequeno. Como se agora já fosse muito maior. Mas voltando àquela pergunta, eu tenho esse privilégio e se calhar não tinha a noção, e é se calhar o sítio onde muitos andam uma carreira e andam aqui a cantar e
0: Coliseu
1: e...
0: É Mel, sim, Arena.
1: É assim, o meu sonho.
0: Caixa Alfama, Caixa Ribeira.
1: É assim, claro que isso seria tudo fantástico. Seria mais que um sonho.
0: Já cantaste no programa da Casa da Amália, que é um palco grande, não é?
1: Exato.
0: A nível televisivo,
1: exato.
0: E está em todo o mundo. Um programa de sucesso do José Gonçalves.
1: Isso eu posso sempre considerar um sonho, mas posso dizer que é um sonho secundário, porque eu faço coisas a pouca distância, e o meu sonho neste momento, quando canto, o meu sonho é fazer as pessoas felizes, fazer-me feliz, e o meu sonho para a vida é continuar a ser
0: feliz.
1: Olha,
0: vamos ter uma caseta de fados no estádio do Benfica e outra no estádio do Bernabéu.
1: Isso.
0: Não é? Jogador de futebol. Agora foi a deixa do futebol. E depois vamos ter o fadista futebolista.
1: Isso. Canta e joga ao mesmo tempo.
0: És um bom jogador de futebol, se também.
1: Eu não me gosto de considerar sendo bom ou não.
0: Conta-me lá, qual é o clube onde jogas?
1: Na Académica de Santarém.
0: Sim.
1: Tenho um grande privilégio jogar lá, porque é se calhar um dos clubes mais com mais peso ou com mais nome do Ribatejo, não menosprezando os outros, mas acho que todos os clubes estão a crescer. Mas
0: é
1: acho
0: que é juvenis, iniciados? Como é que é?
1: Eu sou iniciados.
0: Sim.
1: Esta época tive.
0: E vocês andam em torneio agora, não é?
1: Sim, agora vou ter um torneio sensivelmente daqui a 2 dias, 3 dias.
0: E os jogos?
1: Hoje era para ter treino.
0: Vieste aqui cantar,
1: claro,
0: à Rádio Amália.
1: Claro.
0: Vocês vão fazer um torneio e qual é o próximo jogo? Porque nós todos vamos lá com uma tarja a dizer: Santiago, o futebolista fadista.
1: Futebolista mais fadista.
0: Ou então nós todos vamos começar a cantar: o chegou a hora do Santiago marcar.
1: Isso.
0: Chegou a hora.
1: Agora o próximo torneio não será bem jogo, ainda não sei. O próximo torneio será a Copa do Guadiana, mas esta, considero que esta época tenha sido muito, muito enriquecedora, não só nos fados, que acho que consegui crescer e estou sempre a melhorar mais, apesar de me considerar um fadista amador. Mas em tudo aquilo que faço tenho que sempre estar a melhorar e tenho que sempre ser melhor do que eu mesmo, e no futebol tive a sorte e o privilégio e a luta e o trabalho de conseguir ser campeão distrital nível A de futebol 7. Também jogo futebol 11, mas futebol 7 era o principal objetivo do clube, e tive essa sorte, e portanto considero que esta época futebolística, que não é bem um ano, mas é uma época futebolística, foi muito enriquecedora, não só no futebol, mas também nos fados, porque quando uma pessoa está feliz, eu considero que canto por felicidade, e quando eu estou feliz, canto consigo transmitir ainda melhor essa felicidade.
0: Olha, que maravilha. Tal como nós começámos, vamos terminar a falar de felicidade e a falar de alegria. Pedro Pinhal, já sabemos que é músico, que está aqui a acompanhar.
1: Que é músico,
0: é o teu
1: não
0: pai,
1: sei.
0: Que é compositor. E agora, eu quero que tu faças uma apresentação assim, a palco, à artista.
1: Então, na guitarra portuguesa, eu tenho sempre o privilégio de o apresentar. Considero um amigo. Que aprendi, ainda há bocado estávamos ali fora ainda a ensaiar e aprendi com ele, e estou sempre a aprender com ele, e ele que também é cantor ainda, e canta, e espero não sei se irei seguir isto, mas espero que o Diogo Ferreira já segue, e espero um dia vê-lo nos grandes palcos e depois estar lá na primeira fila, se fosse assim, se assim pretender.
0: Já ficou. Portanto, a promessa, é, quando ele tiver o disco,
1: o Diogo Ferreira.
0: Um aplauso para o Diogo Ferreira. E podemos continuar a aplaudir o pai, não é verdade?
1: Claro, na viola de fado, se calhar a pessoa é uma das pessoas mais faladas aqui neste programa. Pedro Pinhal.
0: Olha, Santiago, temos apenas 3 minutos para cantares o teu último fado, o teu
1: então,
0: último
1: agora
0: tema.
1: Agora, para terminar com...
0: Eu quero agradecer-te por ter estado aqui.
1: Eu é que tenho a agradecer.
0: Ai, nós queremos agradecer a tua participação.
1: Eu é que tenho a agradecer por estar aqui, porque lá está, a Casa da Amália, falamos da Casa da Amália, que também é um grande palco, mas este também é um grande palco. A Rádio Amália é...
0: E que te traga coisas boas a partir de agora. Melhores ainda.
1: E quero, desde já aqui, dar os parabéns à Rádio Amália por ser uma rádio que não deixa morrer esta tradição, porque o fado, apesar de agora ter coisas novas e trazer um público novo, a Rádio Amália continua sempre a trazer o fado antigo e as origens do fado, e agradecer e parabenizar por este programa a Inga Oliveira, que se calhar esta rádio muito deve a este programa.
0: Não me ponhas a chorar, senão daqui a pouco choro eu, choro a mãe e choro ao pai.
1: Este programa da Rádio Amália, se calhar.
0: E o Diogo também começa a chorar.
1: Este programa da Rádio Amália, se calhar, é aquele que chega às pessoas, porque estamos aqui numa tertúlia, independentemente de estarmos em rádio para milhares de pessoas ou para 3 ou 4, nós o que vemos aqui é este conjunto de pessoas que são mais posso considerar mais
0: família.
1: Novas que eu. e que eu tanto tenho orgulho de cantar para estas pessoas. Portanto, agora começamos com felicidade e agora vamos terminar com felicidade. Já é com saudade que deixo que acabe este programa, portanto, pode ser saudade.

mais uma vez por estar aqui. Obrigado a todos vocês, foram um público maravilhoso. Obrigado aos meus músicos que se calhar tanto me aturam. Ou eu aturo-os a eles. Muito obrigado. Até sempre, foi um gosto, sejam felizes.

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1: Antonieta Lopes da Costa, viva, boa tarde.
2: Muito boa tarde, Gonçalo Matias e Ana Paula Martins anunciam que reforma do Ministério da Saúde será anunciada em julho, em declarações à imprensa e depois da apresentação da inclusão da fisioterapia remota da Sword Health no SNS. O Ministro da Reforma do Estado e a Ministra da Saúde anunciaram que será anunciada em julho uma reforma abrangente do Ministério da Saúde. O Ministro diz que serão anunciadas as linhas gerais dessa reforma, que terá como objetivo a colaboração do Serviço Nacional de Saúde com os privados. Segundo o Ministro da Reforma do Estado, esta reforma incluirá também a questão da interoperabilidade dos dados. Gonçalo Matias explica que a reforma do INEM integra-se globalmente na reforma do Ministério da Saúde, o que vai implicar também a utilização de tecnologia na própria triagem, na georreferenciação das viaturas, na capacidade que teremos, através da inteligência artificial, de gerir muito melhor os recursos que estão à nossa disposição. O Primeiro-Ministro diz que algumas personalidades portuguesas podem representar a União junto da Rússia. Luís Montenegro considerou esta quinta-feira que há algumas personalidades que poderiam desempenhar o papel de interlocutor na União Europeia para as negociações de paz na Ucrânia com a Rússia, mas disse-o sem indicar nomes. Não vou entrar num concurso para podermos agora escolher ou propor nomes para poderem protagonizar este processo. O que posso dizer, também não tenho nenhum problema em o dizer, é que há algumas personalidades, nomeadamente portuguesas, que fariam esse papel muito bem. É a minha convicção, disse Luís Montenegro, na entrada para a reunião do Conselho Europeu de 2 dias em Bruxelas. O Ministério da Educação ordenou auditoria sobre a questão do exame de português. O Ministério reconhece uma falha objetiva da equipa na verificação de questões já publicadas por editoras e esclarece que a elaboração deste exame foi posterior à publicação do livro de exercícios da Leia. O Ministério da Educação ordenou uma auditoria aos procedimentos internos do Instituto de Educação, Qualidade e Avaliação no âmbito da elaboração dos enunciados dos exames nacionais. Em causa está uma questão do Exame Nacional de Português do 12º ano, igual a um exercício de um livro de apoio da editora Leia. O Ministério não tem dúvidas, no entanto, que houve uma falha objetiva da equipa responsável pela elaboração do exame na verificação de questões já disponibilizadas por editoras. O Ministro da Presidência, António Leitão Amaro, disse esta quinta-feira não ter ainda informação que permita antecipar quando e em que medida uma eventual descida dos preços internacionais do petróleo se vai refletir nos combustíveis em Portugal. Questionado no briefing do Conselho de Ministros sobre se o Governo já consegue confirmar previsões desta descida do preço dos combustíveis a partir da próxima semana, na sequência da assinatura do acordo entre os Estados Unidos e o Irão, referiu não ter neste momento essa informação e disse que é normal que a reposição da situação das vendas do tráfico nos de Tormuz, da circulação de petróleo e dos seus derivados no mercado internacional e depois a sua repercussão nos preços aos consumidores leve algum tempo. O Caixa Alfama apresentou hoje o cartaz da sua nova edição, que se realiza a 11 e 12 de setembro em Lisboa. O festival mantém a sua programação contínua e volta a transformar o bairro da Alfama num percurso musical dedicado ao fado, distribuído por 10 palcos e espaços que cruzam história, comunidade e tradição. Promovido pela Música no Coração e pela Caixa Geral de Depósitos, o festival propõe uma experiência de proximidade entre música, património e a cidade. Sara Pereira é diretora do Museu do Fado, parceiro deste festival. Na verdade, o Museu do Fado está com o Caixa Alfama desde a primeira hora.
3: O Museu do Fado e a Lisboa Cultura são parceiros do festival desde a sua primeira edição e não podia ser de outra forma, porque este festival, nascido no rescaldo da consagração do fado como património cultural e material da humanidade, tornou-se mais do que uma reunião de concertos. É ele próprio uma montra do que de melhor o fado tem, e cruza públicos muito distintos, dos conhecedores profundos deste universo, àqueles que o estão a descobrir mais recentemente, reúne palcos diferenciados, associa o património edificado às igrejas, mas também as pequenas coletividades, as associações, auditórios como o do Museu do Fado, auditórios como o do Terminal de Cruzeiros, e portanto é uma espécie de manifesto cultural de celebração do fado, uma celebração coletiva que é muito bonita e à qual faz todo o sentido estarmos associados.
2: Caixa Alfama regressa a 11 e 12 de setembro em Lisboa. O festival mantém a sua programação contínua, volta a transformar o bairro da Alfama num percurso musical dedicado ao fado.
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0: O Paulo Monteiros. Paulo, como é que estão as coisas por Lisboa e Porto?
1: Olha, para a Ponte 25 de Abril, mantém-se aqui o trânsito complicado. A fila ainda começa em Sete Rios, vai até à ponte e os acessos também estão preenchidos. Ponte Vasco da Gama, já não há dificuldades, o trânsito normalizou. Na segunda circular, ainda há fila das Torres de Lisboa até ao Campo Grande. No sentido inverso, sem paragens, mas com abrandamento do Campo Grande até Pinamanique. O IC19 tem o trânsito resistente entre Alfragide e Terceira. A5, lentidão de Miraflores até ao Estádio Nacional. Sentido inverso, há fila também de Caselas até às Amoreiras. Pela Marginal, há fila só na reta do Dafundo para Cascais. Ora, passamos agora para o norte, para a cidade do Porto. A Avenida AEP ainda é o separador.
0: Eu ia dizer isso, é o separador.
1: Temos que arranjar aqui um separador. Ora, temos fila na Avenida AEP nos dois sentidos, entre a zona de Matosinhos e a VCI. Na VCI há fila a partir do Amial até à Rábida, sentido contrário, sem paragens, mas lentidão a partir da Boa Vista até às Antas. E na Via Norte o trânsito está ainda com paragens da VCI até passar a circunvalação. Até já.
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0: E assim estivemos a reviver o passado, o Argentina Santos e também António Manuel Pelarigo com Senhora do Abandono. Foi mais um cantinho da saudade. 20 minutos passam das 7. 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Amanhã, Lisboa e Setúbal esperam máxima na ordem dos 30 graus. Porto anda por ali pelos 25 graus. Há também a possibilidade de algumas nuvens dispersas pairarem no ar. E atenção que até segunda-feira também as poeiras do Saara vão andar por aí. 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

0: seguir o Paulo Monteiro. Como é que está o trânsito em Lisboa e no Porto?
1: Olha, Inga, está mais difícil no Porto, na VCI, sentido Freixo a Rábida. Primeiro, a lentidão entre o Dragão e a A3, e depois à fila a partir da Perlada até à Rábida. Sentido contrário, abrandamento da Via Norte até à A3. Avenida AEP, trânsito lento nos dois sentidos, entre a VCI e a Rotunda AEP. Passamos para a Grande Lisboa. Já está a melhorar o trânsito na Grande Lisboa. Ainda assim, ainda há fila para a Ponte 25 de Abril, a partir de Sete Rios até à Ponte. E os acessos também ainda preenchidos, principalmente o da A5. Ora, na A5 para Cascais, só lentidão entre a subida do Monsanto e Oeiras. Sentido contrário, fila na descida do Monsanto. A Marginal tem fila em Algés, em direção a Cascais, e no IC19, abrandamento na reta da Amadora para Sintra. Segunda circular, há fila das Torres de Lisboa até ao Campo Grande, sentido inverso, abrandamento, sem paragens, mas abrandamento do Campo Grande até Pinamanique. Até já.
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1: Olá, muito obrigado pelo convite. Eu sou o Francisco Silveira Ramos. A minha atividade central é o futebol, o treino de futebol e a atividade em torno do futebol. E agora deram-me o prazer de poder selecionar, escolher alguns dos fados da minha vida. Sou um apaixonado do fado. É um bocado difícil escolher porque tenho tantos fados que gosto tanto que fazer playlists é uma coisa para mim difícil, mas como tem que ser feita, vou dar algumas das indicações de fados que são realmente muito apreciados de uma forma geral e dos quais eu gosto muito também.
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1: Transportam-me para o jogo do mais alto nível à aprendizagem que fizeram na rua. Portanto, eles têm esse... Eles estão impregnados dessa cultura do jogo da rua. Eles aprenderam... As coisas mais importantes que eles aprenderam foi quando jogavam na rua sozinhos. O que de melhor têm os jogadores de topo que os distingue dos outros foi aprendido sozinhos, espontaneamente. Mas depois há uma outra orientação nisto, é que nós aprendemos a treinar o futebol através do jogo da rua, porque os meninos treinam sempre com balizas. Os meninos não treinam à volta de cones. Os meninos têm que ter a tensão dramática do jogo. Se forem dois meninos, vão para a garagem. A garagem faz de baliza e um remata e o outro defende. Eles não jogam futebol sem balizas. Não jogam futebol sem o elemento essencial do jogo, que é fazer golos e não sofrer golos. E nós aprendemos o novo paradigma do treino. Foi exatamente aumentarmos o tempo de treino nas atividades semelhantes ao que os meninos fazem na rua. Que são as relações de jogo com o jogo verdadeiro no treino. Quando antigamente era correr à volta do campo, fazia-se treino físico e depois jogava-se de vez em quando. Hoje em dia o treino é feito como os meninos fazem na rua, naturalmente com outras intensidades e com outras exigências, mas os meninos, foi um autor alemão, Knud Dietrich, que nos ensinou a treinar futebol através do jogo da criança.

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7: Letra M, Miguel Ramos. Miguel Ramos começou a cantar por graça aos 8 anos de idade na coletividade de Santos Futebol Clube, na Rua de São Bento, e desde aí, diz-se, nunca mais parou. Aos 14 anos começou uma carreira como fadista na Casa de Fados Ferreiras, onde se iniciou com Fernando Maurício. Em 1994 fez a sua primeira gravação em cassete com a editora Gravisson. Em 1996 participa em vários concursos de fado, onde obtém em todos o primeiro lugar com a Balada do Sol Errado. Miguel Ramos destaca 3 destes concursos. O Fado Mora na Feira, na antiga Feira Popular, onde, para além do primeiro lugar, ganhou também os prémios de melhor voz, melhor dicção e melhor presença. O concurso de fado na Academia Alunos da Polo e, claro, a Grande Noite do Fado no Coliseu dos Recreios, que é o concurso de fado mais importante do país. No portal do Fado lê-se que, depois da consagração na Grande Noite do Fado, Miguel Ramos passa a integrar os elencos das casas de fado mais prestigiadas do país. Como fadista, Miguel Ramos foi convidado a cantar para as comunidades portuguesas em países como a França, a Holanda, Bélgica e Estados Unidos. Aos 24 anos, foi convidado a integrar o elenco da peça de teatro Amália, de Filipe Laféria, durante 2 anos. Começou a tocar viola de fado pelas mãos de José António Carvalhinho, filho do guitarrista Carvalhinho. Como músico, teve ainda o privilégio de substituir aquele que ainda hoje é a sua referência musical, Carlos Manuel Proença. Miguel Ramos tocou para fadistas profissionais como Camané, Aldina Duarte, Pedro Moutinho, Lenita Gentil, António Rocha, Anita Guerreiro, Carlos do Carmo, entre muitos outros.

0: Olha, acho graça.
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0: Ana Sofia Varela e esta estranha dança. Ouvimos também Sara Paixão nestes minutos finais da edição de hoje do nosso programa Casa de Fados. Olhos fechados foi o tema que escutámos na voz da Sara. E agora, com os olhos bem abertos, vamos em frente e à procura de notícias com a Antonieta Lopes da Costa. Atualizamos a informação e fechamos o dia informativo. Logo depois temos também o trânsito com o Paulo Monteiro. Amanhã a Casa de Fados volta a abrir às 4.
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0: As notícias às 8 da noite com a Antonieta Lopes da Costa. Viva, boa noite.
3: Muito boa noite. Gonçalo Matias e Ana Paula Martins anunciam que a reforma do Ministério da Saúde será anunciada no mês de julho. Em declarações à imprensa, depois da apresentação da inclusão da fisioterapia remota no SNS, o Ministro da Reforma do Estado e a Ministra da Saúde anunciaram que será anunciada em julho uma reforma abrangente do Ministério da Saúde. O Ministro diz que serão anunciadas as linhas dessa reforma, que terá como objetivo a colaboração do SNS com os privados. Segundo o Ministro da Reforma do Estado, esta reforma incluirá também a questão da interoperabilidade dos dados. Gonçalo Matias explicou que a reforma do INEM integra-se globalmente numa reforma do Ministério da Saúde, o que vai implicar naturalmente também a utilização de tecnologia na própria triagem, na georreferenciação das viaturas, na capacidade que vamos ter através da inteligência artificial de gerir muito melhor os recursos à nossa disposição. O Ministério da Educação ordenou já uma auditoria sobre a questão do exame de português. O Ministério reconhece uma falha objetiva da equipa na verificação de questões já publicadas por editoras e esclarece que a elaboração do exame afinal foi posterior à publicação do livro de exercícios da Leia. O Ministério ordenou esta auditoria aos procedimentos internos do Instituto de Educação, Qualidade e Avaliação. No âmbito da elaboração dos enunciados dos exames nacionais, em causa está uma questão do Exame Nacional de Português do 12º ano, igual a um exercício de um livro de apoio da editora Leia. O Ministério não tem dúvidas, no entanto, que houve uma falha objetiva da equipa responsável pela elaboração deste exame na verificação de questões já disponibilizadas por editoras. Donald Trump defende acordo com o Irão, apesar das críticas republicanas sobre benefícios para Teherão. O presidente norte-americano defendeu o acordo assinado com o Irão e assegura que os Estados Unidos são respeitados como nunca, desvalorizando assim as críticas. Donald Trump diz que os Estados Unidos são respeitados. Estes tolos que pensam que eu não fui suficientemente duro com o Irão, enquanto o mercado bolsista acaba de atingir um máximo histórico e os preços do petróleo estão a descer, são ciumentos, desonestos ou estúpidos, escreve Trump na sua rede Truth Social, recorrendo novamente à escrita em maiúsculas para enfatizar a sua mensagem. O líder dos Estados Unidos transmitiu esta mensagem perante críticas da ala dura do seu partido, o Partido Republicano, pelo acordo alcançado com o Irão para acabar com o conflito e desbloquear o Estreito de Hormuz, uma vez que dizem abre a porta ao Irão para continuar a enriquecer urânio e ter acesso a fundos que tinham sido congelados pelas sanções. O Caixa Alfama, o festival, apresentou hoje o cartaz da sua nova edição, que se realiza a 11 e 12 de setembro em Lisboa. O festival mantém a sua programação contínua e volta a transformar o bairro da Alfama num percurso musical dedicado ao fado e distribuído por 10 palcos e espaços que cruzam história, comunidade e tradição. Promovido pela Música no Coração e pela Caixa Geral de Depósitos, o festival propõe uma experiência de proximidade entre música, património e cidade. Raquel Tavares dispensa apresentações, a cantora refere a preparação de um espetáculo único para este festival e a alegria de voltar ao Caixa Alfama.
4: Voltar ao Caixa Alfama, para mim, eu vou dizer-te, restam poucas palavras para falar deste festival, por tantos motivos. Primeiro porque é uma representação maior desta música que nós defendemos, não é? Que é o fado, dentro do bairro que é o meu. Portanto, é jogar em casa, que por um lado tem essa comodidade e o amor dos alfamenses que me vêm assistir, por outro lado é uma responsabilidade bastante acrescida, porque isto é como ser o Benfica a jogar na Luz ou o Sporting em Alvalade. Portanto, eu sinto-a. Voltar este ano ao Palco Caixa com um disco de fado tradicional Pois que me deixa mais feliz ainda, que era o meu maior objetivo, era, sempre foi, não é? Eu para o Caixa sempre preparei alinhamentos e concertos muito com base no fado tradicional, tirando um ou dois projetos que fiz, enfim, que incluíam umas coisinhas mais contemporâneas, mas eu dei sempre muita prioridade ao fado tradicional, especialmente no Festival Caixa Alfama. Este ano não será exceção, é um concerto que eu estou a preparar, eu preparo sempre diferente, o concerto de Caixa é sempre diferente do que estou a fazer na estrada.
3: Caixa Alfama regressa a 11 e 12 de setembro em Lisboa, o festival mantém a sua programação contínua e volta a transformar o bairro da Alfama num percurso musical dedicado ao fado.
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0: Quatro minutos passam das 8 e agora quero saber como é que está o trânsito, Paulo Monteiro. Preciso saber como está limpinha a Ponte Vasco da Gama.
5: Olha, agora sim, já não há problemas na Ponte Vasco da Gama. Durante a estrela da tarde ocorreu ali um pequeno acidente a meio do tabuleiro, mas resolveu-se em pouco tempo e o trânsito já normalizou. Ponte 25 de Abril. Aqui ainda está o trânsito parado. A fila começa nas Laranjeiras e vai até à ponte. Esteve um carro imobilizado à entrada da ponte. E os acessos também ainda todos cheios até o da Praça de Espanha. Há 5. Ainda há fila de Caselas até às Amoreiras. Ainda se demora cerca de 25 minutos a fazer este bocadinho entre Caselas e a entrada no viaduto Duarte Pacheco, até porque também ocorreu um acidente ali à entrada do viaduto Duarte Pacheco, está em resolução. Sentido contrário, abrandamento entre Miraflores e Oeiras. A Marginal só tem fila em Algés para Cascais e no IC19 só tem abrandamento na reta da Amadora em direção a Sintra. A segunda circular só tem fila sentido Benfica Aeroporto das Torres de Lisboa até ao Campo Grande. E agora está na hora de desligar o computador e dizermos até amanhã, se Deus quiser. Não é verdade?
0: É isso, e amanhã voltamos a estar por cá às 4 para fechar a semana com muita música na nossa Casa de Fados.
5: É sexta-feira, amanhã.
0: Até amanhã, boa noite.
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1: Peço agora silêncio para ouvirmos o fado da saudade, superiormente cantado pelo enorme Carlos do Carmo. Acompanhado na guitarra portuguesa, o grande José Manuel Neto, na viola o Carlos Manuel Proença e no baixo o Marino de Freitas. O fado foi composto por José Alberto Santos Moreira e a letra de Fernando Pinto do Amaral. O fado da saudade. O fado diz-nos, com um nó de saudade na garganta, escuta um fado que se entoa à despedida.

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0: 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São 9 horas. 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
3: Muito boa noite e muito bem-vindos. Cá estamos para mais uma edição da Voz do Ouvinte, que é de terça a sexta-feira, entre as 9 e as 10 da noite, aqui na Rádio Amália. O tal programa que permite que as pessoas entrem e falem à vontade, que se respeitem, e também o único em Portugal que ajuda pessoas pobres. E é uma coisa ótima, graças aos ouvintes extraordinários que este programa tem. Esses ouvintes extraordinários estão sempre disponíveis para ajudar pessoas necessitadas. Isto é maravilha. E também é bom para aquelas pessoas que estão em casa e não têm ninguém e gostam de estar a ouvir gente a conversar aqui. Também é muito importante. Por isso é que eu não vou de férias há 8 anos. É verdade, vai fazer 8 anos no dia 2 do próximo mês, ok? Dia 2 faz 8 anos deste programa A Voz do Ouvinte. E portanto estamos aqui a ajudar pessoas e a ajudar-nos a nós também. Não, porque não, conversamos e tudo, é maravilha. É por isso que eu gosto muito de cá estar e não vou de férias há 8 anos. Ora bem, o 210-10-5740 é o vosso número de telefone e o primeiro ouvinte da noite tem direito a escolher a música de encerramento do programa. E vamos saber então quem é essa primeira pessoa que entra no programa de hoje. Boa noite. Se, é o Hugo. Opa!
4: O primeiro.
3: É o primeiro hoje, até que enfim.
4: Vai lá. Eu sigo agora com ouvir o cavalo russo, o Nuno Campo Pereira,
3: o
4: cavalo russo.
3: Quem é que é?
4: O Nuno Campo Pereira, o cavalo russo.
3: O russo?
4: O cavalo russo.
3: Ah, o cavalo russo.
4: O Nuno Campo Pereira.
3: Nuno da Câmara Pereira, ok. É. Sim,
4: está
3: senhor.
4: Tudo bem?
3: Sim, tudo bem.
4: Estou um bocado melhor.
3: Ok, amigo. Sim, senhor. Vai, um grande abraço também, tudo a correr bem.
4: Vai para o virtual, estou na Europa, não para toda, obrigada.
3: Ok, também para si, amigo. Um grande abraço, boa noite. É. 210-10-5740 é o telefone da Voz do Ouvinte. Quem estiver a ouvir pela primeira vez, estou sempre a dizer o número de telefone para poderem entrar. Quem é que fala? Quem é que fala? Estou a perguntar se é uma senhora ou um senhor, pergunto eu. É uma senhora, sim senhora, faz favor dizer.
4: É a Rosa Mota.
3: Sim senhora, faz favor dizer.
4: Ah, por um bocadinho, não pedi o disco. Foi o Hugo primeiro hoje.
3: Hoje foi o primeiro, é sempre normalmente o segundo.
4: Hoje foi o primeiro a abrir a porta. O senhor Carlos está.
3: Diga,
4: bom?
3: Está tudo bem, sim. Sim.
4: Está tudo bem. Sim, eu ontem falei nos estudos, mas realmente isto está muito mal, porque assim, eu conheço um senhorio, que não paga as finanças. O que tem que pagar. E a mim pôr-me na rua. Né? Eu podia fazer mal se quisesse. Porque eu fiz obras na casa dele e no fim bem parou. Agora estou bem. Tenho duas casas, tenho 2 andores. Mas pronto, já passou.
3: A senhora fez um trabalho e não recebeu nada?
4: Nada, nada. Disse para fazer as obras, meu marido também. Era um pateta, porque quando ficou viúvo tinha que mudar o contrato de arrendamento e não mudou. Claro, estava no nome da outra. falar, não é? Passou muitos anos, a culpa foi dele. E depois eu não podia mexer nos papéis. Eu não podia mexer em nada. Ele não deixava. Não era quando. Foi que foi. O senhor me chamou um amigo. A minha casa ficou uma casinha tão linda, que o senhor Carlos não imagina como ficou. Bonita, grande. Era uma casinha pequena, mas ficou grande. Era numa rua muito boa, muito bonita. Sem transportes à porta e tudo aquilo, não tenho.
3: Sim, se fez um trabalho bem feito, olha, ótimo.
4: Pois, pus um palibó na casa, pus uma cozinha nova, ficou maior a cozinha. E ele viu isso tudo. Pronto, mas pronto, ele é cigano. O companheiro era cigano e ele também é. Pronto, mas acabou. Já nem quero falar mais no assunto. Mas que há muita gente a precisar de uma casinha e primeiro estão os afilhados, elas que estão lá dentro, arranjam-se para os outros. Eu conheço uma pessoa que tem quatro, são cinco pessoas, estão numa casinha duas assoalhadas. E já tive que pedir há tanto tempo para a segurança e não dão a casa. Não é? E é o que temos, é o que temos, porque o governo só pensa nos grandes, nos que temos dinheiro. E pronto, já, Sr. Carlos, o senhor Pisco, como é que está? Está na mesma, não é?
3: Está, está.
4: Pois, mas vai melhorar. Vai, vai.
3: Está bem, está bem, senhora.
4: É preciso dar tempo, é preciso dar tempo. Uhum. Eu no próximo mês vou à Sopa da Pedra.
3: Ok, senhora.
4: Tenho umas coisinhas para levar à Dona Rosa, mas eu vou falar com ela primeiro.
3: Ok, está bem.
4: E olha, o senhor Carlos, vejo as melhoras dos doentinhos todos, da Rádio Amália, da Voz do Ouvinte. Eu gosto muito deste programa. Adoro.
3: Muito obrigado, senhora.
4: Adoro.
3: Uhum.
4: Deixa lá que o senhor tenha muita saúde e muita paciência.
3: Ok. Eu paciência tenho.
4: Pois tenho, eu já vi que tenho, eu já vi que tenho. Mas eu só quando estiver pessoalmente com o senhor Carlos é que eu vou ver. É que eu vou ver.
3: Não, mas há pessoas que estão infelizes, desgraçados. Sim. E que odeiam os outros, que estão em condições normais.
4: Sim.
3: Pois, mas eu felizmente estou bem, aqui não me falta nada, e há claro que os invejosos odeiam-me, não é?
4: Ah, mas o senhor Carlos não liga.
3: Mas é meia dúzia. Não, quer lá saber, minha senhora, até gosto que me odeiem, que é sinal de que... Não, se eu não tivesse sucesso, eles não me odiavam. Se odeiam, é bom sucesso. Não, eu não ligo nenhuma a isso, minha senhora.
4: Faz muita gente feliz.
3: Não.
4: Faz muita gente feliz, senhor Carlos.
3: Não. Minha senhora, até digo isto e sei que esses que tentam fazer essas coisas assim têm medo de aparecer à minha frente.
4: É,
3: claro, têm medo.
4: Olha, eu ia dizer outra coisa. Sabe que eu sou do norte.
3: Minha senhora, temos que avançar mais.
4: Então, basta, não venha a dona Hilde.
3: Exatamente.
4: Olha, eu vou essa casa e até amanhã.
3: Ok, senhora, uma boa noite para si também.
4: Todos.
3: Obrigado, senhora. Tudo a correr bem consigo também é que eu desejo. 210-5740. Boa noite. Seu Mário, boa noite.
5: Oh, seu Carlos, essa senhora fez mal. Fez mal fazer obras aqui nos outros. Não deve fazer obras aqui nos outros.
3: Ah, é?
5: Não. Então, ela quebrou coisa. Ela pode fazer isso. Fazer obras aqui nos outros. Porque a casa não é dela, está a ver?
3: Sim, mas a pessoa pode fazer uma obra na casa do outro.
5: Mas não. Ela gastou o dinheiro, não há hipótese. Ela aí foi culpada.
3: Pois, foi enganada.
5: Quem tem que fazer as obras é o senhor, não é ela, está a ver?
3: Uhum.
5: Porque ela foi uma coisa pequena, uma coisa simbólica, isso é diferente, né?
3: Pois, o amigo também faz obras e por isso é que também está a dar a sua opinião.
5: Pois, eu estou a par disso, que eu trabalho com construtores e essas coisas.
3: Mas também, se a senhora fazia a obra, porque se tinha combinado com eles pagarem aquilo da obra, é normal que ela tivesse feito isso.
5: Isto está muito oportunista. Isso
3: pois, os vigaristas enganaram, não é?
5: Enganaram, não, porque a gente pensa que mais gente é que mais gente, está a ver? A gente
3: exatamente, quer. Exatamente.
5: Não, isto é uma opinião, minha senhora, você não fica ofendida com isso.
3: Não, o senhor não está a ofendê-la, mas lá está. A senhora acreditou que iam pagar, que eram honestos, e não foram.
5: À boa fé, pois, à boa fé, pronto, e já me cumprimentos à mala pessoal e pronto, eu passando aqui na escuta também, não é?
3: Ok, amigo, sim, senhora.
5: Olha, quem quiser aqui se divertir, aqui levar aqui umas marradas, venha aqui às festas do cartaz, está aqui largadas.
3: Ok. Sim, senhor, amigo. Tudo bom para si?
5: Começa hoje e acaba domingo.
3: Ah, é?
5: É.
3: Opa.
5: Lá à quarta-feira à noite, que é do dia de São João, não é?
3: É sábado e domingo à noite também?
5: É, acaba no domingo à 1 da manhã, parece.
3: Ah, é?
5: É. Epa. É as festas aqui da cidade, eles fazem aqui uma paródia. É nesta altura aqui. Aqui do São João, pronto, que é o padroeiro, é o São João Batista, eles fazem aqui.
3: Está bem.
5: Então olha as festas por lado.
3: Ok, amigo. Não, sim, sim, esta altura do ano, festas em todo lado.
5: É mais rico, é coisa, já sabe,
3: né? É verdade.
5: Então, vai, um abraço, tudo corre bem.
3: Obrigado, amigo.
5: Senhoras do Pisco, está bem?
3: Ok, isso é que é importante também. Obrigado,
5: também
3: amigo.
5: É que é importante também, a saúde das pessoas.
3: Uhum. Ok.
5: Então, até à próxima.
3: Tá, boa noite, amigo. Obrigado. 210-10-5740. Boa noite. Quem é que fala? Se é senhora ou senhor, pergunto eu.
6: José Martins de Sacavém.
3: Sim, senhor, diga.
6: Carlos Alberto, deixe-me só esclarecer aqui, porque eu não gosto de me lindar ouvintes, e o senhor José Martins lá de Viseu pareceu-me ontem me lindarado. Eu não tenho nada, absolutamente nada, mas mesmo nada, contra quem é da esquerda, do centro, seja lá o que for, e os que dão palmas ao 25 de Abril. Eu, quando aqui falo, não é para ofender ninguém, é apenas para defender as minhas ideias. E eu sou salazarista e sou contra o 25 de Abril. E sou contra por uma razão muito simples, que isso ninguém me pode desmentir. Na minha terra, Angola, morreram mais portugueses e angolanos depois do 25 de Abril do que numa guerra colonial de 14 anos. E isso ninguém nega. Só em Luanda, a capital de Angola, que quem a conheceu sabe o que ela era bonita e muito procurada por toda a gente, só em Luanda, no dia 27 de Abril de 1977, após a independência, um partido político apoiado pela União Soviética, que eu nem vou falar nesse partido, matou 40 mil pessoas. 40 mil. Nem nos 14 anos lá do fascismo, do colonialismo, morreu metade de 40 mil, que seriam 20 mil. É só por isso. E depois, só quem veio de lá com um saco na mão, como eu vim, e os meus pais, sem dinheiro e sem nada, como é que, diga-me lá, o Sr. Carlos Alberto, eu sei que o senhor tem que ser totalmente imparcial e rabo por isso, mas como é que uma pessoa que tinha lá coisas e veio sem nada, por causa do 25 de Abril, pode gostar do 25 de Abril? Olha, eu não gosto. Sinceramente, olha, eu não gosto. Pronto?
3: Já agora, se me permite, só lhe vou dizer uma coisa, é que sabe que militares portugueses, durante aquela guerra toda, de 1960 até 1974, esses 14 anos, morreram menos de 10 mil militares em toda a África. Menos de 10 mil.
6: É isto que tem que se dizer, é.
3: Portanto, já foram muitos, e muitos deles até morreram com acidentes. Olha, eu vi, ninguém pode negar, uma carrinha com militares na região do Luso, a descer em alta velocidade, chegaram lá abaixo na descida, bateram e caíram ali para o rio. Isso é uma coisa horrível.
6: O senhor é um jornalista e bem informado, sabe bem que houveram milhares de pessoas que deixaram lá toda uma vida de trabalho e tiveram que recomeçar do zero. Olha, um chama-se Carlos Novete.
3: Ok, amigo. E aquilo que eu digo, seja quem for, o senhor sabe que eu sou anti-salazarista, não o ofendo por ser salazarista. Nós temos que ter cérebro. E quem é da esquerda é da esquerda, quem é da direita é da direita. Não temos que ofender quem é da esquerda nem quem é da direita. Pronto, as pessoas são daquilo que forem.
6: Isto é como as religiões.
3: Temos que nos respeitar uns aos outros. Não somos obrigados a ser todos do Benfica ou todos do Sporting, não é? Como
6: eu
3: costumo dizer isto.
6: Por exemplo, sou do Porto.
3: Pronto, é do Porto, está a ver? Pronto. Não, as pessoas somos. Nós somos. Quem é do Benfica é do Benfica, quem é do Sporting é do Sporting. Quando eu digo isto é para as pessoas perceberem onde é que eu quero chegar. Portanto,
6: olha,
3: quem é de um partido
6: todos.
3: Ou é do outro, não interessa.
6: Olha, há uma coisa que somos todos, de Portugal.
3: Ok, sim,
6: olha,
3: senhor.
6: E deixe-me ir embora, cada homem ainda deve estar prontinho.
3: Ok, amigo, vá, um abraço para si.
6: Um grande abraço e uma noite descansada para o senhor.
3: Muito obrigado, amigo, tudo bom para si. 210-10-5740. Boa noite. Sim, senhor amigo, já o ouvi há algum tempo.
7: Ah, tenho estado ausente.
3: Ah, ok. Ah, é? Teve ausente?
7: Tenho andado aí no mundo do futebol.
3: Ah, ok.
7: Mas vou ouvindo aos bocadinhos, mas depois não quero estar a ligar para não perder tempo.
3: Está bem, amigo, sim, senhor.
7: Olha, quero para desejar uma boa noite a todos os ouvintes.
3: Uhum.
7: E as melhoras para quem está doente e para quem está bem, que continue melhor.
3: Ok.
7: E para o amigo Carlos, um grande abraço. E já agora vou também dar uma bicadazinha sobre Angola. Eu gostava de perguntar a esse senhor quantos filhos dele morreram lá. Para a próxima, se ele tiver-me a ouvir, E quantos filhos dele morreram lá? Não, morreram dois.
3: Não, na altura ele não tinha filhos, ele era garoto.
7: Pronto,
3: ainda.
7: Não tinha, então mandes para lá que é para saber quanto é que custa.
3: Não, mas quando começou aquela guerra, em 1960.
7: Eu sei,
3: aí,
7: minha avó morreu lá.
3: Eu não estava a acompanhar isso, mas depois os meus pais também me falaram nisso e a malta lá de Angola falou disso. Eles lá na zona mais norte de Angola mataram muita gente que lá estava, não é? E depois Portugal pegou naquilo, militares portugueses fabulosos deram segurança total à Angola.
7: Eu sei disso tudo. Só uma coisa que eu não sou a favor. A pessoa é de Angola. Tudo bem, não tenho nada contra Angola. Até gosto de Angola, tenho amigos angolanos. E gosto de Angola e gosto da África. Mas há uma coisa que esse senhor tem que sentir na pele dele. Era se tivessem lá morrido dois filhos dele como morreram da minha avó, dois tios meus.
3: Opa, pois.
7: Eu gostava de saber... O que é que esse senhor dizia?
3: Não,
7: ele
3: dizia
7: que... uma coisa.
3: Amigo, mas ele critica as patifarias que se fizeram.
7: Mas
3: ele
7: não pode criticar o 25 de Abril. O 25 de Abril foi a nossa liberdade.
3: Amigo,
7: ele pode criticar os políticos. O 25 de Abril ele não pode.
3: Amigo,
7: mas pode criticar como ele quiser, porque ele é dono.
3: Amigo, as pessoas são livres. Eu critico o 25 de Abril também. Ok? O 25 de Abril, eu que sou anti-salazarista e estava contra a ditadura, veio o 25 de Abril e eu festejei. Mas aquilo que aconteceu em Angola, a seguir ao 25 de Abril, os governantes portugueses...
7: Não foi o 25 de Abril que fez, foram os políticos.
3: Exatamente, a seguir ao 25 de Abril, por isso é que eu estou a dizer. A seguir ao 25 de Abril, os políticos portugueses fizeram as geneiras em África.
7: Pois, eu esse senhor, eu tive a dor dos meus tios. Eu tinha 10 anos quando morreu o segundo e tinha 8 anos quando morreu o primeiro.
3: Ok.
7: Está a perceber?
3: Pois, houve coisas...
7: Eu gostava...
3: Em que ano é que foi isso? Em que ano é que eles morreram?
7: Um foi em 70 e outro em 72.
3: Mas isso é estranho.
7: Pois, mas não é estranho, porque um era filho da minha avó.
3: Mas morreu porquê? Como?
7: Morreu, mataram-no.
3: Ah, mas isso aqui também, aqui em Lisboa também matam pessoas, e aqui em Portugal. Isso pode ter acontecido.
7: Mas escute lá uma coisa.
3: Mas lá não acontecia, isso era muito raro acontecer lá.
7: Porquê que Angola não se defendia com os filhos de lá?
3: Amigo, então não se defendia, então Angola era um sítio tão seguro, que eu andava por todo lado.
7: Eu sei que Angola é um sítio seguro. Só sou contra esse senhor dizer que é contra, mas veio para cá, em lugar dele, aquilo que eu estava, já não tinha ido para lá.
3: Amigo, se é a opinião, vocês têm opiniões diferentes, tudo bem.
7: Eu vou dar a minha.
3: Aquilo que eu digo é que realmente aquilo que foi feito em Angola foi um erro gravíssimo. Ok? Sim. E Angola era um sítio, graças aos militares portugueses, que eu digo, os militares portugueses estavam em Angola, dos melhores do mundo. Eles tinham aquilo completamente seguro, eu andava na rua, ninguém roubava ninguém, não houve nenhum assassinato em Luanda, nada. Não quer dizer que aparecesse um dia um selvagem qualquer matar outra pessoa, não sei, mas isso era raríssimo. Em Angola não havia assassinatos. Era raríssimo haver um assassinato.
7: Que nunca morreu lá nenhum filho, nem nenhum familiar, fala como esse senhor fala.
3: Pronto, ok.
7: Se tiver as dores que eu tenho, não fala assim.
3: Pronto, mas o facto de morrer lá algumas meia dúzia de pessoas, pronto. Agora, que realmente não havia assassinatos diários, não.
7: Só que uma já era muito.
3: Não, mas aquilo que eu estava a dizer, ele não falou que não morreram.
7: Mas esse senhor esteve lá em Angola, que tinha um património.
3: Sim.
7: Mas não fez uma reservazinha cá em Portugal, porquê? Se ele era português, ou filho de portugueses, pelo menos.
3: Sim, mas eu não estou a perceber a sua autoridade. Não estou a perceber.
7: Eu é que não consigo perceber como é que um homem é contra a liberdade.
3: Amigo, as pessoas podem ser a favor, podem ser contra, cada um é como é.
7: Vá para a coisa, vá para a Coreia do Norte, que lá não é livre.
3: Ok, amigo, lá está. Vocês têm uma maneira de ver diferente da minha, porque há liberdade em Portugal atualmente, para mim não há. Por uma razão simples, temos 2 milhões e tal de pobres.
7: Sim, isso é verdade.
3: Não está correto. Ok, amigo, temos que avançar, temos mais gente na linha, vá. As pessoas podem ter opiniões diferentes, eu não estou a ofender ninguém, mas podemos ter opiniões diferentes, tudo bem.
7: Mas há uma coisa que eu posso fazer, posso ir beber um copo com 5 amigos à rua à noite e não vem nenhum polícia a mandar-me destroçar.
3: Ok.
7: E no tempo do Salazar, 5 amigos já era considerado uma reunião.
3: Ok, portanto, amigo, pronto, eu como eu digo, as pessoas podem ser como são. Eu sou um anti-salazarista, sempre fui, desde os 14 anos. Mas há coisas que vieram a seguir ao 25 de Abril lá em Angola, milhares de pessoas. Olha, isso que ele falou, por exemplo, em 77, 40 mil pessoas assassinadas. Epá, isso não era normal em Angola. Isso não existia. Isso não existia. Quando Angola era Portugal, isso não existia.
7: Ok. Quem fez isso foi os americanos e os russos.
3: Ok, vá, amigo, um abraço para si.
7: Boa noite.
3: Tá, uma boa noite também para si, tudo bom. 21 010 5740, que eu digo, as pessoas podem entrar e falar à vontade, podem ter opiniões diferentes, eu não estou a ofender ninguém que tenha opiniões diferentes uns dos outros, pronto, se falamos civilizadamente. E agora quem é?
8: Santo André, muito boa
3: Sim,
8: noite.
3: Senhor, boa noite, amigo.
8: Então como é que está o Carlos?
3: Está tudo bem.
8: Está sentado, pois, claro.
3: Estou sentado, claro, lógico.
8: Mas com a perna de fora?
3: Não, senhor, ainda não está assim para pôr as pernas lá fora. O tempo não está assim tão quente. É. Não está assim tão quente.
8: Olha, eu por acaso não estou em Santo André, mas estou aqui no Algarve e aqui está bom, está abafado, está bom, mas aqui é outro país.
3: Não, mas atenção que aqui está ótimo o tempo, não está frio, nem pensar, aqui não está frio nenhum. Mas também, lá está, como o tempo está bom, a gente pode estar aqui em casa, não precisa... Agora, quando está muito calor e tal, convém abrir as janelas.
8: Pois é. Então, isto é assim, eu tenho por aqui uns diasitos e então dá para descansar um bocadinho.
3: Uhum.
8: Pois é, um pouco.
3: Ok, amigo. Pois, então no Algarve o tempo está ótimo, não está?
8: Está bom. Uhum. Está calor e está abafado. Temos de ter aqui as janelas abertas, que isto aqui em casa fica quente.
3: Ok.
8: Pois é.
3: Sim, senhor, então, amigo.
8: Prontos, queria mandar cumprimentos ali para o Mário de Cartaz, que ele falou há bocado.
3: Uhum.
8: E para o Ricardo Sesimbra, que ele também me fala sempre em mim.
3: Sim, senhor.
8: Para toda a gente, para a Rosa Pereira, para toda a gente e principalmente para o Pisco.
3: E continuação de boas férias aí no Algarve, está bem?
8: É, sábado já me vou embora, já não faltou muito tempo.
3: Ok. E, pá, tenho um amigo que também está aí há uma semana e tal, e já vem também este fim de semana. Tá, ele é aqui de Lisboa, aliás, ele é de Luanda, mas agora está a viver aqui em Lisboa e vem agora também, do Algarve. Também gostou de estar aí, foi à praia e tudo, está bem, ok, pronto.
8: Pois é.
3: Ok, amigo, vá, tudo a correr bem.
8: Pronto, então até amanhã.
3: Ok, uma boa noite, amigo.
8: Um abraço.
3: Tá, para si também. E já sabem que podem ligar e eu atendo. Quem é que fala? Sim?
9: Boa noite, senhor Carlos.
3: Boa noite.
9: Como está o senhor Carlos?
3: Sentado a falar com a senhora.
9: Pronto. Já é soldado Pedro de Faro.
3: Pois, agora estamos a falar do meu amigo que está a viver aí no Algarve.
9: Eu ouvi.
3: E a senhora fala daí de Faro também, ok.
9: Pois, eu falo aqui de Faro.
3: Uhum.
9: E daqui da minha casa, eu agora não consigo ver, mas quem vê bem, vê a praia.
3: Uhum.
9: A praia de Faro. Ou longe, claro. Mas também da minha casa, lá também não é muito tempo.
3: E mas vocês aí no Algarve também, tem uma coisa boa... Vocês também não costumam ter as temperaturas tão altas como algumas regiões aqui de Portugal, não é?
9: Ah, sim, sim. A temperatura no norte às vezes é mais alta que aqui no Algarve.
3: Pois é, eu no Algarve já fui muitas vezes aí, aliás, o Fernando Correia tem a casa dele aí, com 6 quartos, eu posso lá ir, estou lá à vontade. Eu tinha um amigo também que estava aí a viver no Algarve. E podia lá ir à casa dele e tudo, tinha uma casa ótima, ia lá, mas ele faleceu, deixei de lá ir. Mas eu fui muitas vezes ao Algarve, eu nunca apanhei 40 graus no Algarve. Nunca apanhei, não estou a dizer que não haja, nunca apanhei.
9: Quem é que faleceu?
3: Diga, um amigo meu que estava a viver aí, em Albufeira, sim.
9: Meti a cabeça no outro sítio.
3: Não, mas o que eu digo é que já fui muitas vezes ao Algarve, não estou a dizer que nunca há, atenção, não estou a dizer que nunca há, estou a dizer que eu nunca apanhei, fui tantas vezes ao Algarve, até quando havia a equipa do Algarve na primeira liga, na primeira divisão, estava na Antena 1 e lá fui lá fazer relatos do Benfica, do Sporting e do Porto e tudo, mas nunca apanhei temperaturas de 40 graus, não quer dizer que não haja, eu é que nunca apanhei, tive sorte.
9: Não, eu também não me lembro dessa temperatura, eu já estou aqui há muitos anos.
3: Não, acho que o Algarve tem um clima melhor que os outros, porque não é muito frio, não é? E também não é muitíssimo quente. Acho eu.
9: Eu vim para aqui com 15 anos.
3: Pois, tem coisas...
9: Vim trabalhar para o Colégio do Alto.
3: Pronto, mas então sou eu que tenho sorte, se me disser, até pode ter um amigo qualquer que diga assim, ah, pá, já apanhei lá 40 graus, não sei o quê, não estou a dizer que não estou a dizer que é mentira, estou a dizer que eu nunca apanhei. Isso posso garantir.
9: Eu também não me lembro de ter apanhado. E às vezes, já tenho ouvido a televisão,
3: uhum.
9: Não falamos no Alentejo, que tem temperaturas muito altas, uhum. Às vezes. Uhum. Mas o Norte também tem, uhum. Maior do que aqui, mais alto okay. Do que aqui.
3: Pronto, então olha, se a temperatura aí ultrapassar o normal, digam para eu ir aí mais vezes, que quando estou aí, as temperaturas não chegam aos 40.
9: Pois, eu acho que não. Como é que está o senhor Pisco, o senhor Carlos?
3: Lá está. Está de tratamento.
9: Não está melhor?
3: Não, ainda não está bem.
9: Oh, meu Deus. Pronto, vamos pedindo.
3: Ok, senhora.
9: Pronto, uma boa noite, um bom regresso até a casa e um beijinho. E se não falar amanhã, um bom fim de semana.
3: Ok, senhora, vá, boa noite.
9: Boa noite. Tchau.
3: Boa noite, minha senhora, tudo bom. 210-1057-40, esse é o telefone da voz do ouvinte. Boa noite. Quem é que fala? Estou a perguntar quem é que fala. Ah, sim, senhor.
10: Aqui falou o Zé Gato Júnior, Fernando.
3: Sim, senhor, amigo.
10: Como está o Sr. Carlos?
3: Tudo bem.
10: Isso é que é preciso. Sim, o Sr. Carlos, desculpa, eu tinha estado aqui a ouvir. E eu não sou muito politiquíssimo, mas eu servi nos comandos 5 anos e sempre ouvi dizer aqui dos meus antigos camaradas que sem o 25 de novembro, o 25 de abril tinha ido ao ar. Eu não sei se o senhor concorda comigo, se não, mas parece-me que tem alguma razão de ser, não, de se dizer isto.
3: Amigo, aquilo para Angola, os não. Dirigentes, não é? Porque quem fez o 25 de abril foram os militares portugueses, não é?
10: Sim.
3: E depois passaram aquilo para os civis. Agora, esses governantes que foram para Portugal a seguir ao 25 de Abril, eu sinceramente não concordo com eles, porque aquilo que eles fizeram em relação à Angola provocaram ali milhares de mortos, não é? Foi um erro gravíssimo. E é estranho a comunicação social portuguesa não, e os governantes portugueses, de esquerda e de direita, ninguém fala disso. É estranho, não é?
10: Bem, estranho é, mas eu tenho 60 anos, não é? Eu vivi o 25 de Abril com 6 anos, pai, é 9, talvez. Mas eu nem era a isso que me estava a referir. Eu acho que o 25 de Abril foi bom, de certa forma, foi bom. O problema é que as pessoas não sabem que a liberdade de cada um acaba onde começa a dos outros. E houve gente, enfim, que acha que a liberdade dá direito a tudo. E abusou-se da liberdade. Agora, aquilo que eu me estava a referir em termos de justificar o 25 de Abril só teve sucesso... Porque os políticos da altura, segundo aquilo que me foi dito, preparavam-se para, enfim, voltar ao antigo regime e dá-se, entretanto, o 25 de novembro que acho, segundo me disseram, que foi o 25 de novembro que salvou o 25 de abril. Ou seja, estávamos sujeitos a voltar ao regime...
3: Amigo, pode haver alguém que não concorde consigo e comigo que eu concordo consigo a 100%. É isso que o senhor acabou de dizer. O 25 de novembro foi muito importante a partir daí, porque eu, sinceramente, não simpatizo nada com os governantes portugueses. Os que estiverem cá em Portugal podem criticar ou podem não criticar, até podem gostar, não sei o quê. Agora, nós que vivíamos em Angola, que não, ninguém era assassinado lá depois de 1960, não é? Ninguém andava a ser assassinado, andávamos sem medo nenhum, não havia assaltos, não havia nada, graças aos militares portugueses, os melhores do mundo. Mas depois disso, para a União Soviética e para os Estados Unidos pegaram-se à pancada uns com os outros e mataram brancos e pretos. Não foi só pretos nem só brancos, ok, como alguns dizem. E já agora, quando eu falo em pretos, é que me digam os meus amigos que são pretos e assim: eu não sou de cor, sou preto, não sou complexado.
10: Isso é outra coisa que hoje em dia as pessoas...
3: Estão revoltados com aquilo que aconteceram lá, amigos. Ficaram revoltados com aquilo, porque até amigos meus de infância, de todas as cores, foram mortos logo a seguir ao 25 de Abril. Está a ver?
10: Sim,
3: isso é uma coisa horrível, amigo. Foi horrível aquilo. Pois.
10: Qualquer guerra...
3: E eu posso mostrar às pessoas... Até eu levei um tiro. Por acaso, estou-me na perna e tive a sorte... Que os meus amigos já viram isso, né? E posso mostrar isso, não custa nada. E por acaso, o tiro, se tivesse entrado diretamente, eu tinha caído logo, né? Foi mesmo uma metralhadora que disparou. Só que ele deve ter batido numa coisa qualquer antes de me entrar na perna, do lado direito.
10: Claro. Olha, Sr. Carlos, eu é como lhe digo, acho que cada um tem direito à sua opinião, eu respeito a opinião de toda a gente.
3: Ok.
10: Só quero também respeito a minha. Eu só entrei porque as pessoas... às vezes exageram, porque cada qual quer ter razão e depois não há um meio termo, as pessoas não aceitam.
3: Amigo, as pessoas não as suas opiniões, tudo bem, nós temos as nossas, cada um tem as suas opiniões, temos que nos respeitar,
10: lógico.
3: É isso.
10: É lógico.
3: Amigo,
10: então,
3: sim.
10: Olha, Sr. Carlos,
3: diga.
10: Eu não vou chatear mais, seja um resto de bom programa.
3: O senhor não me incomodou nada. Ok, um abraço para si.
10: Igualmente, adeus.
3: Tá, um grande abraço, amigo. Boa noite e muito obrigado. E já sabem também que até às 10 da noite aqui na Rádio Amália temos o nosso programa e o nosso programa chama-se...
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0: gostam do programa que ajuda aos pobres. E também sabem que, se vocês quiserem, podem ligar para mim, e se ligarem para mim, eu atendo-vos e vou saber o que é que querem dizer. Sim, boa noite. Já disse para ligarem. Está a ligar. Quem é? Sim, quem fala? Não se está a ouvir nada. Ah, agora é uma pessoa. Sim, senhor. Antes não foi pessoa. Antes não era pessoa.
1: Pois, uhum. É o normal.
0: Mas... Não era pessoa. Não, eu ouvi, parecia, estava a pensar se é um gato a miar ou um cão a ladrar. Não percebi.
1: Estava a grunhir ou qualquer coisa.
0: A grunhir, exatamente. É isso mesmo.
1: Pois,
0: sim.
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0: É verdade, amigo.
1: Queria também desejar as melhoras do amigo Pisco, do senhor José Augusto, e já sei que assim não vou perguntar como é que está, porque já sei que está sentado, já o disse várias vezes no programa, não é?
0: Uhum.
1: E pronto, é um abraço, um forte abraço para si,
0: okay.
1: Para o Pisco, para o meu humano de Sacavém, Fernando, e para a dona Rosa, para a dona Anabela, para a dona São também. E cumprimentos para toda a gente.
0: Ok, amigo. Se Deus quiser. Sim, senhor. Tudo bom também para si. Tudo a correr bem.
1: Boa noite,
0: tudo a correr bem e uma boa noite também. Agora, quem é? Boa noite. Opa, senhor Rolando Silva. Epa, já agora uma pergunta. Já está cá em Portugal outra vez?
2: Já. Cheguei há cerca de uma semana e tal, mas em setembro lá irei outra vez.
0: Ah, é? Opa.
2: É, pois, as responsabilidades assumidas têm que se cumprir.
0: Pois, é. Sim.
2: Ó Sr. Carlos, há sempre um motivo para eu, de quando em quando, entrar em programa.
0: Uhum.
2: E quando toca o tema da África, e quem lá veio, quem veio de lá, quem lá foi, isto é sempre muito complicado e é um tema muito abrangente. Ora bem, o senhor diz, e muito bem, cada um tem a liberdade de dar a sua opinião.
0: Claro.
2: Mas uma coisa é certa. Poucos falam nos milhares de militares portugueses que lá ficaram. E a esmagadora maioria, não os do quadro, porque os do quadro iam voluntariamente para ganhar o seu dinheiro, mas os milicianos, sim, íamos obrigados. E, sinceramente, alguém me disse nessa altura que eu ia defender a pátria. Mas eu não fui defender pátria nenhuma. Eu fui ajudar a defender a população que lá estava.
0: Exatamente. Né?
2: É o que eu penso. O que é o que eu penso. Uhum. O que é que acontece? É verdade que houve morticínios a seguir ao 25 de Abril, que não tem nenhuma razão de ser. Mas também, Sr. Carlos, eu já disse há uns anos no seu programa, ninguém me atacou na altura, espero que nesta altura também ninguém me ataque. Se não se ter dado o 25 de Abril, provavelmente a esmagadora maioria dos cidadãos não tinham vindo para Portugal, tinham ficado lá porque efetivamente a vida lá era muito superior em qualidade à de cá.
0: Exatamente.
2: Ora bem, o que é que acontece? Uns que foram para lá cumprir o serviço obrigatório vieram muitos com mazelas, e os que não vieram com mazelas vieram com desgosto imenso por muitas coisas que viram. Agora, Sr. Carlos, no fundo disto, toda a gente tem razão e ninguém tem razão. Só que reza para a história os que morreram e aqueles que andam a morrer aos poucos e poucos, como o Pisco, eu e muitos mais. E destes que vão morrendo aos poucos e poucos, a população portuguesa, por norma, não fala. Nós, a geração dos anos 60 e alguns dos anos 50, somos a geração que mais sofreu, em termos, vamos lá, políticos, e não só, porque realmente nós não fomos beneficiados pela sorte. A desgraça bateu à porta de muita gente. Efetivamente, há um senhor que entrou em programa, eu não quero entrar em litígio com ninguém, que disse, e quantos foram daqui e que morreram lá? Portanto, isto parece que foi uma permuta. E custa-me é que não foi defender a pátria, foi defender o capital. Antigamente já havia capitalistas, não é só agora. Nós fomos para lá defender muitos que não tinham dinheiro, e muitos tinham dinheiro. Os Melo e Companhia Limitada. Portanto,

0: Sugarros. Isto é um tema muito abrangente, eu tinha que falar porque só esta noite não dormia, porque okay. Eu tenho os meus princípios, que é o ser honesto com os outros para poder ser honesto comigo mesmo.
1: Mas há uma coisa, amigo, que isso aí tem uma admiração enorme por vocês militares que estavam lá. Fizeram um trabalho fantástico, fabuloso, que nós andávamos nas cidades, por todo o lado, e ninguém nos assaltava, ninguém nos roubava, graças aos militares portugueses que seguravam aquilo e davam ajuda também à polícia. Mas eram vocês que andavam, claro, os militares andavam a circular nas cidades.
0: Claro, claro. Mas deixa-me terminar com isto, senhor. Sabe que em Luanda, quem tivesse coragem de vir a pé por ali acima até Belas, que distam cerca de 13 quilómetros, ninguém fazia mal a ninguém.
1: Claro que não. Não é? Então, não é? Eu até fazia isso de bicicleta.
0: Na marginal de Luanda, toda a gente andava ali, ninguém fazia mal a ninguém.
1: Ninguém,
0: nada.
1: Toda
0: a gente ia lá para cima para o bairro operário, ninguém fazia mal a ninguém.
1: Nada.
0: Isso é verdade.
1: Era um país, era um território fabuloso, graças aos militares portugueses que lá estavam, que seguraram aquilo.
0: Diga, porque é uma grande verdade. Quem segurou foram os militares. Agora a classe política, sinceramente. Pronto, Sr. Carlos, basicamente era isto.
1: Ok, amigo. Um grande abraço também. Tudo a correr bem também.
0: Obrigado.
1: Corre tudo bem, amigo. Tá, boa noite. 210-10-5740. Este homem foi militar também e os militares portugueses foram fabulosos lá em Angola. E agora quem é? Não é ninguém. Estou a perguntar mais uma vez quem é. Não se está a ouvir nada. Ah, boa noite. É uma senhora. Sim, senhora.
2: Ainda dá aqui da Penalva.
1: Sim, senhora.
2: Mas eu hoje estou muito aborrecida.
1: Então.
2: Esse pessoal hoje, a Dona Rosa Mota, o Senhor Zé Martins, esticaram-se até dizer chega. Não pode ser assim.
1: Não, mas há assuntos, pois, às vezes, dizer, sim, diga.
2: Vou dizer aqui uma coisinha.
1: Diga.
2: Fiquei tão triste hoje com uma notícia que deu aqui na televisão. Uma madrasta que mata uma menina. Ouviu?
1: Ah, sim, já sei disso. Não, eu li isso, eu li isso.
2: Diga-me lá, Sr. Carlos, foi buscar a menina à escola, a dizer que há uma consulta, e levou a menina lá para um deserto, asfixiou a menina até morrer.
1: É verdade.
2: E depois vinha. Então, mas em que mundo é que a gente está? Uma madrasta? Então, mas aquilo agora, eu tive aqui com uma amiga minha que veio aqui, dar-me aqui o jeito de minhas coisas, estamos a conversar, e disse, olha, elas andaram, depois elas andaram a investigar e ela andou com os guardas e com as polícias a saber, mas para ver isto que não sabia onde estava, onde eu tinha deixado, etc. Eu, para mim, na minha maneira de ver, eles iam assim, senhor, encontravam a menina e ela dizia onde é que estava, encontravam a menina, sim senhora, tinha a menina, estava morta, etc. Mas aquela mulher era ali com uma coisa qualquer, a cabeça e morre, a ferros matas, a ferros morres. Matavam e acabava-se com o assunto. Isto não havia assim. Eu fiquei tão triste com essa notícia, senhor Carlos.
1: Pois, minha senhora.
2: Meu Deus, uma menina com 8 aninhos, a menina...
1: Pois, mas ainda por cima foi uma pessoa do sexo feminino que matou, nem chame-se senhora, uma sujeita que matou uma criança, não se faz isso.
2: Era uma namorada do pai.
1: Sim, eu sei.
2: A menina acho que também já estava, não era institucionalizada, andavam já no encalço da menina, porque aquilo acho que não corria muito bem, e andava a judiciária a ver, para tratar, para ajudar a menina. Mas isto é muito triste, caramba.
1: Minha senhora, isso é mesmo triste. A senhora sabe que eu sempre respeitei as pessoas do sexo feminino, senhoras e meninas, sempre respeitei, mas uma sujeita que mata, não estou a citar nomes, não estou a dizer palavrões, nada disso,
2: não sou.
1: Agora, uma sujeita, é por isso que eu não digo que é uma senhora, ir matar uma criança não é senhora, não foi, isso não é senhora. Não estou a chamar nenhum nome, foi, só estou a dizer que não é uma senhora. E as senhoras concordam comigo de certeza absoluta, porque ir matar uma criança. Epá, isso não se faz. Isso não se faz. Isso que ela fez, para mim, isso não é senhora. Não é uma senhora.
2: Esta tarde, eu não ouvi só de manhã que eu ouvi um bocadinho na CMTV, até fiquei doente. Olha, não há explicação, não vou explicar.
1: Eu também fiquei muito triste com isso também.
2: É, eu também fiquei muito triste. Senhor Carlos, olha, tudo bom para si. Se o Pisco estiver a ouvir, que não sei se ele ouve o rádio, quero mandar um beijinho muito grande e as melhoras para ele, que as coisinhas vão melhorando, e para o Sr. Zé Augusto.
1: Okay.
2: E para si, Sr. Carlos, um bom regresso para a sua casinha, um bom andamento, pronto, um bom passeio, até lá, até onde for. E até amanhã, se Deus quiser, e muito obrigadinho por estar nesse lado, para ir ouvindo a gente.
1: Ok, senhora.
2: Está bem, senhor Carlos? Olha, diga-te.
1: Sim, senhora. Uma boa noite para si e tudo bom também. Aquilo que eu lhe desejo, senhora. E agora, quem é? 210105740, disse eu o número. Ah, não esqueci de dizer, já disse, mas piscou e eu atendi. Quem é? Boa noite. Sim, senhor amigo, diga.
3: É só para dizer boa noite a todos e as melhoras para os doentes, principalmente para o pisco.
1: Uhum.
3: E amanhã estamos lá, se eu quiser.
1: Ok, amigo.
3: Pronto, já.
1: Sim, senhor. Olha, e tudo a correr bem consigo e amanhã lá estaremos então.
3: Ah, amanhã estaremos lá, se quiser.
1: Ok. Sim, senhor.
3: Não é mal.
1: Ok, amigo. Um grande abraço e até amanhã.
3: Até amanhã, uma boa noite.
1: Tá, boa noite, amigo. Muito obrigado também. Agora tenho prazer, já disse, tenho prazer em estar lá com ouvintes deste programa que são extraordinários. Não está ninguém? Boa noite, está uma pessoa também.
4: Está, é o caso Rasta.
1: Sim, senhor, diga.
4: O seu caso é que não há uma senhora, é que é um monstro.
1: Pois.
4: Que é um monstro.
1: Para mim é uma assassina, pronto.
4: Pois é, uma assassina, um monstro. É pá, tem que pensar que há coisas do país, mas as pessoas nem sabem. Que tem,
1: amigo, eu não estou aqui a defender as senhoras, mas sabe também que são, as pessoas do sexo feminino são menos assassinas do que as do sexo masculino.
4: Uma criança de 8 aninhos.
1: É verdade, foi triste. Pá. Matar uma criança de 8 anos, isso não se faz. Pá. Isso não se faz. Foi um crime gravíssimo que ela cometeu.
4: Não foi, seu Carlos.
1: É verdade. É
4: pá, todos os dias há crimes. Também apareceram duas. Pronto, eu não quero. Eu tenho acesso a. Oh, seu Carlos, é assim. Tudo bom, as melhores do seu pisco. E tudo bom para o seu Carlos. Eu vou estar há pouco tempo, as pessoas não mais tempo, não é? Que é bom. E sou o Vitor e primeiro, não é? Tudo bom para o seu Carlos. E as melhores do seu pisco. O seu pisco faz muita falta, seu Carlos.
1: É verdade, faz mesmo. Faz mesmo muita falta.
4: E para cá, há bocado, gostei muito de ouvir aquele senhor, o Orlando, o quem, não é?
1: Uhum. O senhor Rolando Silva, sim.
4: Exato, o Orlando Silva. Por acaso gostei muito de ouvir aquele senhor. Uhum. Pronto, o seu caso, tudo bom, bem, para o seu caso e tudo bom para os melhores ouvintes. Os maus, os covardes vão para o outro.
1: Não, mas isso é meia dúzia. Pois, não perca tempo com a meia dúzia, não perca tempo com a meia dúzia.
4: É só tudo bom
1: para o seu caso. Ok, obrigado,
4: boa noite,
1: amigo.
4: Boa noite.
1: Dá uma boa noite também para si. Liguem para o vosso telefone, como eu disse, é o 210105740, o telefone da voz do ouvinte. E agora, quem é que está aqui? Boa noite. Sim, senhor amigo, diga.
5: Olha, eu tenho estado a ouvir o programa e já ouvi esse senhor contra o 25 de Abril por 3 ou 4 vezes. O 25 de Abril não tem culpa do que o Mário Soares e a Rosa Coutinho e companhia tivessem entregado às ex-colónias ao desbarato.
1: Pois, é isso mesmo.
5: A gente temos que ver uma coisa.
1: Sim.
5: Quando se deu o 25 de Abril, já estavam a morrer muitos soldados, tanto na Guiné, como em Moçambique, como em Angola.
1: Angola não. Angola não.
5: Estavam já a morrer, estavam.
1: Não, não, eu sei de Angola, irmãos, sei eu.
5: Eu tive dois irmãos, foram os dois lá fora.
1: Sim, mas também morreram alguns, mas sabe que no total, em toda a guerra, Angola, Moçambique, Guiné, morreram menos de 10 mil pessoas, menos de 10 mil militares. Isso em qualquer guerrinha ali, teriam morrido 100 mil ou 200 mil.
5: Olha, mas ele não esteja contra o 25 de Abril, esteja contra é o Mário Soares, a Rosa Coutinho e companhia que entregaram as ex-colónias ao desbarato.
1: É verdade.
5: Não é o 25.
1: Pois não, mas, amigo, mas quando nós falamos, atenção, quando nós falamos, eu critico aquilo que aconteceu a seguir ao 25 de Abril, não estou a criticar acabar com a ditadura, que sendo eu um anti-saldazarista. Não, portanto, eu festejei.
5: Por a conversa dele, ele disse mesmo para toda a gente.
1: Amigo, mas são opiniões. Amigo, mas são opiniões, eu não critico ninguém. Agora, aquilo que eu digo é que 25 de Abril, eu fui festejar logo o 25 de Abril, acabou a ditadura. Só que aquilo que aconteceu logo a seguir ao 25 de Abril em Angola foi terrível, foi péssimo. Não foram os militares portugueses que fizeram o 25 de Abril que provocaram essa coisa que aconteceu em Angola. Sim, foram os políticos portugueses que foram dirigir o país.
5: Exato, exatamente. Os soldados não têm culpa os civis é que fizeram o mal.
1: E até tiraram de lá os militares portugueses que lá estavam. Exatamente. Substituíram os militares portugueses fantásticos por outros que até foram para lá com poucas armas. Sabia disso?
5: Exatamente. Sim, senhor.
1: Ah, pois é.
5: Isso é verdade.
1: Foi uma asneira brutal que eles cometeram ali. Pois. Cometeram uma asneira brutal. Mas pronto, por isso é quando eu digo às vezes que eu não sou antigo 25 de Abril, eu não estou a falar daqueles dias dos 25 de Abril, é que aconteceu a seguir ao 25 de Abril, o que aconteceu a seguir.
5: Há muita gente que baseia-se no 25 de Abril, não, o 25 de Abril não tem culpa dos civis terem feito o que fizeram.
1: Sim. Isso tem razão. Aquilo que, que aconteceu no 25 de Abril, porque é que eu festejei o 25 de Abril? Exatamente, porque os militares acabaram com a ditadura.
5: Exatamente.
1: Agora, a seguir ao 25 de Abril, os políticos portugueses que foram dirigir o país, eu não, não fiquei satisfeito. Durante um ano e tal, não fiquei satisfeito que fizeram em Angola, que mataram milhares de pessoas e atenção, e morreram amigos meus de infância, não foram 10 nem 20, foram muitas pessoas. Olha, esse meu amigo que vai almoçar comigo às quintas-feiras, por exemplo, sim, no restaurante da Malta de Luanda, mataram a mãe dele e mataram o tio dele.
5: Sim, eu estou contra isso.
1: Epa.
5: Eu também estou contra isso.
1: Pois é, exatamente, claro, é isso mesmo.
5: Mais valia que os militares tivessem ficado 4 ou 5 anos no poder,
1: ora,
5: e
1: depois
5: a partir daí é que entregavam aos políticos, não foi como eles fizeram.
1: Exatamente, olha, concordo consigo. 100%. Um abraço para si, amigo.
5: Igualmente, seu Carlos. Bom fim de semana.
1: Muito obrigado, amigo. Boa noite e muito obrigado. É isso mesmo que eu estou a dizer. Que o 25 de Abril em si, aquele dia, não estou a criticar aquilo. Estou a criticar os políticos que vieram a seguir. E este senhor percebeu isso também. Pronto. E agora, quem é? Quem é que fala? Estou a perguntar mais uma vez. Quem fala? Boa noite. Sim, senhor amigo, diga.
6: É para avisar os meus ao seu Pisco.
1: Uhum.
6: E ao Sr. José Augusto.
1: Ok.
6: A respeito da sua idade, portanto, eu tinha 17 anos, portanto.
1: Uhum.
6: Não fez tudo mal, portanto. O Hospital de Bragança, eu sou de lá, e foi feito quando o Salazar estava a governar. E o nosso país tem muitos monumentos que fez o Salazar e o Reis, e vê cá os estrangeiros, e é por causa que estão feitos. E eles não fizeram tudo mal. Como há ponto 25 de Abril, que chama-lhe 25 de Abril, não tem nada, já estava feito há muito tempo.
1: Pois, a ponto de Salazar.
6: Mas se não quisesse Salazar, põe outro nome. Agora, 25 de Abril é que não é.
1: Não, mas por acaso, aquilo que eu digo é que há pessoas, lá está, é uma questão de, também parece que há uma falta de cultura de algumas pessoas. Porque eu sou anti-salazarista, repito, e digo isto e não me canso de dizer isto. Mas há coisas. Amigo, mas deixa-me só dizer isto, já lhe passo a palavra. Mas tirarem os nomes das coisas do Salazar, ok, então, e aqueles ditadores que houveram cá aqui em Portugal, não eram nada democratas nem nada, e há uma série de avenidas aqui em Portugal com nomes dessas pessoas. Então, como é que isso é possível? Tiraram só o nome do ponto do Salazar, e, porque eu sou anti-salazarista, bati palmas, mas confesso isso que o senhor está a dizer. Tiraram o nome daquilo, do Salazar, então como é que não tiraram dos outros ditadores?
6: Eu tinha 17 anos, uhum. Quando hoje está-se melhor em tudo, há para aí pessoas que foram para aí a dizer que Portugal já não vale a pena, temos que ser positivos e falar bem do nosso país. O nosso país é sempre o melhor de todos. Mas o tempo do Salazar, eu ia dizer, os celeiros estavam cheios de cereal, hoje não temos nada.
1: Exatamente.
6: Portanto, não estava tudo assim tão mal.
1: Uhum.
6: Agora, a respeito da guerra, pronto, o Sr. José Martins, respeito e tudo bem, mas a ditadura já não era na Europa, tinha que acabar. E já há países muito superiores a nós, já tinham perdido as colónias, como a França, a Inglaterra, e nós, mais e menos dias, calhou mal, que foi na altura que ele estava lá. Calhou mal, eu lamento, que realmente o homem veio sem nada, é triste, não é?
1: Pois.
6: Temos que aceitar que o homem tem toda a razão de falar.
1: Para não estar a ofender ninguém, há aqui uma rua bem perto da rádio, que é um ditador, um rei ditador, e tem aqui o nome dele aqui perto, não, mas a sério, é um nome aqui perto da rádio. Olha, este ditador tem que continuar a ter um nome aqui. Por isso é que eu estou a dizer, estarem a tirar o nome do Salazar, eu posso bater palmas porque sou anti-salazarista e fiquei satisfeito, não é? Por um lado, mas depois, com o passar do tempo, disse, mas espera aí, se estão a tirar o nome do Salazar, tem que tirar os outros também. Tem que tirar os outros também.
6: Já estava feito há tanto tempo a ponta, então qual é a história de tirar?
1: Está bem, amigo.
6: Pois é assim. E agora, a respeito de morrer, o senhor diz que não morreram menos de 10 mil. Em 13 anos que foi a guerra, morreram 10 mil, não é? E aqui nas estradas, em 13 anos, estão a morrer 10 mil pessoas, se fizermos conta.
1: Ah, está a ver, está a ver.
6: Pois.
1: Então.
6: Enquanto os pais, os filhos não foram para a guerra, mas morrem nas estradas.
1: Já viu, os militares portugueses, durante 14 anos, em Angola, Moçambique e na Guiné, morreram menos de 10 mil em 14 anos. Já viu bem? Não morreram assim tantos militares.
6: Se fizermos a conta, em 14 anos, aqui nas estradas morreram mais do que na guerra.
1: Exatamente.
6: Pronto, boa noite.
1: Ok, amigo, boa noite. Tá, boa noite, obrigado. 210-10-5740. É verdade, morrem uma quantidade de pessoas e nos acidentes de trânsito e tudo. Isso aí eu sei que é verdade. Não estou, ele não exagerou em nada. E agora quem é? Boa noite.
7: Fala o Zé Correia.
1: Sim, senhor.
7: Martins.
1: Sim, senhor.
7: Eu tenho que ter agora o Correia Martins.
1: Uhum.
7: Porque o Sr. José Martins é mais antigo que eu. E como é mais antigo, eu tenho que o respeitar.
1: Ok.
7: Embora não concorde com muitas coisas que ele diz.
1: Amigo, são opiniões. As pessoas têm opiniões. Então.
7: Não é mais, não, amigo. Claro. A liberdade é isto mesmo.
1: Ora bem, é isso mesmo.
7: O 25 de Abril foi isto mesmo, amigo.
1: Uhum.
7: Foi a liberdade que deu para nós falarmos. E o Sr. José Martins também tem uma coisa que eu vou... Também estou a favor dele. Eu também sou... Daquelas pessoas que nós temos, já estou farto de dizer isto, temos 50 distritos, era preciso um distrito, o Salazar para cada distrito, para este país andar para a frente. Agora chamem-me o que quiserem.
1: Amigo.
7: Mas eu sou um democrata e vivo ao 25 de Abril. Agora, a questão, um senhor que falou aí sobre a guerra do ultramar, eu não sei, foi o. Epá, eu não sei o nome do senhor que não. Não fixei.
1: O senhor Rolando Silva?
7: Esse senhor falou aquilo que eu sinto do nosso país.
1: Uhum.
7: Foi, aquele senhor foi muito espetacular. Uhum. O Sr. Carlos, é daquelas coisas que a gente diz a verdade.
1: Uhum.
7: E quando a verdade cai, os militares portugueses, como o Sr. Pisco, coitado, num pelotão, foi ele que se safou, não foi?
1: Sim, sim, foi o único que não morreu.
7: Foi o único, pois sim. Então está um homem que tem experiência na vida. E essa experiência da vida, para mim, é a coisa mais valiosa do mundo.
1: Sim.
7: E eu estou numa zona que pertence ao Salazar. Eu estou aqui, Conselho de Distrito de Viseu, Santa Combadão, pertence ao mesmo distrito, não é? Mas Salazar não fez tudo mal.
1: Agora, amigo, aquilo que me digo...
7: Quem fez mal sabe o que foi, Sr. Carlos.
1: Sim.
7: O senhor é um antecedente, diz o conselho. Quem fez mal foi... As pessoas estavam por trás dele, o capital. O capital é que estragou tudo isto e continua a estragar. O que
1: amigo,
7: está a passar no mundo neste momento, Sr. Carlos, é o dinheiro, é o egoísmo. Sr. Trump está a fazer... O professor daquele da Israel, ele que vá a Cabanas de Viriato procurar o senhor Aristide Sousa Mendes, o que é que ele fez por os judeus? Salvou os judeus... E ficou sem pão que o Salazar lhe tirou. Entende, Sr. Carlos?
1: Amigo,
7: isso é que é liberdade.
1: Mas na Segunda Guerra Mundial mataram 6 milhões de judeus.
7: Pois, mas o senhor Aristide Sousa Mendes salvou milhares de judeus. E o Salazar depois meteu na miséria, cortou-lhe a coisa. Mas ele salvou. Portanto, esse senhor de Israel,
1: amigo, que andava a fazer guerras lá fora... Há uma série de coisas, que eu não concordo também cá para aí, mas ouço as opiniões, não estou a criticar ninguém. Agora, aquilo que eu digo é que aquilo que aconteceu a seguir ao 25 de Abril, durante um ano e tal, foi uma asneira brutal em relação à Angola, que morreram lá milhares de portugueses e angolanos, que eram portugueses também, e
7: sim,
1: tudo,
7: sim, sim.
1: E aquilo foi uma asneira brutal. E depois entregaram aqui... Meu amigo, deixar entrar, eu volto a dizer, isto já disse isto muitas vezes, deixar entrar para a União Soviética e para os Estados Unidos, ora, eles pegaram-se à pancada e mataram milhares de pessoas.
7: Bom, amigo,
1: se fossem governos como deve ser, não permitiam isso, não permitiam isso.
7: Pois, okay. O senhor não pode estar mais de acordo, eu não posso estar mais de acordo com aquilo que o senhor acabou de dizer agora.
1: Uhum.
7: O senhor está a falar a verdade. Isto aconteceu, meu amigo.
1: Uhum.
7: Bem haja o senhor estar à frente de um programa que nos deixa falar, e estes senhores que estão na política todos, que nos ouçam.
1: Sim.
7: Há milhares de portugueses que estão contra esse sistema que está a passar. Vão ver o que o senhor Aristide Sousa Mendes fez aos judeus. Para aquele assassino de Israel, aquilo que ele está a matar crianças e matar muita gente. Boa noite, Sr. Carlos.
1: Amigo, isto de guerra é guerra, já sabe como é que é. Quem começa, quem provoca a guerra, por exemplo, lá está... Os ucranianos estão a matar os inocentes na Rússia, não sei o quê. Mas quem provocou aquilo foi o malandro que provocou a guerra.
7: O assassino
1: Pois é, que, amigo, quem começa, quando se começa, por isso que eu digo, não deve começar guerras. Quando começam as guerras, depois a guerra é guerra, e depois morrem pessoas que não têm culpa nenhuma de um lado e do outro. De um lado e do outro. E eu fico triste com isso. Por isso é que eu sou contra os governantes que provocam guerras. Não provoquem guerras.
7: Ou só Carlos, deixa-me dizer isto.
1: Amigo, temos de passar a música.
7: E vai para a sala. Vai para a sala já. Há uma coisa que eu digo. Eu duvido que Deus é tão poderoso.
1: Ok, amigo. Sim, senhor. Vá, um abraço para si e uma boa noite, amigo.
7: Muito obrigado.
1: Boa noite. Boa noite e amanhã cá estaremos mais uma vez com mais uma edição da Voz do Ouvinte, como ouviram, ouvintes com opiniões diferentes, mas a respeitarem-se uns aos outros é maravilha, é isso que eu peço e é isso que eles fazem. Terminamos então com o Nuno da Câmara Pereira. Boa noite e até amanhã.

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1: Muito boa tarde a todos os ouvintes da Rádio Amália. Estamos aqui para mais uma emissão muito especial dos Amigos do Fado. Hoje tenho uma convidada muito especial, alguém que conheço, posso dizer, desde criança. Eu era criança, era um menino quando a conheci. Tivemos a sorte de partilhar muitos e muitos momentos durante muitos anos na nossa casa tão especial que foi o Forcado. E recebo com muita alegria a Ana Paula. É muito bom ter-te aqui, é muito bom poder estar à conversa contigo. A nossa história acaba por se cruzar muitas vezes e ligar-se muitas vezes ao longo destes anos. Mas eu gostava de descobrir, e que os ouvintes também descobrissem, um pouco de como é que esta história no fado começou e de que forma é que depois nós nos vamos cruzando ao longo desta caminhada.
2: Eu não venho de uma família fadista, eu não nasci fadista, nem tive nada na minha vida que me ligasse ao fado até sensivelmente aos 20 anos. Tinha sido mãe há pouco tempo e a minha mãe, que me inscrevia em todos os concursos que existiam, decidiu inscrever-me num concurso de fado que havia na RTP. E ligaram-me a dizer que eu tinha sido selecionada e perguntaram-me que fado é que eu ia cantar e em que tom. E eu, claro, dizia, vou cantar um fado da Marisa, era o que eu sabia, era claro. O que eu ouvia, não é? E o tom não sei, mas olha, vou tratar de saber. E então fui à Tasca do Chico. Recomendaram-me ir lá, porque a malta podia cantar e tudo mais, e fui lá e cantei. E lá tirei o tom e fui à RTP e pronto, foi uma experiência, foi giro. Acho que fiquei em segundo lugar, já não me recordo bem. A verdade é que depois continuei a ir à Tasca do Chico e depois fui aprendendo mais um fado e mais outro fado e foi aí que ele chegou. Portanto, o fado entra na minha vida de uma forma engraçada e eu costumo dizer que foi não fui eu que escolhi o fado, acabou por ser o fado que me escolheu e que me cativou. E pronto, e depois assim continuei.
1: E estamos a falar de uma época da Tasca do Chico, muito interessante, muito bonita, onde ainda tiveste a oportunidade de cruzar com grandes referências do fado, ou seja, com grandes referências que ali estavam. Estou-me a lembrar, por exemplo, nessa época de 2012, 2013, nessa altura, Dona Beatriz da Conceição, por exemplo, frequentava, sim, muito a Tasca do Chico e tantos outros fadistas. É de facto uma escola a conviver com estas pessoas de perto e ouvi-las e ouvir a respiração que elas têm a viver isto?
2: É, eu acho que é aí e é nesses momentos e nestes sítios que tu sentes mais isso e que as coisas são muito mais genuínas, porque aquilo que tu ouves num disco, aquilo que tu ouves num concerto, e falamos da Beatriz da Conceição, em que eu tive a oportunidade de estar um dia sentada, por acaso, na mesma mesa que ela, e ela acabou por se tornar uma das minhas referências por ser uma mulher muito irreverente, uhum, não é? E depois, quando tu vês essa irreverência e ouves cantar e sentes isso no cantar dela ali,
1: em
2: tempo real, isso mostra muito daquilo que... Porque uma coisa é aquilo que tu ouves num disco ou que ouves num concerto e que aquilo é tudo mais trabalhado e mais contido. Ali é absolutamente real. Corre bem, corre bem, corre mal e está tudo bem.
1: Claro.
2: Ouvia Beatriz da Conceição, ouvia a Marisa, que na altura era uma referência, era uma pessoa que eu... Era a única pessoa que eu ouvia, na verdade. Ouvia Ana Moura, a Raquel Tavares, e veres isso de uma forma mais genuína inspira, não é?
1: Achas que é o traço mais importante de um fadista, ou um dos mais importantes, é ter essa irreverência?
2: Eu acho que é um traço muito importante. Se isso necessariamente leva a algum lado, nem sempre.
1: Ok.
2: Mas a ideia do rebanho e do cordeirinho é uma coisa que eu... Não,
1: que sempre te chateou, conheces, sim, sim, sim.
2: E é uma coisa que me chateia. E neste meio, acho que em qualquer outro meio artístico isso acontece muito. Portanto, esta forma de estar, eu sou assim e quem gosta, gosta, quem não gosta, não gosta, acho que é importante, pode-nos levar a algum lado ou não, mas acho que ao menos somos sempre genuínos e verdadeiros.
1: Há uma lealdade connosco,
2: sim,
1: não é?
2: Sim.
1: Que nos acompanha. Falavas que começaste a cantar muito pouco tempo depois de teres sido mãe. Ser mãe e a sensação que se sente em relação a essa parte da vida também nos molda a forma de nós sentirmos a vida e também se traduz isso para dentro do canto que cantamos.
2: Olha, eu na primeira vez que eu fui mãe muito nova, eu fui, sim, mãe com 19 anos, e fui quase que obrigada a crescer à pressa, não é? E a música sempre esteve presente. Eu cantei nos Ondas Choque, cantei em grupos corais. Eu sempre cantei desde miúda, não sei dizer com que idade é que eu comecei a cantar.
1: Sim.
2: Mas quando fui mãe pela segunda vez, e aí eu já fui mãe aos 26 anos, e aí a maturidade já era diferente, aí sim, nessa maternidade, eu senti, me mudou. Eu cresci imenso e eu cantei enquanto estava grávida. Depois, claro, ela era pequenina, tive ali algum tempo sem cantar, mas quando voltei a cantar e ouvindo gravações minhas antes de ter tido a Pilar e depois de ter tido a Pilar, notei muita diferença. Até a minha voz mudou. Comecei a conseguir fazer coisas que não fazia. E a minha sensibilidade também. E acredito que sim, a segunda maternidade fez muita diferença no meu, na minha forma de cantar e na minha forma de estar.
1: Também de estar no fado. A grande noite do Fado de Santa Maria Maior que tu vences é a primeira edição?
2: Eu acho que é.
1: Acho que sim.
2: Eu acho que sim. Eu acho que é a primeira.
1: 2014, não foi? Se precisar com as datas. Isto aqui vem a minha memória das datas.
2: 2014, é possível.
1: Eu acho que sim. Eu
2: já
1: acho
2: não me
1: que
2: recordo
1: sim.
2: Bem.
1: Isso de alguma forma vencer uma grande noite do fado, que nós temos sempre como referência à própria história das grandes noites do fado e dos grandes fadistas, na altura fez-te sonhar? Ou deixou-te satisfeita e motivada para continuar o caminho?
2: Olha, para ser muito sincera, eu acho que não fez grande diferença. Foi uma experiência muito gira. Cantar ali, cantar com aqueles músicos, que eu, na altura eu penso que era
1: José
2: Manuel Neto.
1: Sim.
2: Eu nunca tinha cantado com ele e, portanto, toda aquela experiência foi muito gira. E eu estava relativamente. Lembro-me que naquela noite eu estava assim, estava relativamente nervosa, claro, não é?
1: Claro.
2: E de repente eu sabia que eu ia em sexto lugar, era a sexta pessoa a cantar, salvo erro. E houve um momento em que disseram, és a seguir, e eu nem tive tempo de me preparar. E pensei assim, eu nem sequer tive tempo de me preparar. E lembro-me de pensar. Pá, entra só e aproveita o momento. Provavelmente não vais pisar, claro, este palco outra vez, nem cantar com estas pessoas e para um público tão, tão grande. E vivi mesmo aquele momento dessa forma. E isto é o que eu tenho mais presente. Foi este momento em que não tive tempo para ficar efetivamente nervosa antes de entrar em palco, aquilo foi muito rápido. O que veio daí, ou se eu fiquei extremamente empolgada, não fiquei. Não senti que dali viesse alguma coisa de diferente, ou que viesse alguma oportunidade, ou o que fosse. Sinceramente, nunca tive esse pensamento.
1: Até porque tu sempre foste muito mais pés na terra do que sonhadora, concordas?
2: Absolutamente.
1: O sonho para ti é uma coisa que tem a sua... Não é, como é que é dizer, tem a sua fronteira, no sentido que só acreditas quando vês.
2: Quando vejo, sim.
1: Sim.
2: Sim. Até porque não sou uma pessoa de ir à procura.
1: Sim.
2: Não é? Ainda há bocado dizia. Eu estive aqui na Rádio Amália
1: há 15 anos.
2: Há 15 ou 16 anos, portanto, foi muito no início. Nunca andei muito no meio e nunca me expus dessa forma. Eu acho que passa um bocado por aí. O que tem coisas boas e más, não é?
1: Claro. Protege, ao mesmo tempo, também acaba se tornar, infelizmente, um bocadinho escondida.
2: Exatamente.
1: Não é? dentro do meio. Mas tu falas da Tasca do Chico como o primeiro lugar onde começaste a cantar e a estar no fado, mas tantos outros lugares foram importantes para ti. A Casa de Fados é a verdadeira escola do fado?
2: Algumas casas de fado são a verdadeira escola. Eu tive a oportunidade já de cantar em várias casas,
1: sim,
2: não é? Das mais pequeninas às maiores, e posso dizer que uma casa que foi uma grande escola para mim foi o Forcado.
1: Claro.
2: Porque tive lá muito tempo, porque o ambiente era muito familiar entre nós, e isso fez-me aprender imenso. Eu levava fados novos e cantava e ensaiávamos ali durante os intervalos, e foi uma escola muito grande. A Tasca do Chico também foi uma escola grande, e eu cantei há alguns anos, fiz parte do elenco da Tasca do Chico. Aliás, eu era do elenco na altura que ainda se fumava ainda se podia fumar nas casas de fado, e aquilo era pavoroso.
1: Ah, pois eu ia-te perguntar se gostavas disso, é que eu nunca gostei disso.
2: E nem consigo imaginar isso voltar a acontecer.
1: Sim, sim, sim.
2: Mas a Tasca do Chico foi também uma grande escola, principalmente no início, em que eu tinha um repertório pequenino, e na Tasca do Chico havia a particularidade de quem queria aparecia e cantava.
1: Claro.
2: Não é? E eu lembro-me, no início, eu estava sempre em nervos, que viesse alguém e cantasse o pouco repertório que
1: pois
2: eu
1: exato.
2: Tinha, pois eu não tinha o que cantar, então ficava sempre muito nervosa, e isso fez-me ir à procura de mais e começar a aumentar o meu repertório de uma forma forçada.
1: Ok.
2: Pronto. Hoje em dia eu não aumento o meu repertório de uma forma forçada, porque gosto de sentir e gosto de sentir que aquele fado, que aquele tema faz sentido para mim. O que me dá alguma preguiça de ir à procura,
1: certo,
2: e de o aumentar. Daí que sim, a Tasca do Chico foi uma escola grande, o Forcado também.
1: O que é que a gente já volta às casas de fado. Queria-te fazer esta pergunta por causa do que estavas a falar dos fados. O que é que te seduz mais num poema? Ou seja, deixas-te levar primeiro pela melodia, pelo poema, pelas duas em uníssono, e o que é que te seduz dentro de um poema?
2: Olha, para já o poema para mim tem de ter alguma ligação à minha vida, seja a minha vida atual ou um momento que eu já vivi. E muitas vezes quem o escreveu pode ter tido uma determinada intenção ao escrevê-lo, claro. Não é necessariamente aquela que eu sinto, pronto. E para mim eu crio muitas imagens, não é? Eu canto, fecho os olhos e crio uma imagem daquilo que estou a dizer. E o poema tem necessariamente que eu tenho que conseguir imaginar um quadro daquilo que eu estou a cantar. Só assim é que me faz sentido. A melodia não sinto tanto essa necessidade, mas o poema sim, e ter alguma coisa a ver comigo.
1: Claro, isso é o mais importante. Se me permitires a pergunta, qual é o quadro e o que é que vês quando, quer dizer, porque foi sempre um fado que mexeu muito comigo ao ouvir-te cantar, qual é o quadro que vês e o que é que vês quando cantas o fado de primavera?
2: Olha, o fado de primavera é muito importante para mim, porque foi dos primeiros fados que eu cantei. E é engraçado que sempre que eu o canto, e que o canto já há 17 anos, não é? Vá, eu consigo sempre senti-lo e apropriá-lo ao momento da vida em que eu estou. Não levando literalmente aquilo que o poema diz, mas consigo sempre senti-lo a 100%. Não te sei dizer que imagem é que ele me... Porque lá está, se calhar vou criando várias imagens de cada vez...
1: Mudando, não é?
2: Exatamente,
1: sim, sim.
2: De cada vez que o canto. Mas acho que é, para mim, um poema intemporal, no sentido que em todas as fases da minha vida ele faz sentido.
1: Isso é fabuloso, e ouvir-te cantar. E agora está-me a deixar essas saudades de ouvir cantar, porque já não te ouço cantar ao vivo há algum tempo e tenho saudades. O Primavera, o Solene, coisas que eu gosto muito, muito, muito de ouvir cantar. Há uma pergunta que eu faço sempre a todos os convidados, que é esta. Cumprindo o fado, aquela estrutura métrica que nós estamos habituados, para ti todas as palavras cabem no fado? São livres de caber no fado, ou nem todas?
2: Não, eu acho que sim. Acho que todas as desde que benditas.
1: Sim.
2: Eu sou muito... é uma coisa com que eu tenho cuidado, é com o dizer bem. Desde que benditas, acho que todas as palavras cabem no fado, as mais bonitas e as menos bonitas.
1: Achas que todas elas fazem sentido para contar uma história?
2: Sim,
1: sim.
2: Sim.
1: Porque é isso mesmo, porque para se contar uma história é preciso palavras, e as palavras podem ter todas, porque há quem ache que sim, que há liberdade para colocar todas as palavras, há quem ache que o fado tem um determinado nicho de palavras e que nem, sim, todas cabem da mesma forma dentro dessa estrutura. Dentro destas referências e destes fadistas que fazem parte da tua história, o que é que gostavas de ouvir agora para fim da primeira parte?
2: Eu acho que podíamos ouvir a Beatriz da Conceição.
1: Muito bem.
2: E podíamos ouvi-la cantar a Ovelha Negra.
1: João Dias, um grande poeta montegense que eu admiro muito, e é um tema que eu acho maravilhoso, maravilhoso. Voltamos já para a segunda parte dos Amigos do Fado. Obrigado.

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3: Estamos de volta para a segunda parte dos Amigos do Fado. Hoje a minha convidada é a especialíssima Ana Paulo, que eu dizia na primeira parte, tenho mesmo muitas saudades de ouvir cantar, e tenho muitas saudades de ouvir cantar, porque há pessoas que... Eu admiro muito os fadistas, admiro muito o fado, admiro muito os músicos, os poetas, mas há pessoas e fadistas que fazem efetivamente falta, porque são da minha história, porque são da minha casa, e a Ana Paula é uma dessas fadistas que faz parte da minha casa, da minha moldura de fadistas, da minha história. E tenho mesmo muitas saudades de te ouvir cantar ao vivo. Falavas aqui da Beatriz da Conceição e desta Ovelha Negra, pediste este fado. É para ti também importante a irreverência destas mensagens fortes para se dizer ao público?
4: Acho que sim, acho que é importante, porque a sensação que eu tenho é que agora, se calhar já não tanto, se calhar meia dúzia de anos para cá não tanto, mas estava muito em uso politicamente correto.
3: Que deve-te chatear profundamente.
4: Absolutamente.
3: Sim.
4: E acho que é muito importante esta irreverência. Nós não nos podemos sujeitar ou moldar ou habituar àquilo que a sociedade pretende que sejamos. Eu posso dizer, eu cantei durante muitos anos, cantei em muitas casas de fado, e porque a minha vida o obrigava, e cantei muitas vezes por necessidade, e se calhar em sítios que eu não gostava tanto, não me identificava tanto, ou com o espaço.
3: E em dias que não querias também.
4: E em dias que eu não queria. Hoje em dia, felizmente, posso cantar apenas quando quero e onde quero, e canto normalmente sempre nas mesmas casas, e não canto com obrigação.
3: Uhum.
4: Tanto que às vezes chateia-me um bocado quando vou cantar, e uma coisa é quando nós cantamos todos os dias e ok, esta noite não correu tão bem, ou porque naquela noite não nos identificámos com os músicos, ou porque
3: bem. Naquela
4: noite não sentimos aquela boa. Para mim, numa noite corre bem quando eu estou a cantar e sinto todo dentro de uma bolha,
3: uhum,
4: sabes? E que estamos, eu, a guitarra e o viola, estamos numa bolha e aquilo está tudo ali a resultar, estamos todos a ouvir, mas isto é preciso estarmos todos nessa disposição, e que nem sempre estamos. Muitas vezes eu não estou, há vezes que eu vou cantar e vou sem vontade nenhuma, que acontece.
3: Claro, a todos.
4: Não vou cheia de vontade, e depois chego lá e canto a primeira frase do primeiro fado, e aquilo soa-me de uma forma que a noite fica incrível, e é das melhores noites. E muitas vezes vou super entusiasmada e chego lá e não me sabe nada. Hoje em dia, quando vou cantar, como não canto muitas vezes, vou sempre na expectativa que aquela noite tem que correr mesmo bem. Às vezes não corre, não estamos para aí virados e está tudo bem. E haver esta verdade, o facto de eu não cantar já por obrigação, dá-me muita liberdade. E dá-me liberdade também para ter uma postura e agir como eu entendo que devo agir. Por exemplo, uma coisa que eu não consigo fazer é cantar com barulho. Eu não consigo cantar com barulho. Agora há a moda dos saquinhos dos talheres. Aquilo irrita-me profundamente, porque as pessoas acham que o momento em que a pessoa está a cantar é que devem tirar o garfo do saquinho, e aquele barulho. Eu já só consigo ouvir aquele barulho. E já aconteceu parar de cantar ou pedir que não mexam no saquinho, porque é uma coisa que de facto me incomoda. E se calhar há uns anos atrás eu não diria nada
3: e ficava
4: assim e estava a cantar para sei lá, 20, 30 pessoas que estão numa casa de fado.
3: Mas o barulho sempre te incomodou?
4: Sempre.
3: Sim, sempre te incomodou.
4: Sempre me
3: incomodou.
4: Mesmo
3: há uns anos atrás.
4: Sim, mas se calhar não dizia nada.
3: Sim, sim, sim, sim.
4: Não é? Agora já não...
3: Aliás, o barulho incomoda-nos a todos. Isso é, mal seria se eu não dissesse que o barulho me incomoda também a mim, agora que incomoda a todos. Nós precisamos desse silêncio e desse espaço para estarmos connosco dentro do poema que estamos a cantar. Mas também isso acaba por ser uma lição e uma escola para nós.
4: Sem dúvida, sem dúvida. E chegas a uma fase em que há coisas que tu já não... já não sentes da mesma maneira e que já não permites, não é? E acho que este respeito, e há muitas casas de fado em que esse respeito não,
3: sim, percebo,
4: não existe.
3: Percebo.
4: E isso incomoda-me, porque em 30 clientes que nos estão a ouvir, se dois não nos querem ouvir, estamos a prejudicar os outros 28.
3: Completamente.
4: Não é? E já aconteceu eu estar a cantar e estar um casal que me está a filmar, e enquanto me estão a filmar estão a conversar um com o outro. Portanto, depois veem aquilo quando chegarem a casa. Não faz sentido, não é? O momento tem que ser vivido ali, aquele momento tem que ser...
3: Achas que a sociedade perdeu a capacidade de viver um momento no momento?
4: Perdeu, infelizmente. Tu vês um concerto e tu vês os telemóveis. Qual é o sentido? Não é? Vive aquilo agora. Pagaste o bilhete porque queres viver aquele momento. Senão, ouvias. E procuravas no YouTube, o que for, não é?
3: E quando uma pessoa é irreverente como tu e única na forma de estar e de ser, quando olha para uma sociedade moldada, tudo às mesmas características, à mesma maneira, à mesma forma de estar, o que é que pensas em ti? E de que forma é que interiorizas a forma como gostavas de passar a mensagem, por exemplo, para as tuas filhas, para o futuro?
4: Eu acho que, e o que eu lhes passo, é que elas têm de ser o mais autênticas possível. E aconselho-as muitas vezes com as relações, com as amigas e tudo mais, mas toda a gente faz, mas tu não és toda a gente. E acho que esta ideia de... E a minha mãe passou-me muito isto, respondia muitas vezes, elas, mas eu... Tu não és toda a gente. E aquilo chateava-me.
3: Claro.
4: Porque às vezes queria sair, toda a gente ia, mas a minha mãe dizia, mas tu não podes ir, tu não és toda a gente. E hoje eu agradeço isso. Porque o facto de não seguirmos esses padrões, para já mantermos-nos fiéis àquilo que somos, não é? Não é?
3: Claro.
4: A Maria vai com todas. Isso torna-nos diferentes, mesmo que nos prejudique. Mas eu prefiro não fazer alguma coisa ou não ter uma determinada oportunidade, porque isso iria tornar-me diferente daquilo que eu sou, ou fazer uma coisa diferente daquilo que eu gosto, do que fazer só porque sim. E acho que isto é muito importante, isto para elas aplicar-se-á, quer nas relações pessoais delas, quer na vida profissional,
3: claro.
4: Não é?
3: E acho ter que o seu poder de decisão.
4: Exatamente,
3: não é?
4: Exatamente. Não ser porque é moda, ou porque é giro, ou porque dali pode vir alguma oportunidade.
3: As modas e o não tanto as modas, mas se calhar os determinados enquadramentos em que tens que seguir aquele molde já te fez afastar de muitas coisas nesta vida?
4: Sim, muito. E no fado, muito mesmo.
3: Ok.
4: Eu não sou de grupos e de... Não, e no fado e em todas as áreas, isso existe. No meu trabalho também existe grupos de pessoas que se dão melhor ou menos bem.
3: Claro.
4: Mas aquele sentido de termos que agradar, temos que entrar naquele núcleo, isso para mim nunca fez sentido. O que me acaba por me bloquear em muitas coisas. Por exemplo, eu gravei um disco há uns anos atrás que nunca saiu da gaveta. Porque não me identifico, porque aquilo não correu bem, foi numa fase da minha vida que não... Que, onde já não estou, felizmente, e que e remete-me para memórias que eu não quero...
3: Que não queres ter.
4: Que eu não quero ter. E hoje... Aliás, prometi a toda a minha família que está farta de me chatear.
3: Pois é, que eu também ia falar disso.
4: Está farta de me chatear com o disco. E eu prometi que durante este ano ia pensar sobre isso e ia começar a projetar fazer um novo disco. Mas isto implica teres... Para já implica tempo. Tens de te inspirar e tens de... Porque o processo criativo é um processo que precisas ter uma mente muito tranquila e aberta e teres disponibilidade para isso, que eu com a minha vida profissional e familiar às vezes é difícil. Mas precisas de alguém, eu nunca compus, ou porque nunca me dediquei, ou porque nunca me chegou a inspiração, ou simplesmente não tenho o mesmo jeito.
3: Claro.
4: Pronto, mas preciso de quem componha, quem, não é? Não vou fazer um disco só com coisas que já foram gravadas. E isto implica que tu comuniques com as pessoas e que tenhas contacto com as pessoas, que é uma coisa que eu tenho muita dificuldade. Percebes?
3: Ou seja, de certa forma constranges-te um bocadinho o bloqueio que às vezes os próprios meios fazem às pessoas, aquela coisa de ir à procura e de ir também te chateia da mesma forma.
4: Chateia.
3: E então acabas por estar ali sempre à procura de um equilíbrio entre uma coisa e outra.
4: Exatamente. E às vezes é difícil. Certo. É difícil de... Eu não sou aquela pessoa que sai de casa para ir dar uma volta pelas casas de fado.
3: Claro, claro.
4: Isso não acontece.
3: Claro,
4: eu não faço isso.
3: Sim.
4: Se for preciso, vou jantar. Ainda há dias fui jantar com uns amigos. Eu não estava a cantar nessa noite. Eles queriam me ir ouvir e eu fui jantar com eles e fomos aos fados e está tudo bem.
3: Mas a lugares que sejam confortáveis, onde te sintas em casa.
4: Bem, sim, sim.
3: Claro. Falavas do disco. É que eu gostava muito mesmo de ter um disco teu cá fora. Isso é uma coisa que eu há muitos anos que falo também e que gostava mesmo, era mesmo importante que se tivesse esse trabalho cá fora, porque acho que és uma pessoa mesmo muito especial a cantar. Tens um cunho muito próprio, muito teu, e acho que era mesmo muito necessário. Assim como a tua família diz, eu também digo e reforço, por favor, pensa nisso com carinho.
4: Sim, eu prometo que...
3: Tu fizeste experiências de estúdio, falavas de um disco que acabou por não sair. Como é que é a Ana Paula em estúdio?
4: O estúdio é um bocado ingrato porque há muita, muita regra. E eu gesticulo muito. E aquilo, os instrumentos são gravados e depois tu gravas a voz e tal. E aquilo para mim é tudo um bocado de corte e costura.
3: Certo. Estás
4: a perceber? Não é genuíno. E, por exemplo, gravar um tema e depois há uma frase que aquilo não se ouve tão bem, ou houve um ruído e vais, cortas e cantas só aquela frase.
3: É estranho, não é?
4: É estranho. E depois quando eu vou ouvir, aquilo parece mesmo uma peça de retalhos. Eu sinto isso. Portanto, eu gostava muito consegui gravar um disco, tipo um disco ao vivo. Coisa assim, toda gravada ao mesmo tempo.
3: Pois, e era exatamente isso que eu estava agora aqui a pensar por um disco teu. Já estava aqui a ter ideia enquanto estavas a falar, sim.
4: Gostava muito e era... Saía como saía,
3: claro.
4: Percebes? Mas ser uma coisa real. Não irmos lá pegar, cortar, vamos, olha, aqui desafinou um bocadinho. E então, está tudo bem.
3: Ou seja, essa necessidade... Mais uma vez, entra dentro da tua postura e da tua forma de estar. Essa necessidade de procurar a perfeição é uma coisa que te chateia.
4: Sim, sim.
3: Porque a arte em si só precisa de sempre ter uma imperfeiçãozinha, precisa, sim, de ter aquele caráter genuíno, não é?
4: Sim. Às vezes há uma... Nós estamos a cantar e às vezes a voz falha, há uma... qualquer coisa ali que acontece, aquilo não corre tão bem... Mas pode haver um sem número de motivações para isso. Pode ser a forma como tu sentiste aquilo que estás a dizer, aquilo que a forma como o teu coração bateu quando disseste aquela palavra, percebes? E eu acho que isso é importante.
3: Claro.
4: E transmite muito mais do que, pá, uma coisa que é perfeita. E muitas vezes eu estou a ouvir um disco e tu

0: marido costuma dizer, eu choro por dois motivos, por tudo e por nada.
1: Ok.
0: Eu não sou aquela pessoa que gosta de ouvir apenas pessoas que têm uma voz incrível e que cantam bem e que
1: Cá
0: deitam a
1: está,
0: voz
1: a
0: lá para
1: perfeição
0: cima e que são. Pá, há vozes muito simples e às vezes a voz até pode nem ser incrível, mas a forma de dizer as palavras, a forma como se sente as palavras, comove-me mais do que uma voz brilhante. Há dias eu, nessa vez que fui jantar com uns amigos, a fadista nessa noite era a Mel. Já tinha ouvido a Mel várias vezes, ou porque ia num intervalo onde eu estava a cantar e ouvia, mas era assim, uma coisa muito de passagem. E ali não, eu estava sentada a ouvir e nessa noite eu não estava como fadista, não estava a trabalhar, estava mesmo como ouvinte, como público. Eu nunca tinha prestado atenção à forma como a Mel cantava e como a Mel dizia as palavras.
1: Se entrega a
0: Sim,
1: cantar.
0: e foi incrível. E acho que em todos os temas que ela cantou, até as marchas que ela cantou, bem, eu arrepiei-me e eu comovi-me. E acho que é isto. E a Mel tem uma voz
1: É
0: incrível,
1: verdade, é verdade.
0: gosto imenso, mas a interpretação dela e a entrega dela a cada tema que ela cantou, é isso que isso comove-me, isso.
1: Sendo os fadistas mais antigos as tuas referências e acabam por ser a tua escola na forma como os ouviste e escutaste, consideras que a nova geração, falamos da Mel, como podes falar, como, pronto, há muitos exemplos dentro desta nova geração, achas que a nova geração também é irreverente à sua maneira?
0: Não.
1: Ok.
0: Acho que a nova geração segue toda os mesmos. Não toda, claro.
1: Sim.
0: Tens pessoas novas. Aliás, até porque há muitas pessoas que eu nem sequer conheço.
1: Pois há muita gente a aparecer,
0: Há
1: sim.
0: muitas, principalmente, é muitos músicos novos e muitas fadistas,
1: Sim,
0: mulheres novas,
1: sim.
0: que eu nunca ouvi falar. Ainda há dias um guitarrista dizia, ah, sim, Maria, eu percebi Maria Amália. Eu disse assim, mas agora há uma Maria Amália? Ele disse, não, Maria Amália, estava a falar
1: Da
0: da
1: Maria Amália
0: Maria Amália
1: Proença.
0: Proença. Eu disse, ah, estava a ver que agora havia uma Maria Amália que eu não sabia. Porque há muitos fadistas novos. Mas a sensação que eu tenho é que o padrão está-se a tornar tudo igual. E depois, tens o outro lado, que é quando alguém quer fazer uma coisa diferente, faz muito diferente.
1: Pois,
0: E eu
1: certo.
0: sou um bocado avessa também a essa
1: Essa tanta
0: diferença
1: diferença
0: toda.
1: grande, sim.
0: Que são trabalhos incríveis. Repara, são trabalhos incríveis. Eu só acho é que se devia encontrar um outro nome para esse novo estilo musical que está a
1: Sim.
0: aparecer e que é um novo género musical. Não podemos é dizer que é fado só porque tem lá uma guitarra portuguesa. Percebes? Mas há trabalhos incríveis, mas que aí a irreverência já é excessiva. Ou então estamos. Ah, sou irreverente no fado. Não, isto já não é bem fado.
1: Ok.
0: Isto já é outra coisa. E acho que está a ficar muito ténue a linha
1: Entre uma coisa e
0: entre uma
1: outra.
0: coisa e outra. Mas acho que a malta nova está tudo dentro da mesma linha, tudo dentro do mesmo género, tudo a cantar muitas mesmas coisas. E pronto, acho
1: Que aí
0: que
1: deveria
0: aí,
1: haver outra forma.
0: sim.
1: Diz-me eu queria passar coisas do teu disco, era mesmo a minha vontade, mas diz-me aqui mais uma fadista ou um fadista que gostasses que passássemos.
0: Olha, vou-te pedir para passarmos a Célia Leiria,
1: Muito
0: que é
1: bem.
0: uma fadista que eu admiro
1: Eu
0: muito,
1: também.
0: muito, muito,
1: Eu também.
0: que é a minha madrinha, que é Caminhos Sem Fim.
1: Então vamos ouvir Caminhos Sem Fim, que eu acho que é poema de António Rocha, se eu não estou em erro. Eu acho que sim. Isto agora falando aqui de António Rocha, eu acho que não. Mas eu também, se não for, eu já confirmo no início da terceira parte. Voltamos já para a terceira e última parte dos Amigos do Fado.

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6: Estamos de volta para a terceira e última parte dos Amigos do Fado, com a nossa querida Ana Paulo. Dizer-vos que cometi uma gafe estrondosa, não é do António Rocha este poema. Embora eu admire muito António Rocha e os poemas do António Rocha, este poema Caminhos Sem Fim é um poema de Maria Rita de Carvalho e é uma criação de Maria Teresa de Noronha. Também sou um grande admirador da Célia Leiria, tal como tu, Ana. Falavas há bocadinho na entrevista que tens cantado menos do que cantavas nos tempos em que cantavas com regularidade. O que é que tens mais saudades? E agora tu dizes-me, nada.
7: Não, tenho saudades. Olha, tenho saudades daquilo que falávamos há bocado, de aprender temas novos. Como não canto tanto, acabo de não ouvir tanto também, e quando tu ouves, às vezes até nem vais aprender aquilo que ouviste, mas aquilo leva-te para um fato qualquer. E aí eu acho que eu tenho saudades disso. Eu tenho saudades porque quando eu cantava mais, também trabalhava menos durante o dia, pois, embora eu tenha sempre trabalhado, sempre tive o meu trabalhinho durante o dia. O facto de não ter tanto tempo, eu tenho muitas saudades de ter tempo. Eu tenho saudades de estar em casa e estar toda uma tarde a ouvir os mais variados fados e tradicionais, não tradicionais. Tenho muitas saudades, porque isso ajudava-me a adquirir repertório. Agora sinto que estou há muito tempo a cantar sempre as mesmas coisas e às vezes até há coisas que eu cantava e que eu já nem me lembro. E depois tenho saudades daquela rotina. Eu agora opto por cantar mais ao sábado ou à sexta-feira. Pronto, tenho saudades daquela coisa de tenho que me despachar para ter que ir cantar e amanhã estou não sei onde e me perguntarem, olha, estás livre não sei quando e eu tenho que ir ver a agenda porque não tinha que ir perceber. Agora, como é mais espaçado, sei de cor a minha agenda.
6: Claro.
7: Percebes? Portanto, tenho saudades disso. E depois estar com as pessoas mais vezes e de ver mais pessoas. Eu agora acabo por estar sempre com as mesmas pessoas. Aliás, já não nos víamos há imenso tempo.
6: Há mais de um ano, sim, é verdade. Deixa-me fazer-te esta pergunta um bocadinho mais sensível. Mas faço porque tenho admiração por ti e estamos completamente à vontade. Ao longo destes anos e deste percurso, uma pessoa com os pés assentes na terra, como tu tens, e consciente das coisas que vês à tua volta, acabas por te desapaixonar por algumas coisas que acabas por ver que são diferentes daquilo que se calhar tu tinhas como consciência no início do teu percurso?
7: Olha, quando comecei este percurso eu era muito miúda, eu era nova. E tinha, claro, aí quando isto começou eu ainda sonhava muito. E então eu achava que ia ser assim uma pessoa de nome e que aquilo ia... grandes palcos e não sei.
6: Claro.
7: Acho que todos nós temos essa expectativa inicialmente. Até porque quando eu começo a cantar fado, isto é um bocado quase que interesseiro, mas eu cantava e ia à Tasca do Chico e tal, não sei. E há um dia que eu sou convidada para ir cantar a Marcha do Alto Pina tinha ganho. Eu sou convidada para ir cantar e dizem-me, olha, vais lá, cantas três fados e ganhas já não sei quanto é que era. E eu assim, posso ganhar dinheiro com isto? Incrível! Vê a minha inocência, não é?
6: Claro.
7: E depois foi aí que começou, pois tive o primeiro convite para cantar numa casa de fado, foi no São Miguel de Alfama. Depois comecei a cantar na Tasca do Chico e depois os convites foram surgindo. E quando os convites vão surgindo e tu vais vendo os anos a passarem e que continuam a ser esses convites a surgir, e não uma outra oportunidade, por exemplo, oportunidade de gravar. Eu pensava, um dia alguém vai-me ouvir e vai dizer, vou-te agenciar, vais gravar um disco, vais não sei o quê. Isso não acontece.
3: Pois não, não é? Acontece, não.
7: Ou acontece muito pouco. E depois eu estabeleci ali, se até aos 30 anos não me acontecer nada, não faço, não desisto e pronto, fico só a cantar nas casas de fado. O facto é que não aconteceu e está tudo bem. E aí começo a ficar com os pés mais na terra. E sei que vou gravar um disco, sim, já prometi, vou gravar, está tudo bem, mas vai ser uma edição minha, não é? Uma coisa que eu vou fazer.
3: Achas que às vezes as fronteiras que acabamos por criar acabam por ser também com a forma imensa como nós imaginamos certas coisas?
7: Eu acho que sim.
3: Porque eu acho que todos temos uma história, e a tua história está contada e conta-se e vai-se... Aliás, estamos a fazer uma entrevista há uma hora contando a tua história e aquilo que foi acontecendo e o que vais vivendo. E dentro dessa irreverência do ser único enquanto ser humano, há de facto a história de cada um, e a história de cada um cruza-se com a própria história do fado.
7: Claro, sim, e isso acaba por... O facto de nós às vezes termos uma expectativa muito alta, e quando depois o que acontece não vai bem de encontro a essa expectativa que tínhamos, acabamos por ou anular completamente essa expectativa e deixar-nos estar como estamos. E acho que foi isso um bocado também que eu fiz. Acabei por me acomodar um bocado ao que é, pela questão de não gosto de andar da graxa e de... Não sou essa.
3: Sim,
7: pessoa.
3: Sim, não és mesmo.
7: E acabei por me acomodar. E estou satisfeita, estou muito satisfeita.
4: Certo, estou ainda bem.
7: Quero gravar um disco, uma questão de concretização pessoal, para as minhas filhas dizerem, a minha mãe tem um disco, pronto.
4: Sim.
7: Percebes? Se pode vir daí alguma coisa, pode vir e está tudo bem, ou pode não e está tudo bem na mesma, percebes?
4: O que interessa é que te sintas bem, não é?
7: Sim, sim. Sentir-me bem, sentir-me concretizada e ter algo que eu possa ouvir e dizer, isto foi como tenho aquele que não saiu da gaveta.
4: Claro.
7: E vai continuar na gaveta e volta e meia vou ouvi-lo. Mas ficou onde eu acho que devia estar.
4: Na gaveta.
7: Na gaveta. E repare, eu gravei aquele disco, houve vários músicos que participaram. Um músico eu tenho a certeza que vai participar no novo disco será o Pedro Amendoeira.
4: Claro.
7: Foi uma das... Pedro, a Célia, o Sandro, foram pessoas que passaram da minha esfera das pessoas do fado, passaram para a minha esfera pessoal e familiar. São pessoas que eu levo com muito carinho, tal como tu.
4: Uhum.
7: Aliás, se calhar são dos poucos amigos que eu tenho no fado.
4: Sim.
7: Não tenho assim amigos, não fiz grandes amizades. Tenho estas que são muito importantes para mim, e que com toda a certeza vão fazer parte desse trabalho. E vou ter essa memória.
4: É agora que volto a escrever. Que eu tenho estado muito ausente de escrever. É agora que volto a escrever.
7: Exatamente. Portanto, eu não vou pedir a ninguém que me escreva, mas a ti não preciso pedir, porque sei que o farás. E pronto, e é isto. Acho que ficar com esta memória e com este presente para mim vai ser importante. Se calhar daqui a 10 anos vou estar noutra fase da minha vida, já mais com mais alguma idade, não é?
4: Não muito ainda.
7: Exato. E aí, se calhar faço outro e fico com mais aquele marco da minha vida. E pronto, e acho que é isto. Estas são as minhas expectativas.
4: A tua, e diz-me uma coisa, não consegues passar a sementezinha dos fados e dessa paixão pelos fados à geração seguinte, às tuas meninas?
7: Eu gostava imenso. Eu insisti imenso com a minha filha mais velha para cantar, mas ela, coitadinha, não dá. A Pilar também canta.
3: A Pilar tem que idade neste momento?
7: A Pilar está com 10.
3: Meu Deus do céu. Pronto. Eu lembro da Pilar pequenina.
7: Pequenininha.
3: Muito pequenina.
7: Eu queria muito que ela cantasse. Ela canta, é muito afinadinha, tem noção de compasso e tudo mais. Mas a área dela é mesmo a dança. Ela dança já há muitos anos. Aliás, este ano entrou no Conservatório de Dança.
3: Ah, que maravilha.
7: E portanto acho que vai ser isso que ela vai fazer. Vai ser dançar. A mais velha, a Maria Leonor, está com 17 anos, portanto está naquela fase da adolescência,
3: claro.
7: Não quer saber daquilo que a mãe diz, mas também cantar não seria a praia dela. Tenho, é o meu sobrinho, que esse sim, sai muito aqui
3: à tia.
7: Já
3: me lembro, acho que chegámos a falar, sim.
7: Sim, ele até ganhou, vai representar Portugal no Eurovisão Júnior.
3: Boa.
7: Ganhou The Voice e pronto, e tem uma sensibilidade incrível. E pronto, acho que ele foi quem eu consegui incentivar e influenciar a cantar. Também é muito cuidadoso com a palavra, também massacrou muito,
3: claro.
7: É muito cuidadoso com a palavra, com o dizer bem.
3: Nós às vezes questionamos, sobre a questão, o que é que, muitas vezes nós perguntamos, o que é que nós estamos aqui a fazer? O que é que nós fazemos? Mas, de alguma forma, o nosso contributo humano e a nossa vida dentro deste meio da arte, e não só do fado, mas de toda a arte, acaba por também impulsionar alguma coisa que venha a seguir. A nossa história acaba por ficar escrita também, de alguma forma, com aquilo que vem a seguir, porque no caso do teu sobrinho, se calhar se não te tivesse a ti, seria mais difícil, se calhar, o cuidado dele ter com as palavras.
7: Ah, sim, sim,
3: todos,
7: sem dúvida.
3: Todos precisamos de todos. É uma ideia que eu tenho muito dentro de mim, mesmo que nem tudo seja agradável, nem tudo seja como nós desejamos e queremos, todos precisamos de todos.
7: Sim, sim, sem dúvida. E ele, no cuidado com a palavra, ele, quando foi agora esta história do Voice e tudo mais, ele, a música que ele levou na final foi a memória da Rosalía para mim. Epá, e fizemos um ensaio e eu não sentia. Ele não estava, ele é um miúdo muito...
3: Ele tem que dar desculpa?
7: Tem 12.
3: 12.
7: Ele mostra muito aquilo que está a sentir e eu ali não conseguia sentir. Eu disse, Salvador, já experimentaste só ler o poema sem estares a cantar? Só ler, perceber o que é que isso te diz. E ele, não sei muito bem com que intenção é que isto foi escrito. Eu assim, não importa com que intenção foi escrito. Que intenção é que tem para ti? O que é que te faz sentir?
3: Mas ele perguntar, isso é incrível.
7: Sim, sim, sim. E ele depois diz à minha irmã, olha, mãe, eu já sei o que é que isto me faz sentir. Isto faz-me lembrar da avó. Porque a minha avó já não se lembra de nós, tem Alzheimer. E ela foi muito presente na vida do meu sobrinho. E aquilo fez-a lembrar a minha avó. E ele cantou aquilo com um sentimento, com um peso em cada uma das palavras e com uma interpretação tal, e foi a crítica que ele recebeu muito foi essa, que ele passou tudo e ele conseguiu, em um miúdo, com aquela idade, conseguir ter esta sensibilidade, eu acho que é extremamente importante. E tu muitas vezes ouves pessoas que até podem estar a cantar um poema lindo, que tu nem consegues perceber o que é que o poema quer dizer, porque que não está a transmitir absolutamente nada, porque nem a pessoa está a sentir.
3: É verdade.
7: É como tu cantares para um estrangeiro que não faz ideia do que é que tu estás a dizer, e a pessoa chora com o que tu cantaste, com o sentimento que tu puseste naquilo. E acho isto, para mim, é o mais importante.
3: Vou-te fazer uma pergunta polémica, por causa de teres falado agora dos estrangeiros. Tu achas que os portugueses, na sua globalidade, gostam dos fados? Do fado, quando eu digo fado, é o fado de raiz. O fado de raiz, isto é uma palavra ingrata, mas da questão tradicional dentro do nicho das casas
7: da
3: de fado.
7: Sim. Eu acho que hoje em dia não. Ou aqueles que viveram isso, ou cujos pais viveram isso e eles acompanhavam os pais nas casas de fado e que viveram aquilo que infelizmente nós nunca vamos viver, não é? Com as tertúlias que havia, os fadistas antigos, aquela picardia que existia entre fadistas antigamente e que nós ouvimos essas histórias e que era... flagrante, eles não faziam por esconder,
3: sim,
7: não é? Senão essas histórias não duravam até hoje. Hoje em dia nós já não, nós se calhar temos uma picardia, mas disfarçamos e não queremos melhor mostrar. E isto não é genuíno. E
3: mas
7: quem viveu...
3: O que é que achas que mudou? A própria maneira de estar do público acabou por mudar e também a forma de sentir o fado é diferente hoje em dia?
7: Eu acho que sim, porque o fado neste momento é muito para o turista. Tu não tens uma casa cheia de portugueses, são
3: mas
7: raras
3: sentes que
7: as casas...
3: os estrangeiros sentem a nossa música?
7: Sentem. Não todos, claro. Às vezes claro, há estrangeiros claro, que claro, estão numa casa de fado, como se, porque às vezes diz, valia mais terem ido ao McDonald's, porque não estão a ouvir nada, não querem saber.
3: Eu faço esta pergunta dos portugueses porque muitas vezes nós acabamos por ter algumas noites em que temos público que vem de fora, que está com muito silêncio. Há público português absolutamente maravilhoso. Eu lembro, por exemplo, não sei se tu recordas, daquele grupo que vinha de Braga ao Forcado, que eram sempre cerca de 200 bracarenses que vinham ao Forcado.
7: Sim.
3: Que eram noites absolutamente inacreditáveis. Um público absolutamente maravilhoso. O público do Norte é absolutamente maravilhoso. Mas também, às vezes, temos exemplo de pessoas que são, são portugueses e que vão aos fados e que fazem barulho e que estão distraídos e daí a minha pergunta.
7: Isso é o que incomoda mais.
3: Sim.
7: É quando tu sabes, qualquer português sabe a frase silêncio que se vai cantar o fado,
3: claro,
7: não é? Qualquer português sabe. A luz baixa, não vamos ligar um flash, porque a luz baixou por algum motivo. E tu tens muitas vezes o português a fazer isso. E normalmente esse português é aquele que vai à casa de fado porque é chique ir a uma casa de fado, e fui, agora já publiquei na minha rede social e está feito.
6: Coisa que antigamente não acontecia, não era por ser chique, era por gostar mesmo. Não é?
7: Exatamente, sim. Exatamente. E tens muitas pessoas, até muito próximas do fado, que chegam a uma casa de fado e te estão a ouvir e não têm qualquer respeito e fazem barulho e falam e mexem no telefone.
6: Não faz sentido, não é?
7: Percebes?
6: Não faz sentido.
7: E isso não faz sentido. Mas tens muitos portugueses que efetivamente ainda vivem
6: o fado português. Eu acho que não há nenhum português. Eu fiz esta pergunta porque eu gosto de fazer assim umas perguntas polémicas, sim, de vez em quando, mas não há nenhum português que não sinta qualquer coisa quando ouve, por exemplo, uma guitarra portuguesa a tocar um fado corrido. Tenho a certeza, sim, absoluta. Não há um português que não sinta que aquilo acaba por ser um bocadinho de nós que está ali.
7: Sim, sim.
6: E há milhares e milhares de pessoas a viver intensamente os fados, de tal forma que nós vemos que às vezes os programas relacionados com o fado acabam por ter uma audiência gigante porque os próprios portugueses consomem e veem isso e têm vontade de ver isso.
7: Sim, sem dúvida. E isso vê-se antigamente, a ideia que eu tenho antes de chegar aos fados e de quando eu era miúda, em que eu ia para a terra e a minha tia ia ouvir rádio e eu ia levar com fados o caminho todo, e eu dizia à minha mãe: não quero ir com a tia, porque aquela viagem é uma seca. Porque antigamente o fado era uma coisa de
6: todos.
7: De pessoas, eu acho que pessoas mais velhas. Sim. Eu não tenho ideia de ver miúdas com 20 anos, não é? Ou com 15, 16, como vemos agora, a cantar fado. E agora tens montes de músicos muito novos, montes de fadistas muito novos. E esta coisa abrangente é muito positiva,
6: sim,
7: percebes? Porque é preciso sangue novo e
6: claro,
7: é preciso,
6: claro,
7: as coisas continuarem. Os no passado deixaram-nos um espólio gigante de fados e a coisa não pode morrer. E isso mostra que o português mantém esta raiz.
6: Mantém.
7: E...
6: O que eu acho em relação ao público português, não é público, eu acho que há bocadinho referi-me mal. Achas que o público português gosta de fado? É uma má pergunta. No sentido que o que eu acho por vezes é que é bloqueado ao público português, muitas vezes, o acesso a conhecer o fado na sua dimensão total. Por muitos fatores.
7: Sim, é possível. Quanto mais não seja, sei lá, por exemplo, numa casa de fados. O português é tipicamente Portugal é um país onde tipicamente se come bem.
6: Sim.
7: E muitas vezes tu vais a uma casa de fado em que está virada para o turista, a comida não tem assim tanta importância. Até tens umas batatas super fritas,
6: claro,
7: ou
6: claro.
7: Percebes? E isto afasta o português, porque o português gosta de comer bem.
6: Sim.
7: Por exemplo, eu gosto de ir a um restaurante, não me importo pagar bem, desde que eu coma bem.
6: Claro.
7: Agora, eu pagar muito e depois não é a comida... Percebes? E isto pode afastar um bocado, isto falando nas casas de fado. Agora, a nível do resto, não seja uma casa,
6: sim,
7: de fado, que seja
6: o
7: disco de fado, que seja um concerto, o que for, a origem das coisas e a gênese das coisas é muito importante manter. E dificilmente tu tens é certo que é difícil prenderes um público gigante, por exemplo, de um festival, a um palco que tem uma voz, uma guitarra portuguesa e uma viola.
6: Claro.
7: Ou um baixo.
6: Sim.
7: Não é? É difícil prender milhares de pessoas àquele palco com isto. Mas se for diferente, se metemos ali depois mais uma data de instrumentos de eletrónica e não sei o quê...
6: Já chama a atenção.
7: Chama a atenção, mas perde... perde a essência.
6: É um equilíbrio muito, muito, muito arriscado e muito perigoso,
7: sim,
6: entre uma coisa e outra. Ana Paula, para concluirmos esta conversa que eu adorei mesmo, a tua vida toda, e eu espero que sim, e eu quero que seja assim, quando daqui a muitos, muitos anos perguntarem quem foi a Ana Paula, eu quero dizer sempre foi a grande fadista. E é desta forma que tu sentes sempre dentro de ti. Não, se calhar não sentes a grande fadista, porque seria pretencioso, mas sentes a fadista.
7: Sinto a fadista. Sinto. Sinto que o que quer que seja, se o meu percurso se mantiver igual ao que foi até hoje, eu vou chegar ao final da minha vida muito orgulhosa.
6: Certo.
7: Porque fiz aquilo que me foi prazeroso, nunca faltei ao respeito a ninguém, percebes? Sempre tive muito respeito pelas pessoas, e acima de tudo foi prazeroso e foi feliz. Mesmo que seja só isto, para mim... Dou por concluída com sucesso a minha missão.
6: mas será sempre muito mais porque, no meu entender, e dentro do meu coração digo, tu és muito, muito, muito, muito mais. Obrigado, Ana.
7: Obrigada.
6: Foi um privilégio enorme estar à conversa contigo. Voltamos na próxima semana para mais uma emissão dos Amigos do Fado. Obrigada, Ana.
7: Obrigada.
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1: Boa noite de quinta-feira, dia 18 de junho. Eu sou o Joaquim Aralhas e hoje vou estar consigo por aqui apenas esta hora, uma vez que na hora anterior estivemos com o programa Os Amigos do Fado, programa conduzido pelo Tiago Correia, que esteve à conversa com Ana Paulo. Início da minha hora com, claro está, Amália Rodrigues e, no caso, o Cochicho. Agora, Fernando Maurício, Deixem-me Ser Assim. E depois, duas das vozes já confirmadas para o Caixa Alfama, dias 11 e 12 de setembro. O Caixa Alfama que foi apresentado hoje, quinta-feira. Carminho, também o especial Em Casa da Amália ao vivo, por José Gonçalves, que convidou Rodrigo, Ricardo Ribeiro e Cátia Guerreiro. E a propósito, Rodrigo, ele é o homenageado desta edição do Caixa Alfama. Iremos ter também Raquel Tavares, António Pinto Basto, Aldina Duarte, Filipa Cardoso, Gonçalo Salgueiro, Hélder Moutinho e muitos outros nomes que iremos por aqui anunciando, divulgando também. Duas das vozes, escutámo-las já a seguir: Raquel Tavares, Por Morrer Uma Andorinha, e Gonçalo Salgueiro, Quando Se Gosta de Alguém.

0: Gonçalo Salgueiro e este Quando se gosta de alguém. Antes, Raquel Tavares, Por morrer uma andorinha. Relembro duas das vozes, Raquel Tavares e Gonçalo Salgueiro, duas das vozes do Festival Caixa Alfama, que foi anunciado hoje. O Caixa Alfama irá acontecer nos dias 11 e 12 de setembro. Agora está na hora da rubrica Viver a Saudade, com assinatura de Luís Montes. Mais à frente, Nuno da Câmara Pereira, Pode Ser Saudade, e Teresa Siqueira, Poeira que vai no vento.
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2: Peço agora silêncio para ouvirmos o fado da saudade, superiormente cantado pelo enorme Carlos do Carmo, acompanhado na guitarra portuguesa o grande José Manuel Neto, na viola o Carlos Manuel Proença e no baixo o Marino de Freitas. O fado foi composto por José Alberto Santos Moreira e a letra de Fernando Pinto do Amaral. O fado da saudade. O fado diz-nos, com um nó de saudade na garganta, escuta um fado que se entoa à despedida.

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0: O Fado Barco, a voz de Linda Leonardo aqui na sua Rádio Amália. Agora vamos ficar com a rubrica Sei de um Rio, Sei de um Museu, com António Acioli Campos. Logo a seguir, Amália Rodrigues, Ai Moraria.
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3: Em 1471, sob o comando do rei Dom Afonso V, foram executadas diversas operações militares no norte de África. Após a anterior conquista de Ceuta, houve uma nova investida em África que se focou no cerco e assalto à Praça de Ardilá e posterior tomada de Tânger. Por que estou a falar destes acontecimentos? Dom Afonso mandou fazer umas tapeçarias em Flandres, nos Países Baixos, com este importante feito militar. As tapeçarias são belíssimas, mas infelizmente não estão em Portugal. Estão em Espanha, na cidade de Pastrana, no Museu Paroquial de Tapeçarias. Mas pergunta-se, será que as mesmas não deveriam ser devolvidas a Portugal? Para quem fala muito em devolução das peças aos países de origem, aqui está um bom exemplo. Entretanto, réplicas oficiais e em tamanho real foram executadas e estão expostas no Paço dos Duques de Bragança, que está localizado na cidade de Berço, de Portugal, Guimarães, e merece a nossa visita.
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coentros e rabanetes. A voz de Rodrigo, que, relembro, é o homenageado, irá ser o homenageado desta edição de 2026 do Caixa Alfama, com datas já marcadas, 11 e 12 de setembro, e o homenageado, então, o grande Rodrigo, que aqui escutamos com coentros e rabanetes. Agora, Malhão do Rapaz da Cidade, Tânia Pataco, depois, mais à frente, Jacqueline Carvalho, Só à Noitinha, Tristão da Silva, Ó Tempo Volta para Trás e Saudades do Brasil em Portugal, a voz de Fábio Rebordão e, na guitarra portuguesa, o mestre Custódio Castelo.

Vendaval, a voz de Marina Mota, aqui na noite de quinta-feira, 18 de junho, na sua Rádio Amália. Até ao final da minha hora, ainda tempo para vozes como Artur Batalha, Noites Sem Fim, Maria Mirra com Alguém e no fecho da hora, Max, Nem às Paredes Confesso. Beijos e abraços, continuação de uma excelente noite e até amanhã.

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